Tim DeYoung. And Aish Young.

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que eu sou a Derek McHale, um abraço também de monte e esta é o canal esportivo da Rádio Moçambique.

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Eu disse ao longo da emissão, ou melhor, no início da emissão, que mais adiante teríamos um espetáculo de Scorpions para ouvirmos este grande concerto no grande palco para você na noite de rádio. Fica comigo e eu quero estar consigo num momento que se chama sempre e para ouvir Scorpions. Um abraço do tamanho do mundo e que se está a trabalhar, bom trabalho, está a descansar, bom descanso. Fica comigo.

0: que eu sou Adélio, uma carreira, um abraço também de monte. 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

Grandiosidade não é uma questão de tamanho, mas de atitude. Eu queria continuar a trazer grandes músicas no canal esportivo da Rádio Moçambique e trazer também a grande companhia. Mas a minha oportunidade já excedeu. Fico por aqui, volto na próxima ocasião aqui no canal esportivo da Rádio Moçambique. Um abraço do tamanho do mundo, que tudo corra muitíssimo bem para si. Eu sou Adérito Magaia. Até na próxima ocasião. Fui!

0: em toda a República de Moçambique são precisamente 5 horas. Bom dia, acompanhe já a seguir as notícias editadas e apresentadas por Carlos Calisto.
1: Bom dia. Os Mambinhas começaram com derrota a participação na 16ª edição do Campeonato Africano das Nações de Sub-17 em futebol, que decorre em Marrocos. No jogo de estreia, esta quinta-feira em Rabat, Moçambique perdeu por 3 bolas sem concorrência frente à Tanzânia. Ao intervalo, a equipa nacional já perdia por 2-0. Moçambique volta a entrar em campo no domingo, 17 de maio, diante do Mali, para a segunda jornada. O combinado nacional encerra a fase de grupo frente à similar de Angola no dia 20. Ainda esta quinta-feira, para o mesmo grupo, Angola empatou a 0 bolas diante do Mali. Já para o grupo D, a África do Sul derrotou o Senegal por 2-1. Na abertura da ronda na quarta-feira, a seleção anfitriã e detentora do título, o Marrocos, empatou a 1 gol com a Tunísia. Registaram-se também os desafios Costa do Marfim 2, Camarões 0, Egito 0, Etiópia 0 e Uganda 3, República Democrática do Congo 0. A situação do Bahia de Pemba no Moçambola 2026 continua crítica. Os baianos somaram esta quinta-feira a terceira derrota consecutiva na sua deslocação a Nacala por 1 bola sem resposta na terceira ronda da competição. Com este resultado, os Locomotivas da Maiaia reforçam a liderança com 9 pontos, ao passo que o Bahia de Pemba fica preso na última posição sem nenhum ponto. Por seu turno, o Ferroviário de Nampula derrotou a Associação Desportiva de Pemba por 1-0, mesmo resultado com que o Ferroviário da Beira ganhou ao Xingal de Tete. Recorde-se, para a mesma ronda, já foram disputados os seguintes encontros: Liga Desportiva de Sofala 0, União Desportiva de Songo 0, Ferroviário de Maputo 1, Machaquene 0 e Associação Beleque Bulo de Maputo 0, Costa do Sol 0. O internacional moçambicano Jenny Katamu é um dos homens do momento em Alvalade, fruto de estar a atravessar a melhor campanha desde que enverga a camisola leonina. Este desempenho, 8 golos e 4 assistências em 45 jogos, não passa ao lado ao mercado internacional, com 2 emblemas muito atentos ao extremo. Os italianos do Como, de Cesc Fábricas até, já formalizaram uma proposta de 25 milhões de euros junto da administração leonina, valor prontamente rejeitado. O outro interessado que mantém o moçambicano debaixo de olho é o endinheirado Al Ittihad da Arábia Saudita. A formação orientada por Sérgio Conceição demonstra forte interesse, mas, ao contrário dos transalpinos, ainda não fez seguir um documento formal para a sede do clube, talvez à espera de como se posiciona o mercado. De acordo com o jornal português A Bola, não faz parte dos planos da SAD trespassar os direitos econômicos do internacional moçambicano. No defeso transato, a fasquia rondava os 30 milhões de euros, mas o montante subiu progressivamente. As exibições do desequilibrador nato na Champions inflacionaram a cotação, pelo que, de momento, apenas uma oferta irrecusável o tirará do Sporting, embora se saiba que o poder financeiro dita as regras do mercado. O Nsoza Futebol Clube defronta esta sexta-feira o Estrela Vermelha de Maputo em partida que abre a quinta jornada do Campeonato Nacional de Futebol da 2ª Divisão, fase da capital do país. O jogo está agendado para as 15 horas no Campo dos Militares. Ainda esta sexta-feira, à mesma hora, a Liga Desportiva de Maputo recebe no seu reduto o Machaquene B. No sábado, jogam a Associação Beleque Bulo de Maputo B, Ferroviário de Maputo B, Costa do Sol B, Machete de Maputo, Maafil 1º de Maio e o Vulcano Desportivo de Maputo. Moçambique vai disputar em junho próximo, no Botsuana, as eliminatórias de acesso ao Afrobasket Sub-18 a nível da Zona 6 de África. As seleções nacionais de basquetebol masculina e feminina de Sub-18 vão disputar uma vaga para o Afrobasket a ter lugar em setembro deste ano, na Costa do Marfim. No torneio que vai decorrer em Gaborone, Moçambique vai defrontar a seleção anfitriã Botsuana, Angola e Zimbábue e vai procurar o primeiro lugar, uma vez que apenas o melhor classificado desta zona se qualifica. Na atualidade desportiva internacional, o presidente da Confederação Africana de Futebol, Patrice Motsepe, juntamente com os ministros de governo e presidente de federações de futebol do Quênia, Tanzânia e Uganda, concordaram em estabelecer o Comitê de Supervisão Pamoja para a Taça Africana de Nações de 2027 durante uma reunião de trabalho em Nairobi, Quênia. A decisão foi tomada após uma reunião de alto nível como parte dos esforços contínuos para acelerar os preparativos para a primeira edição da Taça Africana de Nações, que será sediada conjuntamente pelos 3 países. Os líderes assinaram uma resolução conjunta que estabelece o Comitê de Supervisão da Pamoja com efeito imediato. A seleção do Irão apresentou na última noite a camisola oficial que vai vestir no Mundial 2026, no evento realizado em Teherão, no qual os adeptos se despediram da comitiva que segue para estágio. Da fabricante local Majid, a camisola é quase idêntica à anterior, que o Irão já usara em 2022, mas com uma grande novidade, uma chita na zona inferior direita da parte frontal. Se a FIFA não permite mensagens políticas, acabou por aprovar um apelo à conservação ambiental. A chita asiática é uma espécie em risco e já tinha sido destacado pelo Irão no Mundial 2014. Há ainda um padrão malhado nas mangas, também em referência ao animal. Com a apresentação do Irão, apenas da camisola principal, falta a secundária, somente 5 seleções ainda não deram a conhecer os equipamentos que vão vestir no Mundial, nomeadamente Bósnia, Jordânia, Iraque, Tunísia e Uzbequistão. A administração Trump anunciou que os adeptos de futebol de 50 países que pretendam viajar para os Estados Unidos da América para assistir ao Mundial, que arranca a 11 de junho, ficarão isentos do pagamento de um depósito de $15,000, cerca de 958.499 meticais e 90 centavos para a obtenção do visto, desde que possuam bilhetes válidos para os jogos. Esta medida abrange 5 seleções que se qualificaram para o torneio, que será coorganizado pelos Estados Unidos da América, Canadá e México a partir de 11 de junho. Argélia, Cabo Verde, Costa do Marfim, Senegal e Tunísia. A confirmação foi dada por Mora Namdar, secretária de Estado adjunta para os assuntos consulares, em declarações à BBC. A pentacampeã olímpica Elaine Thompson-Herah pretende se divertir após confirmar que defenderá seus títulos dos 100 metros e 200 metros no jogo da Commonwealth em Glasgow 2026. A estrela jamaicana do sprint se tornou a primeira mulher a conquistar dobradinhas olímpicas consecutivas nas provas de velocidade ao ganhar as medalhas de ouro nos 100 metros e 200 metros nos Jogos do Rio de Janeiro 2016 e 5 anos depois em Tóquio. Estas foram as notícias a esta hora. Bom dia.
0: 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São 5 horas e 7 minutos. Toca acordar.

Bom dia, bom dia, bom dia, bom dia, bom dia, bom dia, bom dia, bom dia. Cá estamos nesta manhã de sexta-feira para despertá-lo e acompanhá-lo. Espero que tenha desfrutado da sua noite e do seu descanso, tenha recobrado as energias e inicie este último dia útil da semana de bem com a vida. Sou Jamita Majaya, sua companheira de viagem até às 10. Dentro de instantes colocaremos à sua inteira disposição a nossa terminal telefónica para a nossa habitual viagem matinal. Assim se meteremos o flash noticioso, exceto o desportivo. Logo a seguir o programa do INSS. Às 8h10 teremos a educação financeira. Às 8h30 a revista de imprensa. Às 9 atualizaremos as notícias. Às 9h30 teremos o mundo desportivo. Para as 10 atualizarmos novamente as notícias. Estão lançados os dados para esta viagem. Bom dia para si. Boa viagem. Cuide-se aí e continuação de ótima escuta. Dirty Beat in the Mix.

mesmo para sacudir essa preguiça, levar até esse ânimo e boa disposição nesta manhã de sexta-feira, último dia útil.

Entrada em falso dos Mambinhas de Sub-17 na 16ª edição da Cana que decorre no Marrocos. Derrota pesada esta quinta-feira frente à Tanzânia por 3

0: Moçambola 2026, ferroviário de Nacala com o melhor arranque de sempre na prova máxima do futebol moçambicano. 3 jogos, 3 vitórias. Sentido inverso, Bahia de Pemba com o pior arranque de sempre. 3 jogos, 3 derrotas. Lanterna vermelha da prova sem pontuar. Estão lançados os dados para esta viagem. É só ligar para 82 34 93. Se preferir, 82 31 05 766. Antes de ligar, por favor, baixe o volume do seu rádio, afaste-se também e tenha em conta outros campeões. O espaço não é somente seu, combinado? Alô, bom dia.
1: Bom dia,
0: Manuela. Tudo bem consigo? Não podia estar melhor. Quem pertence a voz? Chutei, vai chegar com cortes.
1: Ok, mano, amigo.
0: Força. O almoço está difícil de perceber. Fala um bocado mais alto e para o micro e não se movimente muito, está bem?
1: Ok, mano.
0: Muito bem. Obrigada, almoço. Estamos juntos. Felicidades aí. Cuide-se. Continuação de ótima escuta.
1: Obrigado. Bom trabalho.
0: Obrigada.

0: 82-34-93. Está lá, bom dia.
1: É, pastor Gabriel.
0: Tudo bem consigo, Mufundis?
1: Ah, estou bem, já acordei.
0: Maravilha. Chutei.
1: Oh, vai dar força. Não te perdi, mano. Vai dar força. Os mamis.
0: Uhum.
1: Dá força. E aí? Lá no carro, lá. Eu preciso jogar, porque você perde. Ganha juízo. Muito obrigado. Ah, Moçambola. Parabéns para o Frosete na casa, sempre está a ganhar. É bom ganhar os pontos nesse primeiro jogo, porque se você perde os pontos, vai chorar lá frente. Muito obrigado. É mesmo.
0: Oba, obrigada, Mufundis. Abraço aí, feliz sexta-feira e continuação de ótima escuta.
1: Obrigado, mesmo.

0: Vamos ao encontro do campeão que está do outro lado da linha. Alô, bom dia.
1: Bom dia, bom dia. Como está, Trois? A minha mensagem.
0: Bem, bem, obrigado. E desse lado?
1: Estou bem, Trois. A minha.
0: A quem pertence a voz?
1: Na cidade de Chimoio, para o centro hípico Adriano Urbano.
0: Chutei.
1: Estou dando força para a minha equipa de Chássica de Chimoio aí. Uma boa preparação. E os que vão jogar também aí. Daqui a pouco gosto de uma saudação a si mesma.
0: Obrigado.
1: Com o Dona Tomás aí, pai Gabriel Feliz. Estou sendo fome, Rosa da Beira, Chanuria. Pito Marana, Didete, Emílio Didete. Para todos os ouvintes, eu lembro de esforço. A voz é de Adena Albano, aí Chimoio. Muito obrigado e bom fim de semana. Tchau, tchau. Até segunda-feira.
0: Olá. Obrigado, Albano. Bom fim de semana para si também. Cuide-se e continuação de ótima escuta. Toca sacudir essa preguiça. Está lá, bom dia.
2: Bom dia, minha irmã.
0: Tudo bem consigo?
2: Tudo, minha irmã.
0: Bom saber. E quem pertence a voz?
2: É o primo, pastor Madalena do Brasil.
0: Chotei.
2: Prontos. Epa, foi uma falsa alarme da nossa seleção. Jogou apática. Prontos, o primeiro golo, um fora de jogo que não era fora de jogo. E segundo golo, uma oferta do próprio nossa seleção. E prontos, muito moral para os meninos. E para o Moçambola, prontos. Oh, uma boa entrada do Forzardo na casa, que ele conseguiu ficar no platão da frente. E pronto, minha irmã, bom regresso a casa. Quando chegar em casa, manda aquele abraço aos meus sobrinhos, ao Roberto e à Dani.
0: Obrigada pela atenção. Tchau, tchau.
2: Obrigado.
0: Cuide-se aí e continuação de ótima escuta.
2: Obrigado, irmã.
0: São 5h28, não se atrase. É sexta-feira, sim. É a tal sexta-feira, a famosa. Mas fim de semana, meu amigo, só depois do expediente. Toca acordar. Alô, bom dia.
3: Bom dia, Manoel.
0: Tudo bem consigo?
3: Está tudo tranquilo, graças a Deus.
0: Maravilha. Não podia estar melhor. É quem pertence a voz?
3: Fala com a Ivana.
0: Chutei.
3: Bom, primeiro, quero dar mais parabéns ao Ferro Verde da casa. Entraram muito bem desde a primeira jornada até agora. Sua vitória, e tanto parabéns. E quanto aos mambinhas, vão lamentar a triste derrota de ontem. Mas pronto, não é o fim, né? Então vamos esperar. O próximo jogo, vermos no que vai dar. E é tudo, mano, Jamita. Continuação de um bom trabalho aí. Estamos juntos.
0: Obrigado, Isana. Abraço aí. Feliz sexta-feira e continuação de ótima escuta.
3: Muito obrigado, mano, Jamita.
0: Toca acordar, toca acordar.
4: Master KG.
0: Toca produzir. Está lá, bom dia.
5: Viva, Manamita.
0: Tudo bem consigo?
5: Não podia estar melhor, mana.
0: Bom saber. E quem pertence a vós?
5: Único Amici, diz a partir da cidade de Tete.
0: Chuta.
5: Obrigado pelo passo. Entrar de fato no Maminha, mas são coisas da bola. Não é sempre que começa, mas sim como que termina. Então, vamos ter fé e vamos terminar bem. Para o Moçambola, o meu xingale cada vez mais invisível. Mas muita força, bom dia, Jurão. Bom final de semana, antecipada. Depois do expediente, aquele abraço, muito bom dia. Estamos juntos.
0: Bom dia para si também, sucessos e continuação de ótima escuta.
5: Obrigada, mano.
0: 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São 5h31.
6: chama atenção. Larga para Rosales Jumis. Mete para entrar no garrafão. Lançou. A bola entrou. Saca número 13. Eduardo Jongo Machaquene. Carlos Silva.
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0: 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Está lá, bom dia.
1: Estou.
0: Tudo bem consigo?
1: Na graça de Deus.
0: Bom saber. Com quem tenho o prazer de conversar?
1: Minha sangue, a Figueirinha.
0: Chutei.
1: Olha, para dar força aos meninos, para que eles precisem de ação dos primeiros, parece que perdemos. Mas temos que ter fé que bons dias virão. Para os restantes, tenham tudo de bom, os meninos, os badodas e os intermediários. Para ti, até às 10.
0: Obrigada, até lá. Abraço aí. Cuide-se e continuação de ótima escuta.
1: Muito obrigado.
0: Estamos juntos. Toca acordar, toca acordar. Chuta essa preguiça. Alô, bom dia. Ouvindo a linha, bom dia. Fica atento, campeão, fica atento. Ligou, presta atenção, está bem? Está lá, bom dia.
2: Bom dia, mano.
0: Tudo bem consigo?
2: Tudo, não sei, mano.
0: Não podia estar melhor. E quem pertence a voz?
2: Orlando, mas vive dura.
0: Chotei.
2: É só. Não é como começa, não é como que termina. Hoje, isso faz declaração de 67. Garota é normal. Hoje, mas ainda estamos à espera, viu? Ainda estamos lá. Estamos à espera de todos os jogos que fazem. Tem que tomar sempre a pensar em segundo lugar. Tanto a Moçambola, se passar o verde na cara, toma e segue. Estou à espera de nós ao lado de uma puta. Seja bom trabalho, mano, amiga.
0: Obrigada, campeão. Bom trabalho para si também. Feliz sexta-feira e continuação de ótima escuta.

0: Estão lá, bom dia.
1: Bom dia, Manogênio.
0: Tudo bem consigo?
1: Tudo bem, Manogênio.
0: Não podia estar melhor. A quem pertence a voz?
1: Rosa de Bié.
0: Chuta.
1: Sim. Triste, lamentamos a data de nossa seleção, dos Mandinhas. Acho que fica para o próximo jogo no domingo. Força para a Mandinha. E ter para ver na cara. Pula e verde bem. E só dar uma banho do resto, assim, por sexta-feira. Papai.

0: Namastê, Mamá Aurora, Zatamera, Sopa, Tima, Papa, Mamá Bia. E para a Mana Zenita, começou o seu trabalho, sexta-feira.
1: Obrigada, querida. Sucessos para si, bom dia, cuide-se. Continuação de ótima escuta.
0: Obrigada.

0: Está lá, bom dia.
1: Bom dia, maravilha.
0: Tudo bem consigo? Não percebi?
1: Melhor agora, maravilha.
0: Oba, bom saber. E com quem tenho o prazer de conversar?
1: Isabela Abreu, a Maria da
0: Cidade. Chuta.
1: Para dar a força ao Senhor, que tem que ganhar o juízo. E livrar as madrinhas. Que a minha força aos dois dias de cidade. Lembrar da irmã da Jaimita, a da Rosa, a da Bárbara. Enquanto ela fica...
0: Obrigada, querida. Beijinhos para si. Tudo de bom. Cuide-se e continuação de ótima escuta.

0: Está lá, bom dia.
1: Ora, viva, bom dia, como está?
0: Bem, obrigada, e desse lado?
1: É aqui normal.
0: Maravilha. A quem pertence a voz?
1: É aqui por sexta-feira, tipo Juma.
0: Chega daí, sexta-feira.
1: Eu quero parabenizar para a Mambas e a seleção de Moçambique trazer um bom resultado. Este ano não pode ser como ano passado. E a outra mensagem, vou começar por toda a família que está aqui em Nampula, outra família que está em Angos, e a família Tarrati, a língua Tarrati, vou começar por a menina da cidade da Beira, a dona Rosa Guia. Também não vou esquecer para a Isana de Cabo Telegrama de Xinca, Júnior Foguete, Conta Rafiki, Conta Maguagua. E aí na rádio vou começar por Zenita Machado, que está na discussão.
0: Obrigada.
1: Na Tércia Tomás, Calixto Pedro, Pelidade Macau, Castro
0: Atenção,
1: Jorge.
0: Atenção, tempo ativo.
1: Todo de casa, vou terminar por aí.
0: Obrigada. Sucessos aí, abraços e continuação de ótima escuta. Cuide-se.
1: Obrigado, bom trabalho.
0: Obrigada. Okay.

0: Está lá, bom dia.
1: Olá, viu, Maramento, bom dia.
0: Tudo bem consigo?
1: Tudo, não sei como está lá.
0: Não podia estar melhor. E quem pertence a vós?
1: Gerito Ernesto Bento, Moatice.
0: Chutei.
1: É, lamentar direto dos mamas, prontos. Vamos lá ver no domingo. Parabéns para a Macau. Quanto a saudação para todos os amigos da Terra de Esporto de Ave. Para ti, mamas, amigos, vamos fazer um trabalho. Até as 10. Tchau.
0: Obrigada. Até lá. Sucessos para si. Tenha um bom dia e continuação de ótima escuta.
1: Muito obrigado.

0: Alô, bom dia.
1: Muito bom dia, mana JM.
0: Tudo bem consigo?
1: Então, obrigado, não sei desse lado, mano.
0: Não podia estar melhor. E quem pertence a voz?
1: Partido de Moatize, Saidoni Júnior.
0: Chutei.
1: Sim, quero dar muita força ao meu Xingal de Tete, que até a terceira jornada ainda não concluiu, mas quero agradar que os próximos dias serão melhores e vai pontuar. E também dou muita força aos meus mandinhas que entraram em falso ontem, perdendo diante da Tanzânia por 3-0. Bons dias virão. E o mais importante é como termina. Por isso, muita força para os meus mandinhas do Sub-17. Conosco no bom trabalho, estamos juntos e muito obrigado.
0: Obrigada, sucessos para si. Bom dia e continuação de ótima escuta.
1: Obrigado.

0: Xtala, bon dia.
1: Olá, mana Janeiro. Bom dia, como está, Janeiro? Os estudos, Rádio Moçambique.
0: Bem, obrigada, e desse lado?
1: Ah, mas eu vou falar com a mana Janeiro nessa sexta-feira de manhã.
0: Opa, bom saber. A quem pertence a voz?
1: A próxima, prima Janeiro. Mana Janeiro, não vou para muito longe. Não podemos chorar sobre a droga de ontem. Esperemos um pouco de domingo. Forças Mambinha. Forças Mambinha, primeira vitória no domingo. Seremos para nós todos moçambicanos. Quando a moçambola, quem perdeu, força. Quem ganhou também, força para diante. Mas ainda, excelente trabalho aí, excelente trabalho.
0: Obrigada.
1: Se Deus quiser, cruzamos a antena na próxima semana, mais Anitta.
0: Obrigada. Abraço aí, campeão. Felicidades, cuide-se e continuação de ótima escuta.
1: Obrigado, mais amigo. Obrigado.

0: Alô, bom dia.
1: Bom dia, Mana Geni Camachara.
0: Tudo bem consigo?
1: Bem, obrigado.
0: Seu nome?
1: Não recebi.
0: Seu nome?
1: Ah, só... Mambinha, Mana.
0: Seu nome, campeão?
1: Embora perdeu, mas força para Mambinha.
0: Seu nome, seu nome, seu nome.
1: Eugênio Lourenço Singano Sete Perchimone.
0: Agora sim, chuta.
1: Força, Mambinha, embora perdeu, mana, força.
0: Uhum.
1: Para o Moçambola, que nos ganharam com a sorte. Bom trabalho, mana Jamila Lazaia.
0: Obrigado, Eugênio. Abraço aí, feliz sexta-feira. Cuide-se e continuação de ótima escuta.
1: Thank you, my sister. Good job for you.
0: Thank you.

0: Pois é, amor, à boa disposição, amor, aqui neste canal. Alô, bom dia.
1: Bom dia, amor,
0: da posição. Obrigada, e desse lado.
1: Aqui também está tudo bem.
0: Maravilha. A quem pertence a voz?
1: Aqui é uma porta no fundo do mundo, na Vila Prado, Guilherme.
0: Chuta.
1: Estou sendo uma das horas da Guilherme, como entender uma leva força para outros jogos que estão a seguir. É muito uma das ideias, então é um bom trabalho até às vezes.
0: Obrigada, campeão. Até lá. Bom trabalho para si também. Sucessos e continuação de ótima escuta.
1: Thank you very much.

0: Estão lá, bom dia.
1: Olá, João, bom dia, Ana.
0: Tudo bem consigo?
1: É, mas já não era muito.
0: Oba, bom saber. E a quem pertence a voz?
1: A Dona Raiva, sim.
0: Chutei Raiva?
1: É, acabou de se levantar agora, não tem ideia.
0: Jogo dos Mambinhas, estreia dos Mambinhas no torneio do Marrocos e Moçambala.
1: Embora que perdemos ontem por 3-0, não paramos por isso, só levantar a cabeça, ver a próxima jornada com o Marinho, que é no domingo, e para o Moçambala. Roda para ver a força da beira que conseguiu uma vitória ontem, mas diante com xingar de tete, xingar de golpe, mas não teve sorte de marcar. Quem não marca ganha juízo. Manejamento, eu paro por aqui porque atrás tem muita gente. Antônio Gente Raiva, a partir da cidade de Simões, bom dia a todos.
0: Sucessos para si, bom dia, continuação de ótima escuta.
1: Obrigado.

0: Estão lá, bom dia.
1: Bom dia, dona Rita.
0: Tudo bem consigo?
1: Não, porque está me gravando.
0: Bom saber. A quem pertence a voz?
1: O mais novo termo de esporte a partir de cá, essa fala.
0: Chuta.
1: Sim, mano, lamentar para a torta para a nossa seleção e esperar a força para o jogo próximo que faça um bom jogo e tenha para o resultado. Para o Moçambola, é dar força ao Xingala que perdeu, o Ferver, da Beira Onde, dar força para o próximo jogo. Então, dar uma lamenta com toda a sua família.
0: Obrigado.
1: E a todos os ouvintes, neste momento, conectados para o termo de esforço. E desejar uma lamenta para chegar à altura um bom final de semana e a todos os ouvintes. Estamos juntos, até para o São Paulo Dado. Um bom trabalho para ti.
0: Obrigada, bom trabalho para si também, sucessos e continuação de ótima escuta.

0: Estão lá, bom dia. Tudo bem consigo, Cota Rafik? Maravilha. Chotei.
1: Olha, dá muita força aos nossos mambinhas, falta de experiência e falta também de jogos. Foram 25 anos que os jovens ficaram parados, não é? As equipas intervenientes aí são muito experientes. Não podemos partir daquela velha senhora diz que o importante é como termina, não. O importante é como começa e como acaba. Né? E dizer o seguinte, que muita força, acredito que vamos fazer frente, mas são equipas adultas, hein? Marrocos e a outra não me ocorre agora.
0: Mali e Angola.
1: Mali e Angola. Eu tenho fé que ainda não estamos dotados para fazermos frente. Pelo fato até viu como é que sofremos o segundo gol. Um cabeceamento à distância que nem foi fazer frente àquele defesa. E a terminar, quero chamar a atenção a este jovem treinador da Associação Desportiva de FEM. Está sempre a reclamar. Se tu já tens o quinto nível, então implementa. Perdeste bem, com muita certeza. Não atira pedradas para o Zinedine, não atira pedradas para o Nassif. Traça a sua estratégia. A estratégia, aquilo que é a agilidade, a técnica, a tática, é uma equipa. Deve ter um individual, espírito de jogo, agilidade, tática individual e coletiva, não é? É o tiro, o controle do jogo, a habilidade. É que você não faz sentido isso, é? Eu vou terminar dizendo o seguinte. Ao meu grande amigo Arthur Macassara, foi triste a maneira como perdeu. Mas também é um sinal...
0: Tempo, Cota Rafik. Tempo.
1: Naqueles momentos cruciais, o capitão, as defesas devem sabotar. Alguém pode apanhar o amarelo porque...
0: Cota Rafik, tempo.
1: Um abraço. Foi triste aquela derrota, mas horas para o Ferro Verde.
0: Muito bem.
1: Maninha, a mana amiga, te amo muito. Doa quem doer.
0: Obrigada pelo carinho, Cota Rafik. Abraço, abraço, Cota Rafik. Estamos juntos. Cuide-se aí, feliz sexta-feira. Ai, ai, ai, ai, ai, ai, ai, ai, ai, ai, ai. Está lá, bom dia.
2: Olá, Manaja Evita, muito bom dia.
0: Tudo bem consigo, Vilanculas?
2: Estou muito bem, não sei lá da mana como está.
0: Não podia estar melhor. Chutei.
2: Dar muita força aos nossos meninos. 3 a 0 é muito pesado, mas muita força para os próximos jogos. Para o Moçambola, muita força também para as equipes que ainda não pontuaram os melhores dias virão. A Ana Jairinha, contestando um bom trabalho, estamos juntos. Até mais.
0: Obrigada, abraço aí, bom dia, bom trabalho. Cuide-se, continuação de ótima escuta.
2: Obrigado.
0: Estamos juntos.

0: Estamos a 4 minutos das 6. Está lá, bom dia?
1: É verdade, mano. Muito bom dia.
0: Tudo bem consigo?
1: Estou bem. Não sei, mano, como está nos estúdios do RMD.
0: Não podia estar melhor. A quem pertence a voz?
1: Foguete, Zona da Ortenha, de Cabo Delgado, mano.
0: Chuta.
1: Ana, não conseguimos ontem. Tivemos tanto tempo de preparar. Epa, não deu certo. Vamos ver o que vai dar lá em frente. Para Moçambola, é para lamentar a derrota de Bendinha, assim como Bahia. Essa Bahia está ficando cada vez mais sem água, assim como Xingar de Té também está ficando sem faísca. Mas pronto, espero que vão conseguir ganhar. Para Mana, continuação de um bom trabalho, estamos juntos. Muito obrigado.
0: Obrigada, bom dia para si. Feliz sexta-feira, cuide-se e continuação de ótima escuta.
1: Obrigado.

0: Alô, bom dia.
1: Parabéns, muito bom dia, mana JM.
0: Tudo bem consigo?
1: Tô bem, na graça de Deus. Não tem mana JM.
0: Não podia estar melhor. É quem pertence a voz.
1: É o Deco, mana.
0: A falar de onde?
1: Neste momento, a falar de Cama Caneta.
0: Chutei.
1: Yeah, mana, a entrada de nossa seleção 17 é falso, é a realidade do nosso futebol. É, por outros países, e tem campeonato sobre 15, sobre 17, sobre 7, isso aqui no nosso país não acontece. É, para o Foro Verde na Cala, na verdade, para o meu Foro Verde, conseguiu os 3 pontos e conseguiu bem. É, um abraço a todos os campeões de A a Z. Manamente, aquele tamanho de família toda, um abração. Estamos juntos.
0: Obrigada, Deco. Bom trabalho aí. Sucessos e continuação de ótima escuta.
1: Obrigado.

0: Alô, bom dia.
1: Bom dia, Ana. Bom
0: dia. Bem, obrigada. E desse lado?
1: Também, como é que faz?
0: Maravilha. É quem pertence a voz?
1: Pito Patata.
0: Chuta aí.
1: É, primeiro, o xingar de tete. Mostra que o xingar ainda é. Essa trafata. Porque entra em jogo. É, costuma dar um gol. Fazer esse ponto 53. Então, Mambinha, quase. Tanzânia foi. Em todos os momentos, de fora tudo. Mostra que ainda estamos muito em paz para conseguir vitória no domingo. A gente tem que trabalhar muito, acertar também para que não perder. Mas mostra que estamos em paz. Sempre vamos seguir, Vitória. Muito obrigado pelo bom trabalho.
0: Obrigada, sucessos para si. Bom dia e continuação de ótima escuta.
1: Obrigado.

0: Alô, bom dia. Ouvindo? Tudo bem consigo? Bom saber. A quem pertence a voz?
1: A voz pertence ao Xandro.
0: Chuta aí.
1: Semana. Nós tocamos há muito tempo. Vamos jogar com o Mari. Muita força aí. Draga, bom jogo. Bom jogar. Vamos lá. Muita força para o meu quarto.
0: Sucessos para si, campeão. Feliz sexta-feira e continuação de ótima escuta.

0: Certo, no momento certo, no local certo e para a pessoa certa. São 6 horas e 1 minuto. O CAN de Marrocos na ordem do dia, Moçambique, com a entrada em falso. Mércio João, bom dia.
1: A Seleção Nacional de Futebol Sub-17 perdeu esta quinta-feira diante da sua similar da Tanzânia por 3-0 na jornada inaugural e atrasou-se na corrida aos lugares cimeiros do Grupo C do Campeonato Africano das Nações que decorre em Rabat, no Marrocos. O combinado nacional entrou apático e sem linhas de ataque consistentes, o que dificultou a estabilidade e a materialização do modelo de jogo ensaiado durante a semana de treinos. Falando após o jogo da noite desta quinta-feira, Shawson, jogador da Seleção Nacional, admitiu fraca concentração da turma moçambicana ante a agressividade ofensiva do adversário.
2: Foi um jogo que nós podíamos dar mais, mas tivemos receio de fazer algumas coisas. Mas vamos tentar melhorar no próximo jogo e não baixar a cabeça. Ainda temos esperança de fazer melhor no próximo jogo.
1: Shawson, jogador da Seleção Nacional de Futebol Sub-17, treinada por Luís Guerreiro, que fez a seguinte análise da pesada derrota de 3-0 diante da Tanzânia.
3: Os jogadores entraram muito nervosos, jogadores que irreconhecíveis. Mas pronto, pensamos que são jovens e isto é o processo, e pensamos que no próximo jogo as coisas irão melhorar.
1: Após a noite de descanso, o combinado nacional vai na tarde desta sexta-feira no treino de recuperação e correção de erros detectados no jogo da primeira jornada. A próxima partida dos Mambinhas está prevista para domingo 17 de maio corrente, pelas 21 horas diante do Mali, no campo número 8 do complexo Mohamed VI, aqui em Rabat, onde acontecem os jogos do CAN. A contar para o Grupo C, onde estão inseridos os Mambinhas, as seleções de Angola e Mali empataram esta quinta-feira sem abertura de contagem. À saída desta jornada, Tanzânia lidera o grupo com 3 pontos, Mali e Angola com 1 ponto cada, e Moçambique está na última posição com 0 ponto. RMO Desporto, Mércio João, a partir de Rabat, Marrocos, na cobertura do CAN Sub-17 de futebol.
0: Abraço aí, continuação de bom trabalho. São 6 horas e 4 minutos. Vamos então ao quadro completo de resultados da ronda inaugural desta que é a 6ª edição da CAN de Sub-17. Argélia 2, Gana 2, Senegal 1, África do Sul 2, Tanzânia 3, Moçambique 0, Mali 0, Angola 0, Marrocos 1, Tunísia 1, Uganda 3, República Democrática do Congo 0, Costa do Marfim 2, Camarões 0 e Egito 0, Etiópia 0. As equipas folgam e voltam a entrar em cena amanhã no arranque da segunda jornada. Amanhã teremos Tunísia, Egito às 15 horas, Camarões, Uganda às 18, às 21 batem-se República Democrática do Congo, Costa do Marfim e Etiópia, Marrocos. Para domingo estão reservados os encontros Angola, Tanzânia, às 15 horas. África do Sul, Argélia, às 18, a mesma hora em que batem-se as formações do Gana e do Senegal. Teremos este jogo de fundo entre as seleções de Moçambique e do Mali, agendado para as 21 horas.

Moçambola 2026, terceira jornada, marcada pela terceira derrota consecutiva. Bahia de Pemba, cada vez mais no fundo da tabela, ainda não pontuou. Desta vez caiu diante do Ferroviário de Nacala, líder da prova com 9 pontos. Aliás, esta é a melhor entrada de sempre do Ferroviário de Nacala na prova máxima do futebol moçambicano e a pior de sempre do Bahia de Pemba. Quadro completo de resultados da terceira ronda. Ferroviário da Beira 2, Xingal de Tete 1. Ferroviário de Nacala 1, Bahia de Pemba 0. Ferroviário de Nampula 2, Associação Desportiva de Pemba 1. Ferroviário de Maputo 1, Machacana 0. Liga Desportiva de Sofala 0, União Desportiva do Sungo 0 e Black Bulls 0, Costa do Sol 0. Ferroviário de Nacala lidera com 9 pontos. Seguem-se Costa do Sol e Ferroviário da Beira com 7 pontos cada no segundo e terceiro lugares, respectivamente. O Ferroviário de Nampula é quarto com 6 pontos. Segue-se a ABB com 5, os mesmos pontos da Associação Desportiva de Sofala, sexta colocada. União Desportiva do Sonco, campeão em título, sétimo colocado com 4 pontos. Seguem-se a Associação Desportiva de Pemba e Ferroviário de Maputo com 3 pontos cada. Em décimo está a ADV com 1 ponto. Seguem-se o Ferroviário de Lixinga e o Machacana também com 1 ponto. Xingal de Tete e Bahia de Pemba que ainda não pontuaram ocupam as últimas posições, ou seja, Xingal de Tete, 13º colocado, Bahia de Pemba, 14º e último colocado.

0: Vamos lá saber o que é que o tempo nos reserva para esta sexta-feira. Para tal, juntamos a antena meteorologista Caldina Tcheco. Bom dia.
1: Bom dia, estimados ouvintes da Rádio Moçambique. Previsão do tempo válida para o dia de hoje, 15 de maio de 2026. Para as províncias de Cabo Delgado, Nampula e Niassa, prevê-se céu pouco nublado, localmente nublado. Possibilidade de ocorrência de chuvas fracas em Cabo Delgado e Nampula. Vento de sudoeste a sueste fraco a moderado. Para as províncias de Tete, Zambézia, Manica e Sofala, prevê-se céu pouco nublado a limpo. Vento de sueste fraco. Para as províncias de Inhambane, Gaza e Maputo, prevê-se céu pouco nublado, com períodos de muito nublado. Possibilidade de ocorrência de chuvas fracas locais ao longo da faixa costeira. Vento de sudoeste a sueste fraco a moderado. Temperaturas máximas previstas em graus Celsius. Tete e Nampula, 33. Inhambane e Quilimane, 30. Vilanculo, Beira, Pemba, 28. Maputo, 27. Chimoio e Lixinga, 26. Xai-Xai com 25 graus. É tudo quanto à previsão do tempo para hoje. Obrigado pela atenção dispensada. Até a próxima oportunidade.
0: Obrigada, abraço aí. Bom dia, bom trabalho e cuide-se. 6:09, para trazer informação sobre o estado do tempo com a meteorologista Caldina Tcheco. Continuação de uma linda manhã, um bom despertar, bom trabalho se for o caso. Continue bem ligado.

Viaje agora até Espanha, onde o regresso sob fortes vaias de Kylian Mbappé, após 3 semanas de ausência por lesão, foi esta quinta-feira o destaque do Real Madrid, Oviedo, da 36ª jornada da La Liga, que os merengues ganharam por 2-0. O jogo já não importava para a classificação de madridistas e asturianos fixos no segundo lugar e já despromovidos, respectivamente. E acabou por redundar em nova ocasião para os adeptos mostrarem o desagrado por uma época bem abaixo das expectativas. A estrela francesa no clube desde 2024 teve ontem direito a uma grande bronca, sendo vaiado logo desde a entrada em jogo ao minuto 68, situação que se repetiu sempre que tocava na bola. Em tempos ainda recentes, ídolo no Santiago Bernabéu, Mbappé, parece ter pouca margem no Real, apesar das estatísticas individuais ainda serem brilhantes, com 41 golos em 42 jogos. Mas a nível coletivo, a contratação milionária rendeu pouco, com 2 ligas perdidas para o Barcelona em 2 épocas frustrantes. Mbappé é visto pelos adeptos como excessivamente individualista e não lhe poupam o ter ido passar uns dias à Sardenha quando a equipa tinha compromisso importante com o Espanhol ou o ter saído do centro de estágio com ar sorridente no dia da violenta altercação entre Tchouaméni e Valverde.

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Estamos a 14 minutos das 7, altura em que teremos o Desportivo. Recordamos o quadro completo de resultados da terceira jornada do Moçambola. Ferroviário da Beira 2, Xingal de Tete 1. Ferroviário de Nacala 1, Baía de Pemba 0. Isso aqui é. Ferroviário de Nampula 2, Associação Desportiva de Pemba 1. Ferroviário de Maputo 1, Machaquene 0. Liga Desportiva do Sofala 0. União Desportiva do Sungo 0. E Black Bulls 0, Costa do Sol 0. Lidera o Ferroviário de Nacala com 9 pontos. Segue-se Costa do Sol e Ferroviário da Beira com 7 pontos cada. Na cauda continua a Baía de Pemba, que ainda não pontuou.

0: gravados do Brasil. 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Donga, Pixinguinha e João da Baiana.
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0: Batuque na cozinha de Martinho da Vila, nesta manhã de sexta-feira. Estamos a 7 minutos das 7. Saímos para mais um compromisso comercial.
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0: para ouvir na íntegra mais adiante nesta emissão desportiva. São 7:01. Uma vez ao desportivo que leva esta manhã a assinatura de Castro Jorge. Bom dia.
1: Muito bom dia. Desconcentração, medo e apatia. Ditaram derrota pesada da Seleção Nacional de Futebol Sub-17 na sua estreia na Taça de África de Nações da categoria. Foi uma entrada em falso do combinado moçambicano que culminou com esta pesada derrota numa partida em que os mambinhas não tiveram reação ao poderio ofensivo dos tanzanianos. 3-0 foi o desfecho final de um jogo em que a equipa de todos nós cometeu erros básicos e fatais e que foram devidamente aproveitados pelos adversários. Agora, resta corrigir tais erros e pensar no Mali, o próximo adversário em jogo da segunda jornada de competição. Mércio João.
2: A Seleção Nacional de Futebol Sub-17 perdeu esta quinta-feira diante da sua similar da Tanzânia por 3-0 na jornada inaugural e atrasou-se na corrida aos lugares cimeiros do Grupo C do Campeonato Africano das Nações que decorre em Rabat, no Marrocos. O combinado nacional entrou apático e sem linhas de ataque consistentes, o que dificultou a estabilidade e a materialização do modelo de jogo ensaiado durante a semana de treinos. Falando após o jogo da noite desta quinta-feira, Chalson, jogador da Seleção Nacional, admitiu fraca concentração da turma moçambicana ante a agressividade ofensiva do adversário.
3: Foi um jogo que nós podíamos dar mais, mas tivemos receio de fazer algumas coisas. Mas vamos tentar melhorar no próximo jogo e não baixamos a cabeça. Ainda temos esperança de fazer melhor no próximo jogo.
2: Chalson, jogador da Seleção Nacional de Futebol Sub-17, treinada por Luís Guerreiro, que fez a seguinte análise da pesada derrota de 3-0 diante da Tanzânia.
4: Os jogadores entraram muito nervosos, jogadores que irreconhecíveis. Mas pronto, pensamos que são jovens e isto é o processo e pensamos que no próximo jogo as coisas irão melhorar.
2: Após a noite de descanso, o combinado nacional vai na tarde desta sexta-feira no treino de recuperação e correção de erros detectados no jogo da primeira jornada. A próxima partida dos Mambinhas está prevista para domingo 17 de maio corrente, pelas 21 horas diante do Mali, no campo número 8 do complexo Mohamed VI, aqui em Rabat, onde acontecem os jogos do CAN. A contar para o Grupo C, onde estão inseridos os Mambinhas, as seleções de Angola e Mali empataram esta quinta-feira sem abertura de contagem. À saída desta jornada, a Tanzânia lidera o grupo com 3 pontos, Mali e Angola com 1 ponto cada e Moçambique está na última posição com 0 ponto. RM Desporto, Mércio João, a partir de Rabat, Marrocos, na cobertura do CAN Sub-17 de futebol.
1: Mambinhas perdem para a Tanzânia por 0-3 na estreia na fase final da Taça de África de Nações da categoria, num dia em que a África do Sul bateu o Senegal por 2-1 e a Argélia e Gana empataram a 2 golos em jogos válidos para o Grupo D. Hoje a competição conhece o seu primeiro dia de descanso antes do início da segunda ronda. Internamente terminou ontem a disputa da terceira jornada do Campeonato Nacional de Futebol, o Moçambola, que viu o Ferro Verde na Cala isolar-se no topo da tabela geral de classificação após vitória sobre a Bahia de Pemba por 1-0. Ainda ontem, o Ferroviário da Beira derrotou o Xingal de Tete por 2-1, resultado que, entretanto, anima os comandados de Aquilo Marcelino. Daniel Oliveira.
5: No final do encontro, o técnico do Ferroviário da Beira, Aquilo Marcelino, mostrou-se satisfeito com a vitória, porém, não escondeu a sua preocupação com a atuação da sua equipa, considerando que há aspectos a melhorar, apesar do resultado positivo.
6: Foi um jogo bastante difícil para nós, mas já contávamos com essa situação. No campo geral foi uma vitória justa pelas oportunidades que nós criamos. Criamos oportunidades claras, não conseguimos concretizar e podia ter-nos custado caro com este golo sofrido. Mas depois, após sofrer o golo, conseguimos reagir, conseguimos fazer o forcing final, batemos uma bola oposta antes do golo. Portanto, já era um aviso que nós estávamos a tentar forçar as coisas. E, portanto, tanto parabéns aos jogadores pelo forcing final, em cima deste cansaço todo, em cima desta pressão toda. É bom ganhar assim e vai acontecer sempre. Algumas vezes vamos jogar bem e ganhar, algumas vezes vamos jogar muito e não vamos ganhar, e algumas vezes vamos ganhar assim como ganhamos hoje, sem jogar muito, mas ganhamos o jogo. E valeu pela atitude, pela entrega.
5: Por sua vez, o técnico adjunto do Xingal de Tete, Bento António, reagiu à derrota.
7: que foi um bom jogo de futebol, boa primeira parte, sofremos um golo, infelicidade nossa, mas na segunda parte fomos atrás do Francisco, conseguimos empatar, mas infelizmente o Ward nessa segunda parte, nos últimos 7 minutos, inclinou para o lado do Ferroviário, puxou o Ferroviário para o ataque. Fora do jogo já não assinalava, apitou uma falta que nem existe ali. Isso não pode ser no futebol, isso não pode. Não pode. As equipas têm que ter mérito para ganhar jogo. Mesmo jogando em casa tem que ter mérito. Não é assim uma vergonha de futebol, pá. Não pode ser a arbitragem andar a puxar o adversário para frente.
5: Bento António, técnico adjunto do Xingal de TED.
1: Também por 2-1 venceu o Ferrovado de Nampula, a Associação Esportiva de Pemba. Um triunfo que veio afastar o mau início da locomotiva da chamada Capital do Norte. Nelson Tetanha.
8: O Ferroviário de Nampula sobe 4 degraus na tabela classificativa do Moçambola 2026 ao derrotar esta quinta-feira na recepção à Associação Desportiva de Pemba por 2-1. É a segunda vitória consecutiva dos Locomotiva e da chamada Capital do Norte na competição depois de entrada em falso na jornada inaugural frente aos Locomotivas da Maiaia, formação que ainda esta quinta-feira fez o pleno de resultados positivos ao bater aos baianos por 1-1. No Santuário 25 de Junho, os golos dos Achinene foram marcados por Alex e Gulamo, respectivamente, aos 18 e 55 minutos, e o golo do Pembinha foi apontado por Rubinho. O treinador do Ferroviário de Nampula, Nasir Armando, referiu no final da partida que a vitória galvaniza as aspirações do conjunto para os próximos compromissos.
9: Era importante ganharmos, eu tenho que dar parabéns fundamentalmente pela nossa primeira parte. A segunda parte realmente nos jogou muito bem, criamos muito espaço para o adversário explorar.
8: Bom jogo, disse o técnico dos Pembinhas no fim da partida e acrescenta que a derrota em parte deveu-se ao desgaste físico face às viagens sucessivas da sua equipa.
10: Na primeira parte a equipe acusou um ligeiro desgaste, mas depois a segunda parte refrescamos os jovens e houve mais atitude, mais disponibilidade por parte de jogadores.
8: Técnico da Associação Desportiva de Pemba, Vitor Mayamba, e a segunda derrota consecutiva do seu conjunto desta feita diante do Ferroviário de Nampula por 1-1 esta quinta-feira no Santuário 25 de Junho em partida pontuável para a terceira ronda do Moçambola 2026.
1: E com os desfechos da jornada 3, o Moçambola tem um líder destacado, Ferro Vadinacala, o único emblema que fez o pleno nas partidas já realizadas e totaliza, por isso, 9 pontos contra 7 do Costa do Sol, agora o segundo classificado. Em Gaza, as enxurradas do início do ano podem trazer um cenário catastrófico para o desporto de alto rendimento na província, tal como destaca o Francisco Nelson.
11: O diretor desportivo do Ferroviário de Gaza, Moussa Neves, diz que a atual situação da província, depois das choradas, pode propiciar o desaparecimento do desporto federado nesta região do país. Moussa Neves entende que o interesse pelo desporto na província de Gaza está aquém das expectativas, pois deixou de ser uma das prioridades de várias entidades e com poucos atores envolvidos. Neves diz estar a acompanhar com enorme preocupação a fragmentação e falta de movimentação do desporto federado nas diversas modalidades, com maior enfoque o futebol, que de ano a ano vai ficando com número reduzido de equipas participantes.
12: Estamos no risco iminente de desabar. Não gosto de usar essa expressão, mas nossa província parou no tempo, porque, na verdade, nós, praticantes do futebol federado, fizemos de forma isolada. Os clubes trabalham por si só, não há nenhum suporte, não há nenhum apoio. As entidades governamentais ficam diferentes, que fazem ínfimo, não faz sentido algum. As equipas, no mínimo, por mês, mínimo mesmo, volto a reiterar que é mínimo. Quem se tem energia, o grande campeonato, no fim, só tens uma taça, 25 medalhas. Não há nenhum incentivo, não há recompensa. É verdade que não se espera ter um prémio de grande envergadura, mas não faz sentido nenhum. Temos um campeão, sendo mínimo 1 milhão de meticais como prémio. Isso não compensa na totalidade, mas é um pequeno incentivo.
5: E os gastos?
12: Então, é falta desses incentivos, falta de envolvimento a todos os níveis, empresariado, as empresas governamentais. Então isso compromete, de certa forma, aquilo que é o movimento de futebol federado aqui em Gaza.
11: Diretor desportivo do Ferroviário de Gaza, Moussa Neves, preocupado com o desaparecimento aos poucos do desporto federado na província, sobretudo o futebol.
1: Antes de fecho, a NBA, a Liga Norte-Americana de Basquetebol, que quer penalizar clubes que não querem ganhar para ganharem vantagem nos jogos dos cruzamentos. A NBA está assim a preparar para combater o tanking, a prática de perder jogos propositadamente ou não fazer tudo para não os ganhar, para obter melhores escolhas no desenho no final de cada temporada. O Commission, Adam Silver, apresentou uma nova proposta e será discutida com os proprietários dos clubes no final de maio, com o objetivo de eliminar os benefícios de terminar a época nos últimos lugares da classificação da regular season. A proposta, apelidada Sistema 3-2-1, visa alternar a atual distribuição de probabilidades na loteria do draft. Em declarações ao programa de rádio de Stephen Smith, Silver explicou a lógica por detrás desta mudança. O que fizemos, essencialmente, e temos uma proposta que vamos apresentar aos proprietários das nossas equipas no final de maio, é criar um sistema de probabilidades fixas para que não haja um incentivo particular em ser mau, ou seja, jogar contra o fair play desportivo. Bom dia.
0: Bom dia, Castro, e continuação de bom trabalho. Cuide-se aí, são 7:12. Já a seguir, o programa do INSS. Até já.
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0: Saudações! Seja bem-vindo ao programa O Meu Direito à Segurança Social, um programa do Instituto Nacional de Segurança Social em parceria com a Rádio Moçambique. Eu sou Albertina Zandamela, a sonorização é de Estevão Mucavel e Idris Mujahid está na produção. Boa escuta! Prova Anual de Vida Domiciliar é o tema para o presente encontro. A Prova Anual de Vida é a confirmação anual obrigatória da existência física de todos os pensionistas do Sistema de Segurança Social. A prova de vida é feita presencialmente. Caso o pensionista não consiga se deslocar ao INSS por questões de saúde, o Instituto tem brigadas móveis que se deslocam ao encontro dos pensionistas para que sejam feitas as provas anuais de vida. Neste encontro, vamos conhecer as histórias de vida de dois pensionistas. Rosário Amaral é da cidade de Nampula e Regina Lar é da cidade da Beira. E começamos justamente por ouvir o Rosário Amaral. Atualmente recebe a pensão por invalidez. Fala de como se sente ao receber a brigada móvel para a realização da prova anual de vida domiciliar.
1: Eu sou Rosário Ali Amaral. Aqui em Maivira, bairro de Maivira. Tenho 50 anos. Eu caí doente. Mantia o serviço, depois, em vez de estar lá no serviço, pegaram-me no hospital, onde iniciou essa doença. A partir de agora, sou pensionista de INSS. Não tenho invalidez, porque sou doente. Costumo vir aqui pessoas para fazer prova de vida. Aqui em casa, graças a Deus, a mim, vejo como boa coisa, né? Não, deve. Eu aconselho, embora que não ando, aconselho para pelo menos eles pagarem INSS. Quando lhe acontecer uma coisa qualquer, ser considerado, né?
2: Meu nome é Regina Gemusilar. Eu sou pensionista de INSS. Estou a receber pensão por invalidez. Comecei por sentir uma dor de cabeça no serviço mesmo. Depois, quando voltei em casa, piorou, fui internada. Logo parou todo o corpo. Tenho feito prova de vida anualmente. Minha prova de vida é feita, eles, o funcionário do INSS, vem para aqui mesmo, porque eu não consigo caminhar. Faz perguntas, não sei o quê, eles tiram-me foto, aquela coisa toda. Se ele não viesse até aqui, seria muito complicado para mim, seria muito difícil, devido à deslocação, né? Transporte para lá, não ia conseguir mesmo. É uma facilidade que eles façam muito mesmo, uma ajuda muito grande. Queria agradecer pelo serviço do INSS tem vindo até aqui de locamento, se não fosse por isso eu não ia conseguir até lá e fazer.
0: O INSS é pelo princípio de solidariedade. Quem não consegue ir até a delegação do Instituto por questões de saúde para a realização da prova anual de vida pode receber a brigada móvel na sua residência para que a prova de vida seja feita. Regina Lar e Rosário Amaral, muito obrigado por fazerem parte do nosso programa. Até a próxima. O ouvinte é convidado a aceder às plataformas digitais do INSS, tais como o portal, o Facebook, o Instagram, assim como o WhatsApp, para obter mais informações sobre o Sistema de Segurança Social. Despedimos-nos, Albertina Zandamela, Estevão Mucavel e Idris Mujahid. Até uma próxima oportunidade.
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São 7h22. Para trás os nossos compromissos comerciais. Seguimos musicalmente até as 8h10, altura em que teremos a educação financeira. Continuação de um bom dia, bom trabalho, boa disposição e continue bem ligadinho. Toca dançar, já sabe como é. Quem dança, seus males espanta. Boa viagem.

TATI 42. Viaja agora até Portugal, onde a vitória do Sporting frente ao Rio Ave por 4-1 na 33ª jornada da Primeira Liga acabou por ter consequências para os Leões. Isto porque o Conselho de Disciplina da Federação Portuguesa de Futebol determinou 2 multas devido ao comportamento dos adeptos. Em causa estão os cânticos ofensivos direcionados a adeptos do Benfica no segundo tempo por parte de vários adeptos, como refere o mapa dos castigos do Conselho de Disciplina da Federação Portuguesa. Ora, as palavras em questão foram: em cada lampião há um... Pois é, por isso o organismo decidiu punir o clube, uma vez que os cânticos colocam em causa o combate à violência, ao racismo, à xenofobia e à intolerância nos espetáculos desportivos. Esta sanção requer um pagamento de 765 euros pela COIMA. Por sua vez, a maior multa a pagar pelo Sporting é referente ao uso de Very Lights por parte dos adeptos leoninos. O clube de Alvalade terá de pagar 1.910 euros. Segundo o relatório do Conselho de Disciplina da Federação Portuguesa de Futebol, o Benfica terá de pagar pelo uso de engenhos pirotécnicos, bem como pela existência de tarjas superiores às dimensões legisladas. Além disto, o clube encarnado também terá de responder pelo facto de terem existido cânticos ofensivos direcionados a Lucas e Rui Costa. Assim vai o desporto, 7h44. Boa viagem.

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0: São 8:12, já a seguir a educação financeira.
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1: Saudações, caro ouvinte. Está a começar o programa Educação Financeira, uma iniciativa do Banco de Moçambique em parceria com a Rádio Moçambique e a Televisão de Moçambique. Esta semana estamos a falar sobre as microfinanças, uma atividade licenciada e controlada pelo Banco de Moçambique que oferece rapidez e facilidade no acesso ao crédito. Por essa razão, as possibilidades de endividamento excessivo são maiores, se não planear o crédito e estiver devidamente informado. Escuta a seguir a conversa entre a Maria e o João e fica a saber mais sobre a atividade de microfinanças.
3: Olá, Maria.
4: Olá, João.
3: Ontem falávamos sobre a importância do exercício legal das microfinanças. Mas também existem alguns cuidados a observar na relação com esses operadores de microfinanças legalizados.
4: É verdade, João. Eu já ia mesmo perguntar sobre isso. Tenho visto muitas pessoas próximas, familiares, amigos e até vizinhos que solicitam microcréditos.
3: Maria, obter um microcrédito é muito mais fácil e rápido porque as microfinanças não exigem muitos requisitos, mas é aí que está o risco.
4: Tens toda a razão. Alguns dizem que receberam as promoções sobre os produtos e preencheram logo ali a papelada. Uns no local de trabalho, outros no meio da rua.
3: Ih, Maria, os contratos de créditos devem ser cuidadosamente lidos e analisados. É importante reunir toda a informação sobre os termos e condições do crédito que pretende, as taxas de juros e prazos.
4: João, é preciso ler até mesmo aquelas letras pequeninas.
3: Maria, é nessas letras pequeninas que se deve prestar muita atenção. Ou pedir que seja lido em voz alta e só assinar o contrato depois de bem compreendido para não correr o risco de se sentir lesado mais tarde.
4: É isso, João. São erros que podem ser evitados, afinal de contas.
3: Sim, Maria. Também é importante obter informação bem detalhada sobre as penalizações aplicadas em caso de atraso no pagamento da dívida e estar consciente das consequências em caso de não pagamento.
4: De facto, João, sobre questões financeiras, temos que pensar muito bem e procurar conversar com pessoas mais experientes.
3: Sim, Maria. Se não for bem planeado, o crédito pode provocar muitos problemas, ter dificuldades para pagar as prestações mensais e passar por uma situação de endividamento excessivo.
4: Estes assuntos de educação financeira, João, sempre nos fazem perder a hora. Já vou atrasada para a minha barraca. Tchau, João.
3: Tchau, Maria.
1: 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Por essa razão, e porque os riscos de sobreendividamento são elevados, é preciso observar alguns cuidados na relação com estas entidades. Se pretende solicitar informação ou fazer uma reclamação junto ao Banco de Moçambique, pode ligar para o número 21 35 47 29 todos os dias úteis, dentro das horas normais de expediente. 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

quadro de sensivelmente 5 minutos teremos a revista de imprensa, pelo que desde já chamamos a sua atenção com renovados votos de uma linda manhã, bom trabalho e ótima escuta onde quer que se encontre e com quem quer que esteja.

0: Isaú Menezes já espalhar o seu perfume musical nesta manhã de sexta-feira. É para ouvir na íntegra logo a seguir a revista de imprensa. E é contigo, Castro Jorge, bom dia.
1: Muito bom dia. A pesada derrota dos Mambinhas na sua estreia na fase final da Taça de África de Nações, que acontece no Marrocos, é o principal destaque da imprensa desportiva moçambicana, e não seria diferente, e com notas a apontar então os muitos erros que o conjunto moçambicano cometeu ao longo desse jogo, que foram devidamente aproveitados então pela seleção nacional da Tanzânia, e que, valendo-se do seu poderio também físico e emocional, acabou então ditando esta pesada derrota do conjunto moçambicano na sua estreia nessa Taça de África de Nações, complicando então as contas daquilo que é o principal objetivo. Nada está perdido, mas complicadas podem começar assim. Entretanto, o jornal Lance MZ destaca o Moçambola e diz: Nacala manda no Moçambola. Ferro Vadi Nacala é o novo líder isolado do Moçambola. Os Locomotivas venceram o Bahia de Pemba por 1-0 com gol de Neymar aos 90 minutos e seguem imparáveis com 3 jogos, 3 vitórias e 3 pontos. Por isso, teve um arranque perfeito, diz então o jornal, destacando naturalmente os resultados dos jogos da jornada que ontem terminou, no caso particular a terceira jornada do Moçambola, que viu o Ferro Vada Beira derrotar o Xingal de Tete por 2-1, o Ferro Vada Nacala venceu o Bahia de Pemba por 1-0 e o Ferro Vada Nampula bateu a Associação Esportiva de Pemba por 2-1. São então os principais destaques do jornal eletrónico Lance MZ, que, tal como disse, destacou então essa derrota pesada do conjunto moçambicano diante da Tanzânia. Na publicação da Associação Provincial de Futebol da Zambésia, encerrada com sucesso a formação de treinadores CAF do nível D em Kilimani, desde a publicação, chegou ao fim na cidade de Kilimani a formação de treinadores de futebol 11 nível CAF D, que durante vários dias reuniu 27 participantes num processo intensivo de capacitação técnica e pedagógica sobre o futebol. São então destaques desta publicação eletrónica da Associação Provincial de Futebol da Zambésia. Voltando ao lance, relativamente ao jogo dos Mambinhas, diz o jornal: Mambinhas sem combustível nas pernas entram a perder no CAN 2026, no escalão de sub-17. São então alguns dos principais destaques desta manhã de sexta-feira, 15 de maio, na imprensa eletrónica do nosso país. Seguimos então com outras notas importantes no cenário desportivo, mas agora de nível internacional. Comecemos então por olhar algumas capas. E logo de partida, vamos começar com o jornal O Record, que está com o José Mourinho na capa e diz: orelhas moucas. Real Madrid é tema proibido no Seixal. Treinador do Benfica, no caso, exige foco total para a última ronda da Liga. Benfica sempre primeiro, foi a mensagem passada. Relativamente ao sucesso, ou seja, a sucessão, Marco Silva é claro e favorito. Bernardo Silva define futuro imediato. Não vou para o Benfica. São então este o principal destaque. Para também olhar o Futebol Clube do Porto, amanhã não perca a especial de 8 páginas, de volta ao topo. Demora quer outra entrada a matar em 2026-2027, assim ninguém nos para, diz o jogador do Futebol Clube do Porto. Dombiá é para acelerar. Estamos então a falar do Sporting. Concorrência inglesa aperta. Sporting disposto a chegar aos 15 milhões de euros. Veneza vai pedir mais. Este aqui é então o principal, são os principais destaques, no caso, do jornal português Record. Ainda na publicação portuguesa, destaque no jornal A Bola para Marco Silva, que avança. Já houve contactos entre encarnados e o treinador. Alvo para a sucessão de José Mourinho do Benfica, recusou o Nottingham Forest, não renova pelo Fulham e está receptivo a mudar-se para a Luz. Águia na frente por Saviolo. Joias, dizia, joias em perigo. Cherlup, Rios e Pavlidis, pelo menos um deverá sair no próximo verão. Sobre o Sporting, e Fukui no radar do Leão, médio japonês do Arouca está referenciado pelo scouting dos Leões de dizer por scouting, e lesão de João Simões pode acelerar este mesmo processo. Dortmund, atento a Trincão, clube alemão, junta-se a vários clubes árabes e ao Liverpool no interesse pelo craque. Por isso, preço de Issa Doumbia vai certamente subir. Sobre o Futebol Clube do Porto, escreve o jornal A Bola, Diogo Costa é para já o principal destaque, a publicação a dizer então que Diogo Costa está sensibilizado com a hipótese de se perpetuar Jorge Costa. Rodrigo Moura sonha com o Mundial. Estes então os principais destaques do jornal A Bola na sua edição de hoje. O jornal O Jogo também já está disponível nas plataformas digitais, com destaque para Gabri Veiga. Passa em revista a época de sucesso pessoal e coletivo, lembra o peso de Jorge Costa e as picardias com rivais. Estamos de volta e isso chateia alguns, diz então em grande entrevista João Costa, que vai a jogo na

0: destaques então do Jornal O Jogo, nesta nossa revista de imprensa desta manhã, de sexta-feira, 15 de maio de 2026. Bom dia.
1: Bom dia, Castro, e continuação de bom trabalho. São 8h37. Boa viagem.

Fora de portas, o presidente da Federação Iraniana de Futebol, Mehdi Tash, disse esta quinta-feira que ainda não foi emitido qualquer visto para que a seleção do Irão possa deslocar-se aos Estados Unidos para participar no Mundial 2026. Teremos sexta-feira ou sábado uma reunião decisiva com a FIFA. Eles devem fornecer-nos garantias, pois o problema dos vistos ainda não foi resolvido, indicou Taj a agência IRNA. A presença do Irão na competição a decorrer entre 11 de junho e 19 de julho próximos continua rodeada de incertezas desde o início da guerra no Médio Oriente, no final de fevereiro, na sequência de ataques realizados pelos Estados Unidos e Israel contra aquela República Islâmica. Em 11 de março último, o presidente da FIFA, Gianni Infantino, disse ter recebido garantias do presidente norte-americano Donald Trump de que o Irão terá permissão para entrar nos Estados Unidos. De acordo com Taj, os jogadores terão de viajar até a capital turca, Ankara, para obter impressões digitais como parte do processo de visto. Referi que o Irão realizou uma cerimónia de despedida da sua seleção nacional de futebol na última quarta-feira, antes da sua partida para o Mundial 2026, coorganizado em conjunto pelos Estados Unidos, México e Canadá. Um assunto para continuar a acompanhar nos próximos dias. Bom dia para si.

0: 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Abre a vez as notícias que levam esta manhã à assinatura de Castro Jorge. Bom dia.
1: Muito bom dia. A Seleção Nacional de Futebol Sub-17 do nosso país começou com derrota a sua participação na edição 2026 da Taça de África de Nações. Derrota pesada diante da Tanzânia por 3 bolas sem concorrência num jogo onde a desinspiração foi a nota dominante. Mércio João.
2: A Seleção Nacional de Futebol Sub-17 perdeu esta quinta-feira diante da sua similar da Tanzânia por 3-0 na jornada inaugural e atrasou-se na corrida aos lugares cimeiros do Grupo C do Campeonato Africano das Nações que decorre em Rabat, no Marrocos. O combinado nacional entrou apático e sem linhas de ataque consistentes, o que dificultou a estabilidade e a materialização do modelo de jogo ensaiado durante a semana de treinos. Falando após o jogo da noite desta quinta-feira, Chalson, jogador da Seleção Nacional, admitiu fraca concentração da turma moçambicana ante a agressividade ofensiva do adversário.
3: Foi um jogo que nós podíamos dar mais, mas tivemos receio de fazer algumas coisas, mas vamos tentar melhorar no próximo jogo e não baixar a cabeça, ainda temos esperança de fazer melhor no próximo jogo.
2: Chalson, jogador da Seleção Nacional de Futebol Sub-17, treinada por Luís Guerreiro, que fez a seguinte análise da pesada derrota de 3-0 diante da Tanzânia.
4: Os jogadores tornaram muito nervosos, jogadores que irreconhecíveis, mas pronto, pensamos que são jovens e isto é o processo e pensamos que no próximo jogo as coisas irão melhorar.
2: Após a noite de descanso, o combinado nacional vai na tarde desta sexta-feira no treino de recuperação e correção de erros detectados no jogo da primeira jornada. A próxima partida dos Mambinhas está prevista para domingo 17 de maio corrente, pelas 21 horas diante do Mali, no campo número 8 do complexo Mohamed VI, aqui em Rabat, onde acontecem os jogos do CAN. A contar para o Grupo C, onde estão inseridos os Mambinhas, as seleções de Angola e Mali empataram esta quinta-feira sem abertura de contagem. À saída desta jornada, Tanzânia lidera o grupo com 3 pontos, Mali e Angola com 1 ponto cada e Moçambique está na última posição com 0 ponto. RM Desporto, Mércio João, a partir de Rabat, Marrocos, na cobertura do CAN Sub-17 de futebol.
1: Mambinhas perdem para a Tanzânia por 0-3 na estreia na fase final da Taça de África de Nações, num dia em que a África do Sul bateu o Senegal por 2-1 e a Argélia e Gana empataram a 2 golos. Hoje a competição conhece o seu primeiro dia de descanso antes do início da segunda jornada. A nível interno, ontem terminou a terceira jornada do Moçambola 2026, com o Ferro Velho de Nacala isolar-se na tabela geral de classificação, após vitória sobre a Bahia de Pemba por 1 bola sem concorrência. Ainda ontem, o Ferro Velho de Beira derrotou o Xingal de Tete por 2-1, mesmo resultado com que o Ferro Velho de Nampula suplantou a equipa da Associação Desportiva de Pemba. Antes do fecho, as notícias do Campeonato do Mundo que estão a... O Mundial, no caso particular, que está a aproximar. E agora há um alerta de cientistas sobre o calor extremo. O Mundial nos Estados Unidos, no México e no Canadá está cada vez mais próximo, mas há uma preocupação que já não tem nada a ver com o futebol. Um grupo de cientistas emitiu ontem um forte alerta à FIFA. O aquecimento global transformou o verão numa armadilha. O calor e a umidade ameaçam assim a integridade física de jogadores e também adeptos. Nossa pesquisa, estou a citar, mostra que as mudanças climáticas têm um impacto real na capacidade de sediar a Copa do Mundo no verão, no Hemisfério Norte, enfatizou Frederick Otto, professor do Imperial College de Londres. Além do mais, o relatório identifica jogos de alto risco em estádios ao ar livre e durante o dia, especialmente em Miami, Kansas City e Nova Jersey. Embora alguns estádios tenham ar-condicionado, a preocupação se estende aos milhares de adeptos que ficarão do lado de fora dos estádios, completamente expostos ao sol. Entretanto, foi feita uma pedida de uma pausa maior para hidratação por parte da Federação Internacional de Futebol. FIFA, que entretanto insistiu sistematicamente em 2 intervalos de 3 minutos por partida para esfriar, mas os cientistas dizem que é insuficiente. Dizem, no seu estudo, as pausas devem durar pelo menos 6 minutos para ter um efeito real na reidratação. Afirmaram especialistas que afirmam também que os protocolos atuais são inadequados, dado que o risco de ondas de calor dobrou desde a Copa do Mundo de 1994. Quando questionada sobre o alerta, a entidade gestora do futebol mundial garantiu que irá monitorar as condições em tempo real e que terá procedimentos de contingência em vigor em cada mau tempo. Bom dia.
0: Bom dia e continuação de bom trabalho. 9 e 6.

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8: Canal certo, no momento certo, no local certo e para a pessoa certa. São 9h31. Vamos ao mundo desportivo com a assinatura de Castro Jorge.

0: Muito bom dia, bem-vindo a mais um Mundo Desportivo na rádio onde correm todos os campeões. Hoje é sexta-feira, são 15 de maio de 2026, primeiro dia de descanso da fase final da Taça de África de Nações de Futebol no escalão sub-17, que ontem assistiu à estreia da seleção moçambicana para uma pesada derrota diante da Tanzânia por 3 bolas sem concorrência. Um jogo em que não houve arte, engenho, muita desconcentração, medo e apatia caracterizaram então o conjunto moçambicano Mércio para estes números finais que colocam o nosso país na última posição do Grupo C.
1: A Seleção Nacional de Futebol Sub-17 perdeu esta quinta-feira diante da sua similar da Tanzânia por 3-0 na jornada inaugural e atrasou-se na corrida aos lugares cimeiros do Grupo C do Campeonato Africano das Nações que decorre em Rabat, no Marrocos. O combinado nacional entrou apático e sem linhas de ataque consistentes, o que dificultou a estabilidade e a materialização do modelo de jogo ensaiado durante a semana de treinos. Falando após o jogo da noite desta quinta-feira, Shawson, jogador da Seleção Nacional, admitiu fraca concentração da turma moçambicana ante a agressividade ofensiva do adversário.
2: Foi um jogo que nós podíamos dar mais, mas tivemos receio de fazer algumas coisas. Mas vamos tentar melhorar no próximo jogo e não baixar a cabeça, ainda temos esperança de fazer melhor no próximo jogo.
1: Shawson, jogador da Seleção Nacional de Futebol Sub-17, treinada por Luís Guerreiro, que fez a seguinte análise da pesada derrota de 3-0 diante da Tanzânia.
3: Os jogadores entraram muito nervosos, jogadores que irreconhecíveis. Mas pronto, pensamos que são jovens e isto é o processo e pensamos que no próximo jogo as coisas irão melhorar.
1: Após a noite de descanso, o combinado nacional vai na tarde desta sexta-feira no treino de recuperação e correção de erros detectados no jogo da primeira jornada. A próxima partida dos Mambinhas está prevista para domingo 17 de maio corrente, pelas 21 horas diante do Mali, no campo número 8 do complexo Mohamed VI, aqui em Rabat, onde acontecem os jogos do CAN. A contar para o Grupo C, onde estão inseridos os Mambinhas, as seleções de Angola e Mali empataram esta quinta-feira sem abertura de contagem. À saída desta jornada, Tanzânia lidera o grupo com 3 pontos, Mali e Angola com 1 ponto cada e Moçambique está na última posição com 0 ponto. RMO Desporto, Mércio João, a partir de Rabat, Marrocos, na cobertura do CAN Sub-17 de futebol.
0: Mambinhas perdem para a Tanzânia por 0-3 na estreia da fase final da Taça de África de Nações, num dia em que a África do Sul bateu o Senegal por 2-1 e a Argélia e Gana empataram a 2 golos em jogos válidos para o Grupo D. Tal como disse, hoje cumpre-se um dia de descanso. Entretanto, amanhã será conhecido o primeiro campeão africano a nível de clubes e sairá da Taça da Confederação quando se defrontarem na segunda mão de grande final desta segunda maior prova do futebol do continente africano para a edição 2025-2026. O palco está montado no Estádio Internacional do Cairo, prometendo uma noite de sábado mágica de emoções, de soluços, lágrimas e sorrisos rasgados quando 2 gigantes se encontrarem, Zamalek do Egito e o USM de Argel, a partir das 20 horas de Maputo. Em jogo está um troféu que foi introduzido ano passado e um novo recorde de premiação de $4 milhões, a maior premiação da história da Taça da Confederação. O USM de Argel viajou para o Cairo com uma pequena vantagem de 1-0 depois de uma dramática vitória no jogo da primeira mão em Argel. Aconteceu no último fim de semana, onde Ahmed Kaldi converteu um penalti nos descontos, garantindo assim esta vitória apertada. O resultado deixou a final em aberto, prometendo mais um confronto intenso entre 2 dos clubes mais tradicionais do continente africano. O Zamalek precisa assim reverter este resultado negativo diante dos seus adeptos, se quiser somar o mesmo aos seus triunfos de 2019 e 2024 e levantar assim a Taça da Confederação pela terceira vez. O SM de Argel, por seu turno, busca o seu segundo título continental na competição depois de ter sido campeão em 2023 e se inspira na atuação disciplinada no jogo da primeira mão, bem como no bom retrospecto recente contra adversários egípcios. Com história, orgulho e grandes recompensas financeiras em jogo, o futebol africano agora volta as suas atenções para o Cairo, para o que promete ser uma conclusão emocionante da Taça da Confederação, edição 2025-2026. Entretanto, este será apenas o segundo melhor clube do continente em 2025-2026. Por isso, tudo pode acontecer na noite de amanhã, neste empolgante Zamalek do Egito, USM de Argel, da Argélia. Ainda no cenário africano, Mamelodi Sundowns da África do Sul e FAR Rabat do Marrocos preparam-se para uma fascinante batalha tática com o confronto entre dois antigos campeões africanos no jogo da primeira mão da Liga dos Campeões Africanos em Futebol já no próximo domingo. Os gigantes sul-africanos chegam para este confronto embalados por um impressionante desempenho em casa e forte ataque, enquanto que a equipa marroquina ostenta uma das melhores defesas da competição nesta temporada. O Sundowns busca o seu segundo título continental depois da conquista de 2016, enquanto o FAR Rabat almeja o seu primeiro título de sempre na Liga dos Campeões da CAF desde 1985. Nesta aqui será a sua terceira participação na competição. As duas equipas já se conhecem bem após dois empates apertados a um golo na fase de grupos da temporada passada, o que sugere que outro encontro equilibrado pode estar a caminho já no próximo domingo. Com estrelas no ataque, guarda-redes de elite

invicto nos seus 8 jogos em casa contra equipas marroquinas na Liga dos Campeões da CAF, alternando entre vitórias, que são 4, e empates, também 4. O Mamelodi Sundowns chegou à final da Liga dos Campeões da Confederação Africana de Futebol pela quarta vez na sua história, perdendo para o Al Ahly em 2001, 4-1 no agregado, vencendo o Zamalek em 2016, 3-1 no agregado, e perdendo para o Pyramids em 2024-2025 com o agregado final de 3-2. O FAR Rabat chega à final da Liga dos Campeões da Confederação Africana de Futebol pela primeira vez, sendo esta apenas a sua terceira participação na competição. Terminou na fase de grupos em 2007 e nos quartos de final em 2024-2025. O Mamelodi Sundowns está invicto em casa nas últimas duas temporadas da Liga dos Campeões Africanos em Futebol. Fez 11 jogos, venceu 6 e empatou 5, tendo vencido os últimos 3 jogos sem sofrer golos. Por seu turno, o FAR Rabat venceu apenas 2 das suas 12 partidas fora de casa na Liga dos Campeões Africanos, 5 empates e igual número de derrotas, não conseguindo marcar em 4 dos seus últimos 5 jogos como visitante nesta competição. Os marroquinos ainda não sofreram nenhum golo no primeiro tempo da Liga dos Campeões da Confederação Africana de Futebol nesta temporada, enquanto o Mamelodi Sundowns é a equipa que mais sofreu golos na primeira parte da competição, 6. De fato, cada um dos 5 golos sofridos pelo FAR Rabat nesta temporada aconteceram entre os 50 e 70 minutos das partidas. O Sundowns marcou 6 golos em jogadas de construção de jogo, consequência de 10 ou mais passes na Liga dos Campeões nesta temporada, 3 vezes mais do que todas as outras equipas juntas nesta mesma competição, que são 2. O FAR Rabat sofreu apenas meio golo por jogo na Liga dos Campeões da Confederação Africana de Futebol na presente temporada. Foram 5 golos em 10 jogos, a menor média entre todas as equipas nesta edição. A última equipa a sofrer mais de um golo contra eles foi o Pyramids, há 11 jogos nos quartos de final em 2024-2025. Com 4-1. Brian Leon marcou 5 dos últimos 7 golos do Mamelodi Sundowns na Liga dos Campeões da CAF, balançando as redes em cada uma das suas últimas 4 partidas como titular na competição. Nenhum jogador na história desde 2016 marcou em 5 partidas consecutivas como titular na Liga dos Campeões da CAF. Ahmed Tagnouti do FAR Rabat evitou 4.6 golos nas suas 25 defesas na Liga dos Campeões da Confederação Africana de Futebol nesta mesma temporada, o maior número entre todos os guarda-redes da competição na época em curso. Teboho Mokoena, do Mamelodi Sundowns, participou de 42 jogadas de finalização em lances de bola corrida na Liga dos Campeões da Confederação Africana de Futebol nesta temporada, o maior número entre todos os jogadores e pelo menos 17 a mais do que qualquer jogador do FAR Rabat nesta mesma categoria. Ahmed Hamdouna e Abdel Fattah Hadre, ambos com 25 participações. No ar, o mundo desportivo. Vamos agora saltar para a NBA com as últimas propostas de Adam Silver para penalizar quem não quer ganhar jogos naquela que é a maior competição do basquetebol do planeta. Depois de uma série de ideias generalizadas para acabar com o tanking, o commissioner da Liga revelou já ter definidas as propostas que irá apresentar para o Board of Governors e que se pretende que entre em vigor já em 2026-2027 e permaneçam em fase experimental até 2028-2029. A NBA está preparar-se para combater o tanking, a prática de perder jogos propositadamente ou então não fazer tudo para os não ganhar, para obter melhores escolhas no draft no final de cada temporada. O commission, Adam Silva, apresentou assim uma nova proposta que será discutida com os proprietários dos clubes ainda no final de maio, com o objetivo de eliminar os benefícios de terminar a temporada nos últimos lugares da classificação da regular season. A proposta, apelidada pelo sistema 3-2-1, visa alterar a atual distribuição de probabilidades na loteria do draft. Em declaração ao programa de rádio de Stefan Silver, explicou a lógica por detrás desta mudança. O que fizemos essencialmente, e temos uma proposta que vamos apresentar aos proprietários das nossas equipas no final de maio, é criar um sistema de probabilidades fixas para que não haja um incentivo particular para ser mau, afirmou. O commission acrescentou que o novo modelo inclui uma penalização para as piores equipas. Há até algo a que chamamos de despromoção no draft, em que se fores uma das 3 piores equipas da liga, terás, na verdade, piores probabilidades do que as equipas que estão tendo agora, digamos, do 4º lugar para cima até as equipas que chegam aos playoffs. Além da reestruturação da loteria, a proposta concede mais autoridade à direção da liga para punir as equipas que considerem estarem a praticar tanking. Adam Silva sublinhou que as sanções irão além das multas financeiras que, por vezes, as equipas estão dispostas a pagar em benefício desportivo. Agora, esta gemita é muito sugestiva. A atriz pornográfica promete noite tórrida a Safanov e a mulher não ficou para trás. É, senão não seria mulher. E ela também respondeu. O guarda-redes titular do Paris Saint-Germain prepara-se para a final da Champions League. E a mulher de Matveev Sanov, guarda-redes

redes do PSG, reagiu com humor à promessa de uma atriz de filmes para adultos que ofereceu uma noite tórrida por cada defesa na final da Champions League. A resposta de Marina Kondratiou não se fez esperar. É que a insólita proposta partiu de Mary Rock, uma atriz de filmes para adultos que, através de uma mensagem em vídeo, prometeu a Matvei Savanov uma noite tórrida por cada defesa que este fizesse na final da Liga dos Campeões frente ao Arsenal. Encontro agendado para 30 de maio contra o Arsenal. Agora, a companheira do jogador, Marina Kondratiuk, utilizou as redes sociais para responder de forma divertida. Uma atriz pornográfica desejou boa sorte ao meu marido para a final da Champions League e prometeu-lhe uma noite tórrida por cada defesa. Começou por escrever Kondrauk no thread, antes de esclarecer o que realmente significa uma noite animada para o guarda-redes. Ela, disse a sua mulher, não se espeta que para ele, noites tórridas é fazer palavras cruzadas, ver o quê, onde e quando, um popular programa televisivo russo, e deitar-se às 23h30, porque, caraças, tem que se levantar cedo no dia seguinte para ir treinar. Matvei Savanov, guardião de 27 anos, chegou para Paris Saint-Germain no verão de 2024, vindo do Krasnodar por 20 milhões de euros. Após uma primeira época como suplente de Gianluigi Donnarumma, o internacional russo conquistou a titularidade durante esta temporada, superando a concorrência do recém-chegado Lucas Chevalier. E assim fizemos este giro pelo mundo desportivo aqui na rádio onde correm todos os campeões, com notícias importantes e insólitas deste fantástico mundo que é o nosso apaixonado desporto. Para a semana, há mais. Bom dia e já agora, bom fim de semana.

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0: 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São 10 horas e 1 minuto. Cabe a vez as notícias. Aleitua Castro Jorge, uma vez mais, bom dia.
1: Muito bom dia. A Seleção Nacional de Futebol de Sub-17 do nosso país começou com derrota a sua participação na edição 2026 do Campeonato Africano de Nações diante da Tanzânia. Uma pesada derrota sofrida ontem por 3 bolas sem concorrência. Assim, o conjunto moçambicano hoje cumpre então mais um dia de preparação, já a pensar no próximo adversário, o Mali, com jogo marcado para as 21 horas do próximo domingo. A Seleção Moçambicana, naturalmente, está em último lugar do Grupo C, porque o grupo é agora liderado de forma isolada pela equipa nacional da Tanzânia, e depois seguem-se Mali e Angola, que no seu jogo para este mesmo grupo empataram sem abertura de contagem. Ainda ontem, mas para os jogos do grupo D, a África do Sul bateu o Senegal por 2-1, Argélia e Gana empataram a 2 golos. Hoje cumpre-se então o primeiro dia de descanso desta fase final da Taça de África de Nações. Terminou ontem a disputa da 3ª jornada do Campeonato Nacional de Futebol da 1ª Divisão, com o Ferro Velho na Cala a receber e a vencer a Bahia de Bemba por 1 bola sem concorrência. Resultado que coloca os Locomotivas da Maiaia na 1ª posição e de forma isolada na passagem desta jornada 3. Os Locomotivas são para já os únicos que fizeram o pleno nas 3 jornadas. 3 jogos, igual número de vitórias e 9 pontos. O Costa do Sol, anterior líder, é agora o 2º classificado com 7 pontos. Entretanto, ainda ontem, o Ferro Verde Beira derrotou o Xingal de Tete por 2-1. Mesmo resultado com que terminou o encontro entre o Ferroviário de Inampula e a Associação Desportiva de Pemba, que teve lugar no Santuário 25 de junho. Enxurradas do início do ano podem trazer-se num cenário catastrófico para o desporto de alto rendimento na província de Gaza. Tudo passa pelo cenário que se vive atualmente. Francisco Nelson.
2: O diretor desportivo do Ferroviário de Gaza, Moussa Neves, diz que a atual situação da província, depois das choradas, pode propiciar o desaparecimento do desporto federado nesta região do país. Moussa Neves entende que o interesse pelo desporto na província de Gaza está aquém das expectativas, pois deixou de ser uma das prioridades de várias entidades e com poucos atores envolvidos. Neves diz estar a acompanhar com enorme preocupação a fragmentação e falta de movimentação do desporto federado nas diversas modalidades, com maior enfoque futebol, que de ano a ano vai ficando com número reduzido de equipas participantes.
3: Estamos no risco iminente de desabar. Alguns fizeram essa expressão, mas a nossa província parou no tempo, porque, na verdade, nós, praticantes do futebol federado, fizemos de forma isolada. Os clubes trabalham por si só, não há nenhum suporte, não há nenhum apoio. As entidades governamentais ficam diferentes, que fazem ínfimo, não faz sentido algum. As equipas, no mínimo, por mês, mínimo mesmo, volto a reiterar que é mínimo. Quem se quer energia? O grande campeonato, no fim, só tens uma taça, 25 medalhas. Não há nenhum incentivo, não há recompensa. É verdade que não se espera ter um prémio de grande envergadura, mas não faz sentido nenhum. Temos um campeão, sendo mínimo 1 milhão de meticais como prémio. Isso não compensa na totalidade, mas é um pequeno incentivo.
4: E os gastos?
3: Então, é falta desses incentivos, falta de envolvimento a todos os níveis, empresariado, as empresas governamentais. Então isso compromete, de certa forma, aquilo que é o movimento de futebol federado aqui em Gaza.
2: Diretor desportivo do Ferroviário de Gaza, Moussa Neves, preocupado com o desaparecimento aos poucos do desporto federado na província, sobretudo o futebol.
1: No plano internacional, o Flamengo foi na última madrugada eliminado da Taça do Brasil pelo Vitória, que venceu por 2-0 na segunda mão dos 16avos de final da Taça daquele país, depois de 2-1 a favor do Mengão no primeiro jogo. Assim sendo, o Flamengo está fora de competição desta que é a segunda mais importante prova do futebol daquele país do sul, daquele país sul-americano. Ainda no sul da América, a Copa do Mundo 2026, cientistas alertam a FIFA sobre o calor extremo. O Mundial dos Estados Unidos, do México e do Canadá está cada vez mais próximo, mas a preocupação já não é com o rolar da bola. Um grupo de cientistas emitiu ontem um forte alerta à FIFA sobre o aquecimento global que transformou o verão numa verdadeira armadilha. Dizem os cientistas que o calor e a umidade ameaçam a integridade física de jogadores e adeptos. Vou citar: nossa pesquisa mostra que as mudanças climáticas têm um impacto real na capacidade de sediar o Mundial no verão no Hemisfério Norte, enfatizou Frederick Otto, professor da Imperial College de Londres. Além do mais, o relatório identifica jogos de alto risco público em estádios ao ar livre e durante o dia, especialmente em Miami, Kansas City e Nova Jersey. Embora alguns estádios tenham ar-condicionado, a preocupação se estende agora aos milhares de adeptos que normalmente ficam do lado de fora, esperando e vivendo de longe as emoções de um jogo de futebol. Bom dia.
0: Bom dia, Castro. Abraço e continuação de bom trabalho. São 10:06. Boa viagem. É assim que me retiro com promessa de cá voltar amanhã. Sou Jaimita Majaia, meu seu companheiro. Desejo a continuação de uma sexta-feira fantástica e quando chegar a hora, tenham um excelente início de fim de semana. Tchau, tchau. Para já, bom trabalho. Juízo aí e cuide-se. Até amanhã.

0: Rádio dos Campeões para sexta-feira. Olá, viva, bom dia, bom dia. Antes que seja, e o meu desejo também estendido para todos quando estão ligados ao canal desportivo da rádio, quando já passam 7 minutos depois das 10 horas, no Flight Deck número 6, ao período número 2, a diferença mora aqui. Pois é, claro. A diferença quando mora aqui significa o quê? Vamos lá conhecer a previsão do estado do tempo. Claudina Checo está do outro lado no Observatório Campos Rodrigues. É para ti, Claudina Checo, traz na antena. Viva, bom dia.
1: O diretor desportivo.
0: Não, não, está quieto. Eu estou a falar com a Claudina Checo. Estou a falar com... Isto aqui é armadilha. Isto foi uma armadilha, de certeza absoluta. E má intenção. Claudina Checo, tu estás aí? No Observatório Campos Rodrigues, aqui na cidade de Maputo, certeza absoluta. Ah, sério? Então, fala comigo sobre a previsão de estado do tempo. Anda aqui, viva, bom dia.
2: Bom dia, estimados ouvintes da Rádio Moçambique. Previsão do tempo válida para o dia de hoje, 15 de maio de 2026. Para as províncias de Cabo Delgado, Nampula e Niassa, prevê-se céu pouco nublado, localmente nublado. Possibilidade de ocorrência de chuvas fracas em Cabo Delgado e Nampula. Vento de sudoeste a sueste fraco a moderado. Para as províncias de Tete, Zambézia, Manica e Sofala, prevê-se céu pouco nublado a limpo, vento de sueste fraco. Para as províncias de Inhambane, Gaza e Maputo, prevê-se céu pouco nublado com períodos de muito nublado. Possibilidade de ocorrência de chuvas fracas locais ao longo da faixa costeira. Vento de sudoeste a sueste fraco a moderado. Temperaturas máximas previstas em graus Celsius. Tete, Inambula, 33, Inhambane, Quilimane, 30, Vilanculo, Beira, Pemba, 28, Maputo, 27, Chimoio e Lixinga, 26, Xaixai, com 25 graus. É tudo quanto à previsão do tempo para hoje. Obrigado pela atenção dispensada. Até a próxima.
0: Olha, a próxima vai ser mais próxima. Pois é, claro, Claudina Checo, a partir do Observatório Campos Rodrigues, aqui na cidade de Maputo. Você está ligado, você está ligado, você está a ganhar. Você é um campeão. Sério, é que você é um campeão. Campeão que se faz em ser campeão é aquilo que está ligado. Porque ao ligar já está a ganhar. Exatamente, e quando nós estamos aqui, né, ao meio do mês, significa o quê? Estamos a 15, é uma sexta-feira onde conhecemos a previsão de estado de tempo para Maputo, para 27 graus, exatamente quem disse foi a Claudina Chet, e ela volta aqui à antena, com certeza absoluta, para dizer o seguinte: a vida é só uma, a sério, a vida é só uma. A sério, e quando a vida é só uma, ora bem, você está a contar com duas, três, quatro, sete. Nada, nada de nada. Mas a vida é só uma. Bom dia, quero começar assim musicalmente. 10:58. Há 15. Veja lá, cuide-se. A vida é só uma.

Ora nem mais, ora bem, ora bem. Grande sexta-feira na diferença na comunicação da Rádio dos Campeões. É uma rádio que não é melhor, mas é uma rádio que é diferente. Há 15

Rádio dos Campeões, 93 FM, para sexta-feira, é 15, estamos já metade do mês, estamos para o fim de semana, quase, é para sexta-feira, é de maio 2026, 10 horas 15 minutos, 07.

Ana Milagrosa, olá, viva, bom dia, está ligada? Está ligada à Rádio dos Campeões, como está ligada também a Lourdes Coça? Maria... Ora bem, está todo mundo ligado, então, não está junto, não está junto. Ora bem, nós estamos a picar para Ponta do Ouro, o Xai Clima de Chimoio, Tetelixinga, Pemba, Bilen, Maputo, Cidade e Província de Nampula, Inhambane, Barabucuba. Esta rádio não é a melhor, é uma rádio que há diferente. E quando chega a sexta-feira, a disposição é outra. E quando chega a sexta-feira, você esperava desta. Fresca é verdade para 27 graus. Então quando chega a sexta-feira... Bom dia, bom dia, bom dia. Desarmamento, desarmamento. Cuidado que a vida é só uma e é tua. Há 15. Olha a Lili. Lili está ligada ao canal desportivo da rádio. Ela descobriu a frequência quando chegar à sexta-feira. Ora bem, ora.

0: ti por aí.
1: Grande abraço para todos quando estão na Teledata ligados ao canal esportivo da rádio na Avenida 24 de Julho.
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1: Rafik está ligado, olá, viva, bom dia.

Nelson Sakura está em Kliman. Olá, viva! 10 horas 18 minutos, com a sexta-feira para 15. É de maio 20, 25 para 27 graus. Maputo marca assim. Claudina Tcheco foi quem disse.

Domingos de Sousa, olá, viva, bom dia, bom dia. Está ligado, é muita gente ligada ao Domingos de Sousa e ligado também ao canal desportivo da rádio. Bom dia, grande sexta-feira. Para 27 graus, com algumas nuvens, é verdade. Mas qualquer das maneiras vai ser uma grande e boa sexta-feira. A nível do desporto, você já teve aqui o Castro António Jorge para o Bloco das 10, dar início ao período número 2, canal desportivo de rádio. Vai ter o Magazine Desportivo, vai ter o E-Desporto no T5, a partir das 13. Vai ter também, a partir de Nampula, na cabina número 3, andar número 6 do prédio João Ferreira de Santos, continuidade em debate na análise desportiva. Zambésia está a ouvir o canal desportivo da rádio. Um grande abraço. Malejalo, Ato Etene. Clima total. Acompanharam-nos 88.2 FM. Estão 10, 20 minutos. Eu já cheguei. Eu vou ficar consigo até às 15. Me odifia.

que é importante é ter chegado. Pois é, claro. Estou a transmitir em Maputo, Moçambique, no encurtar da distância entre o Índico e o Atlântico. São 10 horas 23 minutos, 34 segundos. Vou ficar consigo até às 15. Há uns breques ao longo deste período número 2, pois é claro, como aconteceu às 10 horas do início do período número 2, Canal Esportivo de Rádio, com Castro António Jorge, serviço redatorial do Canal Esportivo de Rádio. Você está ligado e muita gente está comigo também, pois é claro. Olha isso.

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1: Esta coisa da responsabilidade, esta coisa de jogar com responsabilidade, tem a ver efetivamente com aquilo que você ouve. Porque é preciso ouvir com responsabilidade também. Eu quando digo que este nosso amigo vai estar comigo ao longo deste período número 2 do Canal Desportivo da Rádio, com alguma insistência, pois é claro, por causa da responsabilidade. Porque é preciso jogar com responsabilidade. Nesta altura, 10 horas 24 minutos 15.
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1: Está certo, e com responsabilidade, eu acredito que a sua responsabilidade vai marcar também na estrada, na vida, em casa, em qualquer que seja o sítio, ora nem mais. Eu sei que a grande parte do no nosso auditório, que é vasto, pois é claro, e neste período número 2, particularmente, agradeço imenso, olha, um grande abraço, obrigado pela preferência, pelo carinho da audiência também. Esta rádio é sua. É a Beto aí, mais Abdala. Abdala, tu estás ligado? Tu estás ligado? Nós estás junto? Nós estamos juntos, exatamente. E tu, na quarta-feira, vais estar aqui comigo? Pois é, claro, como estiveste na semana passada. Nessa altura, o relógio está a dizer que são 10 horas 25 minutos 59 segundos. A Beto aí, mais é a Beto aí, mais.
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1: Está certo, 10 horas 26, muito obrigado. E grande parte dos nossos amigos ouvintes, eu queria direcionar também uma grande recuperação e grande esperança de regressarem ao convívio da família, aqueles que se encontram nesta altura nas ortopedias números 1, 2, 3, 4 e 5 do HCM. Eu sei que estão ligados ao canal desportivo de rádio, agora que são 10:26 minutos, o médico já passou a visita e também a recomendação. O que é que você acha? Está mais ou menos? É sério? Está mais ou menos. Você ainda não se lembra como é que chegou à enfermaria? Já não faz ideia. Importante é você saber que um dia desses volta ao convívio da família. Hoje é dia 15, é de maio. E há muita gente a fazer romarias para Namacha. Eu sei disso, que há muita gente vai fazer romarias, eu durante o fim de semana, vão exatamente para Nossa Senhora de Fátima, na zona de Namacha, pois é claro. E para os outros em Portugal, com certeza absoluta, que já marcaram para 13 de maio, exatamente, estão todos para Fátima, pois é claro. Você está ligado à rádio, que não é melhor. 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
1: Há 15, 10 horas 29 minutos. Você não ouvia há muito tempo. Pois é claro, a música é antiga, mas é para a gente de bom gosto. Está ligado? Angola Manafolá, lembra-se de uma juba?

15931 FM. Bom dia. Grande sexta-feira para 27 graus. O relógio aponta para as 10 horas 30 minutos. 24 segundos para o primeiro andar esquerdo. Edifício Sede da Rádio Moçambique. Um grande abraço. Obrigado pelo carinho. Bom dia, bom dia. Para Ponta Douro, Xaxai, Climane Chimoio, Tétani Xingapemba, Vilena Maputo, Cidade e Província Nampula, Iabar, Barabucuba. A 15. Grande abraço, grande sexta-feira. Estamos à metade do mês de maio.

que dá corda? Dá corda, tem que ser com a mente desarmada. Você tem que estar aí com a mente desarmada. Ana Milagrosa está a se lembrar do Majuba. Eu ainda dias pelo sistema GSM fiz a conversa com a Ana Milagrosa, sportinguista. Ela diz que viaja naturalmente e sempre que possível para Portugal. E desta vez vai à procura do Rui Caçador, que foi treinador do Machacana. Exatamente. Ora bem, como eu sei, eu não faço milagres, mas quem é milagrosa é ela. Ana Milagrosa, esposa do nosso grande amigo que é recordado sempre com saudade, Joaquim Aloy. Exatamente. Rádio dos Campeões, você está ligado, você está a ganhar 931 FM. Aqui nesta rádio, eu costumo dizer com alguma frequência que aqui há cá. Bom dia. Você não sente? Você não sente? Nós misturamos a música antiga com a informação desportiva. A informação desportiva foi trazida aqui pelo Serviço Redatorial da Rádio, assinada pelo Castro António Jorge. 10 horas 32 minutos. Vai ter o Magazine. Vai ter o Edesporto. Vai ter também uma lateralização para o flanco esquerdo, exatamente para a cidade de Nampula. Nampula, acompanha-me nos 88.3 FM para a cabina número 3, andar número 6 do prédio João Ferreira de Santos.

Olá, Maria Helena. Eu costumo dizer Helena João. Olá, viva. Bom dia. Sentes que aqui há cá. Alice. Alice na Macata. Está em clima, Alice na Macata. Está tudo em cima. A sério, nós estamos juntos.

Claudina Checo, la viva, bom dia. Claudina Checo é operadora de serviço na rua de Mocumbura, no Observatório Campos Rodrigues, e ela avançou dizendo que Maputo pica nos 27 graus. E vou fazer a coordenada, vou traçar um azimuth para Claudina Checo a qualquer momento, para ela fazer a descrição a todo o país com relação à previsão do estado do tempo.

Desiderio Mac está ligado. Grande recuperação, um grande abraço. 10 horas 35, 34 segundos. E para todos que são no Departamento de Transportes de Rádio Moçambique, um grande abraço, um grande abraço. Obrigado pelo carinho, serviços de segurança. Olha, João Doce. Tá, sentindo o quê? Rádio em manga, de camisa. Só faz quem sabe.

os mercados informais estão ligados ao canal desportivo de rádio, que eu sei disso, eu sei disso. Mandela, Museu, Chipamanine. Obrigado, obrigado. Olha, os símpuras em cadeia. Qualquer um vai aumentando o volume da estação de rádio e é minha. 93.1 FM, obrigado, obrigado. 10 horas 36. Está certo, grande sexta-feira. Valdemar Monteiro, olá.

Ezequiel Tamelli, olha Milu. Ei, pá, mas vocês, vocês estão com gasolina de avião? Vocês estão com um jatão 1? A sério? Todo mundo aparece assim de lado. De lado e depois do mata-bicho. E do bom mata-bicho, pois é claro, aparecem de lado, porque aqui, acá, 10 horas 37 minutos, vai lá, vai lá. Continua, continua assim de lado, continua assim de lado. Ah, ah, ah. Tá, tá. Olha o Jaime Macuaco, olha o Jaime Macuaco, ele xinga. Ligado ao canal.

Olha a Kiara, olha a Kiara, olha a Kiara, olha a menina Kiara. Tá ligada? Nicole, Nicole, Nicole. Ora bem. Rosinha. Viva, bom dia. Mais velho só diz, eu já vos treinei, eu já vos treinei. Vou falar contigo, Orlando Anselmo. Viva, bom dia.

Olá, Esperança, está ligada? Esperança Mangazzi, está ligado ao 931 FM. Todos quando estão na EN, número 4, Maputo, Witbank. Grande abraço, ligados ao 93.1 FM. A 15.

Tá sentindo o quê? Vá, vá, vá. Vai lá. Vai lá, vai lá. Zona Verde, tal Crescente. Tá ligado com a sua turma? Na Zona Verde, aí Maputo. Para a Avenida 4. Exatamente a Lourdes Mutola. 10:40 minutos para 27 graus. É máxima prevista para hoje. Vai lá. Tá sentindo o quê?

Olá, dona Ana Manuela. Está ligada? Está em Embano, está em Maputo, no bairro Triunfo. 10 horas 42, 09, flight deck número 6, geoperiodo número 2 para 27 graus e máxima prevista para hoje. Quem disse foi a Claudina Checo. Claudina Checo está na rua do Mucumbura, em Maputo, com a previsão do estado do tempo. Você é um campeão. E a gente na fronteira, na Ressão de Garcia, exatamente, há muita gente moçambicana que vem passar o fim de semana em Maputo, pois é claro. Ora, nem mais. Olha, para vocês já estão, já? Na EN número 4? A sério? De certeza? Vai lá, não façam reabastecimentos ao longo da estrada. É verdade, alguns postos de combustível já têm combustível. Não vale a pena entrar com bidões. E não faça reabastecimentos ao longo da EN número 4. Os

todos quando estão, né? É no número 4 ligados ao canal esportivo da rádio. Boa viagem. Olhar para o tablier, fazer a leitura correta do tablier, veja lá o óleo, veja a água e a pressão dos pneus. 10:44 minutos, correr não é chegar. Está na estrada, seja paciente na estrada para não ser paciente no hospital.

César Cumbi, César Cumbi está ligado ao canal desportivo da rádio. Ele diz que não falha nada. Segunda a sexta-feira, das 10 às 15, a faltarem 15 minutos para as 11, está ligado. Obrigado pelo carinho, muito obrigado.

0: gasolina não vai queimar nada. Sério? De certeza absoluta nada. Mas a Helena também tem. Tem uma equipa que está em cima do lance. Mas está tudo arrumado, está tudo arrumado. Nós está junto, nós está junto. Está ligado, está ligado. Vamos lá conhecer a previsão do estado de tempo. Já tinha aqui a nossa amiga. Nossa amiga, tu também já conheceste. Mas está tudo bem, está tudo tranquilo. Não, não, continua no ritmo, continua no ritmo. Eu só quero que tu avances com a previsão do estado do tempo. Eu estou a falar com a Claudina Checo. Ela está no Observatório Carlos Rodrigues, na rua de Mucumbura, aqui na cidade de Maputo. Já tinhas dito que Maputo picava nos 27. Exato. Fala comigo.
1: Previsão do tempo válida para o dia de hoje, 15 de maio de 2026. Para as províncias de Cabo Delgado, Nampula e Niassa, prevê-se céu pouco nublado, localmente nublado. Possibilidade de ocorrência de chuvas fracas em Cabo Delgado e Nampula. Vento de sudoeste a sueste fraco a moderado. Para as províncias de Tete, Zambézia, Manica e Sofala, prevê-se céu pouco nublado a limpo. Vento de sueste fraco. Para as províncias de Inhambane, Gaza e Maputo, prevê-se céu pouco nublado, com períodos de muito nublado. Possibilidade de ocorrência de chuvas fracas locais ao longo da faixa costeira. Vento de sudoeste a sueste fraco a moderado. Temperaturas máximas previstas em graus Celsius. Tete, Inampula, 33. Inhambane, Quilimane, 30. Vilanculo, Beira, Pemba, 28. Maputo, 27. Chimoio e Lixinga, 26. Xai-xai com 25 graus. É tudo quanto à previsão do tempo para hoje. Obrigado pela atenção dispensada. Até a próxima oportunidade.
0: Está certo, você está ligado nesta altura, 10 horas 47 minutos, 57 segundos. Esta rádio é sua. A Cristina, nossa amiga, agora é a Cristina que estava a ligar, pois é claro, a Cristina está ligada ao canal esportivo da rádio, e isto baralha assim um bocado na grande área, né? Exatamente, eu estou concentrado aqui para a Euroflight Deck número 6, então quem falou comigo sobre a previsão de estado de tempo foi a Claudina Checo, você está ligado à Rádio dos Campeões, e para Tete mais quente, pois é, mais quente, e está quente, está quente, está quente. Para lembrar com saudade, John Shibadula. 10 horas 48. 34 segundos. 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Há 15. Olha uma ganga, uma ganga.

estão a faltar 9 minutos para as 11 horas. Acabei de receber também uma outra grande visita aqui aos estúdios do Canal Desportivo da Rádio. Muito obrigado. Muito obrigado, administrador Arão Quambe, que é trazido as personalidades todas que visitam Moçambique, Maputo. E com curiosidade, venho aqui para o Canal Desportivo da Rádio. É esta rádio que não é a melhor. Esta rádio é diferente. Mas muito obrigado pela consideração, muito obrigado também por estarem ligados ao Canal Desportivo da Rádio.

Ipiranga, tá ligado, Fernando Camisa, grande pastor, olha o Cota Camisa, e a Cota Fátima, Camisa. Manhungues, os manhungues estão ligados, o canal de rádio, Manhungues, está a picar nos 88.5 FM.

0: 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A sério, uma rádio que é diferente. Nós fazemos rádio em manga de camisa. Isso faz cansar. O que é que você acha? Você está ligado? Você está a ganhar? Pois é, claro. E também a recordar. A recordar de grandes figuras, como é o caso. Patricela Moana. 10:53. Vai lá, vai lá, vai lá. Vai lá. Olha a Quinita. Sakinali. Está ligado? Sakinagani. Osmana by Gani. Enampula.
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0: Tandinha Gani. 10:54 com o Salamona em cima. Enampula, picar nos 88.3 FM. Depois das 14, vou chamar o andar número 6. E acabei no número 3, Enampula. Hoje é sexta-feira, tem Edesporto. Às 12 horas tem Magazine Desportivo.

A 15931 FM, 2 minutos para as 11. 27 graus em máxima prevista para hoje. Valdina Checo foi quem disse. A partir da rua de Mucumbura, no Observatório de Campos Rodrigues.

Um minuto para as onze, o tempo vai embora, exatamente. Mas eu estou bem acompanhado, eu estou aqui com... A one...

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1: Ora bem, é sempre com responsabilidade, com grande responsabilidade, também tenho aqui as quartas-feiras o Abdala. Exatamente, Abdala é da Betway. Exatamente, mas sempre com responsabilidade. Pois é, claro, e também, se não estivesse com gente responsável, não seria eu. Ah, sério. Agora, olha, o tic-tac no seu relógio, o ponteiro avança, nós informamos, são 11 horas. Viva, bom dia, grande sexta-feira. Uma sexta-feira tranquila? Exatamente, uma sexta-feira para 27 graus. Dá-se bem, não dá? Exatamente, para você perspectivar e olhar para si também. E olhar para si também, ora nem mais. Eu falava aqui do Abdala, Abdala é da Betway. 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
1: Ora bem, ora nem mais. Há muita gente interessada em publicitar aqui no canal esportivo da rádio. E há sempre aquele receio. Mas então, mas isto vai custar quanto? Isto não vai custar nada, vai custar. Quem não fala não é ouvido. Exatamente, isto na vida é assim. Quem não fala não é ouvido. Mas os procedimentos estão aqui. Castro, António Jorge, anda aqui. Caminho em frente.
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1: 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Há 15, 11, 2 minutos. 27, você é um campeão. Vai lá, vai lá. Vai lá, você é campeão.

Vai lá, vai lá. Você já foi, você já foi. 11 e 3. 16 segundos. Grande sexta-feira. Viva, bom dia.

tá ligado, você tá ligado, você tá ligado, você está ligado, você está ganhando. Então, e agora, então, mas e agora? E agora, agora eu fiz aqui, fui forçado a fazer aqui um compasso de espera. Peço imensas desculpas, mas eu vou tentar reparar. Eu tive aqui uma oscilação de corrente. Tive aqui uma oscilação de corrente na cabine onde eu transmito este período número 2, canal desportivo de rádio. Você está ligado que me compensa aqui para dar a volta ao marcador. Eu daqui a bocado vou chamar, aqui o meu amigo Anito. Exatamente. Mas, ô Lúcio, tu estás pronto aqui para me safares? Exatamente, num bom termo. Eu sei que aqui e há cá, mas eu tuas também. Eu fiquei aqui com quebra de corrente, exatamente. Mas aqui e há cá. Pois é, claro.

cá também, aqui há possibilidades de recuperação. É sério, aqui há sempre possibilidades de recuperação. E eu recupero sim este meu mico. Tá! Você pensa, não sabe. 11-5. Dimio, Antolinho. 11-5. 42. Você está ligado. Você é um campeão. Por isso, aqui há cá. Aqui há simpatia, amizade e informação. Coordenamos através do Ethers.

queria cumprimentar também as equipas da Eletricidade de Moçambique, ou a equipa da Eletricidade de Moçambique. Não façam isso, não leve já mal. Já mal está consigo até às 15. 11, 6, 20 segundos. Bom dia! Garanto sexta-feira.

para o Departamento de Eletricidade. Departamento de Eletricidade. Está a ouvir o canal desportivo da rádio? Por favor, vejam lá. Mantenha, mantenha a linha, mantenha o feeling, mantenha o feeling. 11, 7, 15 segundos. Está ligado? Está a ganhar.

Tá ligado? Você é um campeão. 11:08. 9 segundos. Esta rádio é sua em manga de camisa para 27 graus.

Tá certo, tá certo. Olha, a hora também está certa. A hora também está certa. O seu relógio está a dizer que são 11 horas 9 minutos 48 segundos. Esse é o tempo de data, aquele relógio que marca o dia e a data. É sexta-feira, para 27 graus. É de maio 2026. Há 15 no flight deck número 6, período número 2. Eu estou a picar para Ponta Douro, Xai-Xai, Kilimani, Chimoio, Tetelixinga, Pemba, Bilene, Maputo, Cidade e Província, Nampula, Inhambane, Baramo, Cuba. 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
1: Tá certo, tá certo. Ora bem, e tem que fazer tudo com responsabilidade. Pois é, claro. Então, e você está sentindo o quê? 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É uma rádio que não é a melhor, mas esta rádio é diferente. Você aqui, ao ligar, já está a ganhar para ouvir antigo, mas bom. A sério?

grande abraço para todos, contam muito amizade ligados ao canal desportivo da rádio. Olha o Jeremias, está ligado ao canal desportivo de rádio, ele está no Chumizat, exatamente ligado ao canal desportivo de rádio, o relógio está a dizer que são 11:14, minutos 04 segundos. Esta rádio é sua, faça um sorrisozinho, sério. Diga lá assim, com sorriso, Olá, viva, bom dia, mas com sorriso, sabe porquê? I wanna see you smiling. Há 15, esta rádio não é a melhor. Esta rádio é diferente. 11:14 a 28. Hélio Saramento, olá, viva, bom dia.

Daqui a pouco, eu vou manter a conexão com o emissor da Rádio Moçambique para a cabina número 3, Calixto Pedro, para a zona do rigor. Atenção, Calixto Pedro, para Nampula. Nampula está a ouvir o canal Esportivo Rádio nos 88.3 FM.

0: 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Esta rádio é diferente. Você é um campeão, sério, você é um campeão. Você aqui, ao ligar, já está a ganhar. Eu dizia bocado, vou fazer a conexão com o Calixto Pedro. Calixto Pedro está em Nampula, exatamente para Nampula, onde eu vou daqui a pouco para a cabine número 3. E para chamar o Calixto Pedro para a zona de rigor, exatamente, ele está na cabine número 3, no andar número 6, do prédio João Ferreira de Santos, em Nampula. Então toda a notícia a partir de Nampula para a zona de rigor.
1: Zona de rigor.
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3: O Ferrovel de Nampula sobe 4 degraus na tabela classificativa do Moçambola 2026 ao derrotar esta quinta-feira na recessão à Associação Desportiva de Pemba por 2-1. 5 distritos de Nampula continuam ainda sem campos condignos para acolher jogos oficiais da província. Formulado o convite, fica desse lado e acompanha o detalhe a zona de rigor do emissor provincial da Rádio de Moçambique em Nampula. Rosário Ângelo e Calixto Pedro fazem votos para que tenham uma ótima audição.

0: O Ferro Verde Nampula sob 4 degraus na tabela classificativa do Moçambola 2026 ao derrotar esta quinta-feira na recepção à Associação Desportiva de Pemba por 2-1. Nelson Tatanha.
1: É a segunda vitória consecutiva dos Locomotiva e da chamada Capital do Norte na competição, depois de entrada em falso na jornada inaugural frente aos Locomotivas da Maiaia, formação que ainda esta quinta-feira fez o pleno de resultados positivos ao bater aos baianos por 1-1. No Santuário 25 de Junho, os golos dos Achinene foram marcados por Alex e Gulamo, respectivamente, aos 18 e 55 minutos, e o golo do Pembinha foi apontado por Rubinho. O treinador do Ferroviário de Nampula, Nassir Armando, referiu no final da partida que a vitória galvaniza as aspirações do conjunto para os próximos compromissos.
2: Há uma vitória que realmente acaba catapultando para os jogos subsequentes. Era importante ganharmos. Eu tenho que dar parabéns fundamentalmente pela nossa primeira parte. A segunda parte realmente nos jogou muito bem. Criamos muito espaço para o adversário explorar e conseguimos chegar ao fim, defender bem e conseguir os três pontos de algumas na primeira parte. Entramos na segunda parte e a Associação Desportiva de Pemba soltou-se um bocadinho mais e acabou nos encurralando, mas conseguimos realmente defender o resultado.
1: Bom jogo, disse o técnico dos Pembinhas no fim da partida e acrescenta que a derrota em parte deveu-se ao desgaste físico face às viagens sucessivas da sua equipa.
3: Não, eu penso que foi um bom jogo. Primeira parte a equipe acusou um ligeiro desgaste, mas depois a segunda parte refrescamos os jovens e houve mais atitude, mais disponibilidade por parte dos jogadores. Foi notório o desgaste das viagens. Chegamos segunda-feira em Nacala, temos que viajar. Pronto, está a ser um início atípico de viagens. Agora é só preparar a próxima viagem, que é para Lixinga. Estamos a fazer um pré, como é que se diz, um roteiro da Zona Norte. E vamos cumprir.
1: Técnico da Associação Desportiva de Pemba, Vítor Mayamba, e a segunda derrota consecutiva do seu conjunto, desta feita diante do Ferroviário de Nampula por 1-1, esta quinta-feira, no Santuário 25 de Junho, em partida pontuável para a terceira ronda do Moçambola 2026. Na próxima partida, o Ferroviário de Nampula visita a Associação Desportiva de Vilanculos e os Pembinhas vão à terra dos Matacas defrontar o Ferroviário de Lixinga.
0: Na cidade portuária de Nacala, o Ferroviário local recebeu e derrotou o Baía de Pemba por 1-1 e assalta a liderança do Moçambola com 9 pontos. E Ferroviário da Beira venceu o Xingal de Tete por 2-1. Classificação após terceira jornada. Ferroviário de Nacala lidera a prova com 9 pontos. Costa de Sol e Ferroviário da Beira têm 7 pontos cada na segunda e terceira posições, respectivamente. O Ferroviário de Nampula ocupa o quarto posto com 6 pontos. Xingal de Tete e Baía de Pemba têm 0 pontos na pauta classificativa do Moçambola. A Associação Distrital de Futebol de Mussoura em Nampula garante a disponibilidade de dinheiro para a construção de muros de vedação de 2 campos da modalidade localizado na Vila Sede. O presidente da Associação Distrital de Futebol de Mussoura, Carlos Semedo, disse que o dinheiro provém de receitas locais e pede pessoas de boa vontade a abraçar a causa do desporto, dando o seu apoio para o melhoramento dos campos que acolhem os jogos.
4: Nós lá temos vários campos e nós estamos interagindo com os clubes que têm os campos para fazerem uma vedação de capim, mas aquilo não resulta. Logo ao fim da época, os campos vão todos de novo, tem que se fazer novo investimento. Mas o Conselho Municipal lá de Mussoura cedeu-nos um espaço e nós estamos a trabalhar. Se o município nos ajudar, devemos dizer, nós temos um pequeno valor que conseguimos arrecadar no ano passado, com a receita dos jogos no campeonato, e guardamos alguma parte. Então o que queremos fazer? Queremos fazer uma vedação, uma fundação numa primeira fase. Então sabe que pedir enquanto você não tem é complicado. Então a guerra que temos agora é tentar fazer uma fundação. Temos alguns apoios que já fizemos e algumas pessoas responderam positivamente. Alguém nos prometeu já 2.000 blocos.
0: O pedido de Carlos Semedo é extensivo igualmente às entidades governamentais do Distrito de Mussoura e do Conselho Municipal Local.
4: Talvez quando fizermos a vedação, o município ver, porque em termos do governo, talvez o município, né, mas o governo é complicado. Mas como vamos lá para frente, vai chegar uma altura que as associações vão ter a palavra para dizer, acho que nesta altura vamos ter apoio. Mas há esta situação, é complicado. Nos distritos, os governos distritais não ajudam as associações. Primeiro, para a própria associação ter peso, precisa que o governo também suporte aquela associação. Então, nós como associação sentimos-nos afastados. A gente apresenta um projeto, quando chega aquele momento para mexer aquela questão, o próprio governo também quer fazer a mesma coisa igual. Quer dizer, parece estarmos a competir entre a associação e o governo. Então fica um pouco complicado.
0: Carlos Semedo, presidente da Associação Distrital de Futebol de Mussouril e os projetos de melhoria das infraestruturas desportivas daquela divisão administrativa de Nampula. 5 distritos de Nampula continuam ainda sem campos condignos para acolher jogos oficiais da província. Trata-se dos distritos de Herat, Moma, Murupula, Ilha de Moçambique e Mojincoal. Alguns destes distritos estavam no Nampulense, mas este ano não foram se filiar devido às condições, sobretudo de vedação, o que coloca em causa a promoção do desporto e fomento do associativismo. O coordenador provincial da Associação de Futebol de Nampula, Momad Mufalume, retirou por isso o pedido aos governos distritais na requalificação e ou construção de novos campos com mínimas exigências para receber jogos deste nível. Momad Mufalume destaca ainda que a construção e requalificação de alguns recintos desportivos nesta divisão administrativa de Nampula vai impulsionar o desporto e receber eventos culturais. Nesta senda, o governo deve priorizar o investimento das infraestruturas desportivas para o desenvolvimento do futebol.
5: Todas as associações que já foram constituídas continuar a trabalhar. Nós sabemos que há muita dificuldade, nós sabemos que há problemas de fundos, muitas associações distritais trabalham com muita dificuldade, enfrentam muitos desafios, mas o governo distritais olha nessas associações, contempla aquilo que pensa e muitos distritos, por exemplo, este ano não conseguiram entrar nos campeonatos provinciais por causa da infraestrutura. Nós já tínhamos habituado Malema não voltou, já tínhamos habituado Na mapa esta época não voltou, já tínhamos nos habituado, o Moma não voltou, Angoja apesar voltou com aquela equipa que é da associação, mas não é de uma forma normal que tínhamos nos habituado, Murupula não voltou. Temos muitos distritos que querem, Mussouril, Mujinqual, muitos distritos clamam por causa da infraestrutura. Eu gostaria que o governo que olhasse nessas infraestruturas, que ajude essas associações pelo menos ter um campo vetado. Acredito que com o campo vetado, muita coisa pode mudar em cada distrito.
0: Momad Mufalume, coordenador provincial da Associação de Futebol de Nampula, e o pedido lançado ao governo na construção e melhoria dos recintos esportivos nos distritos de Nampula. O presidente da Associação Distrital de Futebol de Monapo disse que o torneio Chapo Chapo, uma iniciativa do governo moçambicano para massificar o desporto, está a decorrer a um ritmo satisfatório naquele distrito. A realização do torneio Chapo Chapo, de acordo com Justino Jaime, fez com que as equipas assíduas do campeonato distrital de futebol abraçassem este torneio e isso poderá atrasar ou impedir a realização mesmo este ano da prova.
6: Para esta época, por causa do projeto Chapo Chapo, nós praticamente ficamos numa situação em que este projeto criou-nos um pouco de não lançarmos aquilo que é o nosso projeto do campeonato distrital, apesar de não terminar o campeonato do ano passado. Sendo assim, nós estamos à espera deste projeto Chapo Chapo. É praticamente o projeto Chapo Chapo, como não é nosso projeto, tudo aquilo que foi nos pedido, nós enviamos. Agora só estamos à espera do feedback dos organizadores já do projeto Chapo Chapo. Eles praticamente delimitaram. Estamos a falar de 12 equipes. Praticamente nós, em vez de querermos já criar outro projeto, que são essas 12 equipas, isto é a nível do distrito.
0: O coordenador provincial de futebol recreativo Chapo Chapo, Jacones Malembane, justificou que o torneio Chapo Chapo não interfere em nenhuma e quaisquer outra competição desportiva, esclarecendo que o torneio é apenas uma plataforma de sonhos onde jovens revelam o seu potencial e talento, de modo a construir uma carreira de êxitos.
7: Abracemos esse projeto, é uma iniciativa muito bonita de Sua Excelência Presidente da República, em querer ver a juventude toda ela em tempo livre a se dedicar à prática do desporto. Tem uma grande vantagem que é a promoção da saúde, que só consigamos tirar por cá talentos que vão representar o nosso país, a nossa seleção, que gostaríamos nós de ver Nampula a produzir talentos que irão representar Moçambique nos próximos tempos. O objetivo é a descoberta de novos talentos ao nível da província. província, acima de tudo, é a ocupação dos nossos jovens. Eu realçar aqui que este torneio tem como embaixador o Domingues, o nosso antigo capitão, que saia também um Domingues na nossa província.
0: Jaconias Malembane, coordenador provincial do futebol recreativo Chapo Chapo, afirmando que esta é apenas uma plataforma de sonhos onde jovens revelam o seu potencial e talento de modo a construir uma carreira de êxitos. O campeonato recreativo Pirão Amacota, na cidade de Nampula, vai neste domingo entrar para a sua segunda jornada com 7 jogos agendados em diferentes campos. Gracinda Caramães.
8: A equipa Macondes defronta a equipa do condomínio, enquanto que Palmeiras joga com o Estaleiros Futebol Clube. Ainda no domingo, Manicas Clube defronta a Presidência. Cera da Mesa joga com New Vision Clube. Casa Isufo estará frente a frente com o Centro Hípico. Amigos de Niassa joga com Namicopo Futebol Clube e, por último, na Pipine Futebol Clube defronta o Cavalo Branco. O membro do grupo organizador de Empira Wamakota na cidade de Nampula, Albano Fernando, referiu que até então o campeonato decorre num bom ritmo.
9: É sinal de que em todos os campos tudo estava exatamente no lugar. E não houve falsificações de idade, não houve reclamações, não houve nada. Cada um soube se posicionar, pelo menos até nessa primeira jornada. Não houve queixa como tinha acontecido anos atrás.
8: Membro do grupo organizador do Pira Wamakota na cidade de Nampula, Albano Fernando, e a segunda jornada decorrer este domingo na cidade de Nampula.
0: A Comissão Provincial de Futsal de Nampula realizou na última quinta-feira na cidade de Nampula o sorteio do Campeonato Provincial da Modalidade. De novo em antena, Nelson Tatanha.
1: A prova terá início domingo próximo, 17 de maio, e nela vão participar equipas que tenham inscrições de jogadores regularizada. O vice-presidente da Comissão Provincial de Futsal de Nampula, Gulam Mustafa, disse esperar um provincial da modalidade muito competitivo, a reparar pela forma como as equipas reforçaram-se junto das equipas técnicas e nos plantéis.
10: Nós vimos que temos equipas melhoradas em relação ao ano passado. Temos equipas que investiram bastante, temos jogadores que vieram de Maputo, temos treinadores que vieram de Maputo, temos jogadores que fazem parte da seleção moçambicana. Então, isso nos traz muito orgulho e vai dar de falar.
1: Gulam Mustafa referiu que o futsal está a trabalhar em estreita ligação com o governo provincial de Nampula no combate ao tráfico e consumo de drogas.
10: Nós estamos a lidar com o próprio nosso governador, Tio Salim, né? Que ele está a lutar para os jovens afastarem da droga, que está a afetar nossos jovens nesse momento, né? Então, o futsal em si também é uma troca, em que os jovens podem deixar a droga e vir participar no campeonato de futsal, e que isso aqui é muito melhor que a própria droga. Falar com os próprios, aproveitar e dizer que os pais, os encarregados de educação, que converse com os seus filhos e mandem para nessa família de futsal, que isso aqui vai lhes fazer esquecer a droga.
1: Vice-presidente da Comissão Provincial de Futsal de Nampula, Gulam Mustafa, e a luta de sua agremiação para tirar a juventude do tráfico e consumo de estupefacientes.
0: A Comissão Provincial de Futsal de Nampula realizou na última quinta-feira na cidade de Nampula o sorteio do Campeonato Provincial da Modalidade. Já não dá para mais, colocamos ponto final à zona de rigor do emissor provincial da Rádio Moçambique, em Nampula. Recebo as despedidas de Rosário Ângelo e Calixto Pedro. Nós voltamos a cruzar o caminho assim que pudermos. Até lá, bom fim de semana. Para já, bom desporto.
11: Tá certo. Rosário Ângelo, e para ti também, eu olho ao Pedro, um grande abraço, bom fim de semana. Pois é, claro. Esta coisa de cruzar caminho, cruzar antena, cruzar de qualquer coisa, que a gente cruza sempre. Nós cruzamos sempre, como eu cruzo com o Momad Ali Fak. Momad Ali Fak, som é de Nampula. Likiriquita, Juan Palhabau, aqui dentro na... A 15931 FM.

Eu estive em Nampula. Estive em Nampula, continuo em Nampula musicalmente. Pois é, claro. Musicalmente em Nampula. Nos 88 3 FM. Mas fazendo a transmissão a partir do flat deck número 6, o período 2. 11 horas 37 minutos. Momadali Fak. Calixto Pedro foi quem falou comigo sobre o movimento esportivo na Zona do Rigor. Ele transmitiu a partir da Camino número 3, no andar número 6, do prédio João Ferreira de Santos.

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Marca assim o calendário para metade do mês de maio. Hoje é dia 15, é uma sexta-feira, para 27 graus, 11, 39, 46. 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É uma rádio que lembra também a Maria. A Maria, você lembra-se da Maria? A Maria? Não faz ideia. Eu estou a falar da Maria. Maria Bibi Wango.

Há 15931 FM. Estão a faltar 20 minutos para a hora 12. E na hora 12 eu vou picar para a cidade da Beira. Eu vou juntar aqui a antena para o magazine desportivo Nelo Armando e o Rogério Matarelha.

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1: Tá certo, como está a hora? 11:42, 39. 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
1: E com responsabilidade vamos até às 15 em manga de camisa para 27 graus. Exatamente. Você está ligado a esta rádio onde sente a diferença. 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É mentira. Isso faz lembrar aqui quando o meu amigo Cruzante era comigo às quartas-feiras, o Abdala. Abdala que vem com a Beto aí mais, ele arranca sempre com uma novidade. Exatamente. Mas também dentro do jogo responsável. E a Beto aí mais é assim.
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1: Está ligado, 11:44 minutos. Castro António Jorge arrancou com o bloco de notícias das 10 horas a dar início ao período número 2 do Canal Esportivo da Rádio. Nós fazemos assim, senhor, em manga. Pois é, claro, em manga de camisa. Eu já tive aqui o bloco e a previsão do estado. A previsão do estado. Tempo marca assim para Maputo para 27 graus. O relógio está a dizer que são 11:40. E Castro António Jorge foi quem apresentou o bloco de notícias e serviço redatorial do Canal Esportivo de Rádio. É uma rádio que já trouxe Calixto Pedro na cabina número 3, no andar número 6 do prédio João Ferreira de Santos, para a zona do rigor. Calixto assinou. Exatamente. Agora faltam 15 minutos para o meio-dia. E passando 2 minutos, eu vou chamar Nelo Armando. Nelo Armando está na cidade da Beira. E a cidade da Beira está a acompanhar a transmissão do Canal Esportivo de Rádio nos 99.2 FM. Eu vou picar o Nelo Armando e ele vai ser cronometrado pelo Rogério Matreia. É exatamente o que nós fazemos assim, rádio. E só faz quem sabe. Você está ligado e agora está alguém a bater-lhe a porta. Já passa algum tempo. Exatamente. Vai lá saber quem é que lhe está a bater a porta. A sério? Mas vai lá ver quem é que está a bater a porta. Oh!

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Este período é número 2. É transmitido no Flight Deck número 6, período 2. É para dia 15. É maio 2026. 27 graus.

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Então vamos lá. 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Vamos lá.

0: Esta Rádio dos Campeões, eu também fui honrado com a presença aqui de individualidades que vieram conhecer o canal desportivo da rádio e o comunicador da rádio também. Eu estou em manga de camisa, exatamente. Está para um dia fresco, para 27 graus. Exatamente, agradeço imenso o carinho do Sr. Presidente do Conselho de Administração, o Sr. Administrador Arão Quambe e os visitantes que estiveram aqui acompanhar. Eu fico assim, a sério, eu sinceramente, no final do dia, no final do dia só digo assim, não sei o que é que eu diga, mas eu não vou falar, eu vou deixar aqui o meu amigo que várias vezes vem a Moçambique, dizer assim, ah, São Salvador.
1: Ah, São Salvador.
0: Ora bem, ora nem mais.
1: O bando de Angola.
0: Estão a faltar 10 minutos para o meio-dia. Isto é enquadramento, é enquadramento que nós fazemos e o enquadramento só faz quem sabe. Pois é, claro, rádio que não é a melhor, mas é a diferente. Mas o grito continua a ser o grito de salvação.
1: Ai, ai, com o bando de Angola.
0: Vai lá. Estão a faltar 9 minutos.
1: No norte de Angola.
0: Está certo.
1: Salvador do Congo. Lembala Langoé.
0: Roberto Martins Temporário está em Lolé, Algarve. Está a acompanhar a transmissão do canal esportivo de rádio. Olá, a diferença está aqui.

0: para a antena, um Nuno Matos. Vai rasgar a antena, mas logo.
1: Ai.
0: Ora, nem mais.
1: São Salvador.
0: Ora, São Salvador. 11h52. Nelo Armando, às 12 horas e 2 minutos, para o Magazine, cronometrado pelo Rogério Matranha. Há 15. 931 FM. A diferença está aqui.

0: tumbando em Angola.
1: Olha, o Miguel Pico está em França, Paris, com alguma frescura. E São Salvador a partir de Moçambique. No flight deck número 6, período 2 para 27 graus, 3 minutos para meio-dia.

A diferença da comunicação está aqui. Fazemos rádio em manga de camisa e juntamos antigo mais bom com a informação desportiva. Informação trazida pelo Castro António Jorge às 10 horas. É uma rádio que também piquei para cabine número 3 no andar número 6 de João Ferreira dos Santos para o nosso amigo Calixto Pedro. No emissor da rádio Moçambique Nampula. Nampula pica nos 83.6. Ora bem, 88.3, assim que é correto. E para a cidade da Beira, para o 99.2 FM, eu vou juntar em antena, daqui a pouco, ao Nelo Armando, Rogério Metralha a fazer o cronómetro. E depois tem a Desporto, no T5, vai saber quem vai ser o playmaker e quem vai ser os convidados. Ora bem, vai ser um campeão. E nessa altura... Nessas alturas do aperitivozinho, nesta altura dos aperitivozinhos, são 11:54 minutos. Você está bem disposto? A sério? A diferença da comunicação está aqui. E só faz quem sabe. E na rádio que não é a melhor. É diferente. Há 15, 5 minutos.

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É por essa razão que eu deixo o samba para ti. Exatamente para ti. Você é grande ouvinte do canal desportivo da rádio. Ah, sério? Certeza? Absoluta. Viva, bom dia, bom dia, bom dia. Há 15. Um minuto para o meio-dia. Eu vou chamar daqui a bocado Nelo Armando. Ele vai assinar um magazine desportivo a partir da cidade da Beira. E a Beira está a picar nos 99.2 FM. Quem vai cronometrar o Nelo Armando para o magazine vai ser Rogério Matralha. Este samba é do Castigo da Viola, do Carlos Santana. Bom dia, bom dia, bom dia.

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Vaticano, seu relógio ponteiro avança, nós informamos, são 12 horas. Viva, boa tarde, grande sexta-feira. É uma sexta-feira 15 para 27 graus. É de maio 2026. E há muita gente a fazer romaria para Namacha, para o santuário Nossa Senhora de Fátima. Boa tarde, obrigado pelo carinho, rápidas melhoras, grande fé, desarmamento. Vai lá, vai lá, vai lá. Esta é a batida e o castigo da viola do Carlos Santana para Samba para Ti.

vai assim dentro do balanço, Rogério Metralha está a olhar para o cronómetro. Nessa altura, 12 horas 1 minuto, 29 segundos. Nelo Armando está pronto para arrancar também com o Magazine Desportivo.

0: Este é o Castigo da Viola do Carlos Santana, 12 horas 2 minutos. Rogério Metralha está a olhar para o cronômetro. Nelo Armando está pronto. Atenção para vocês os dois na Cidade da Beira, para os 99.2 FM, para o Magazine. Atenção, 5, 4, 3, 2, 1, arranca Magazine!
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0: A boa tarde, Mambinhas sub-17 estreiam-se com pesada derrota 0-3 diante da Tanzânia no CAN da categoria que decorre no Marrocos. Cerca de 1.500 atletas em masculinos e femininos de todas as categorias participam este sábado na Beira no torneio de preparação para o Campeonato Provincial de Sofala em atletismo. Destaques do Magazine da Tarde, espaço nobre da informação desportiva, aqui na Rádio Moçambique. Hoje é sexta-feira, 15 de maio de 2026, o jornal é editado a partir da cidade de Beira. Estão na companhia de Nélio Armando e Rogério Matralha. Desejos de uma ótima escuta. Três a 0 foi o resultado final do jogo de estreia da Seleção Nacional de Futebol Sub-17 no CAN da categoria, prova que decorre no Reino de Marrocos. Ao intervalo, os Mambinhas já perdiam por 2-0. O rescaldo do jogo com o nosso enviado a Rabá, o jornalista Mércio João.
1: A Seleção Nacional de Futebol Sub-17 perdeu esta quinta-feira diante da sua similar da Tanzânia por 3-0 na jornada inaugural e atrasou-se na corrida aos lugares cimeiros do Grupo C do Campeonato Africano das Nações que decorre em Rabat, Marrocos. O combinado nacional entrou apático e sem linhas de ataque consistentes, o que dificultou a estabilidade e a materialização do modelo de jogo ensaiado durante a semana de treinos. Falando após o jogo da noite desta quinta-feira, Chalson, jogador da Seleção Nacional, admitiu fraca concentração da turma moçambicana ante a agressividade ofensiva do adversário.
2: Foi um jogo que nós podíamos dar mais, mas tivemos receio de fazer algumas coisas. Mas vamos tentar melhorar no próximo jogo e não baixamos a cabeça. Ainda temos esperança de fazer melhor no próximo jogo.
1: Chalson, jogador da Seleção Nacional de Futebol Sub-17, treinada por Luís Guerreiro, que fez a seguinte análise da pesada derrota de 3-0 diante da Tanzânia.
3: Os jogadores entraram muito nervosos. Jogadores que irreconhecíveis, mas pronto, pensamos que são jovens e isto é o processo e pensamos que no próximo jogo as coisas irão melhorar.
1: Após a noite de descanso, o combinado nacional vai na tarde desta sexta-feira no treino de recuperação e correção de erros detectados no jogo da primeira jornada. A próxima partida dos Mambinhas está prevista para domingo 17 de maio corrente, pelas 21 horas diante do Mali, no campo número 8 do complexo Mohamed VI, aqui em Rabat, onde acontecem os jogos do CAN. A contar para o Grupo C, onde estão inseridos os Mambinhas, as seleções de Angola e Mali empataram esta quinta-feira sem abertura de contagem. À saída desta jornada, a Tanzânia lidera o grupo com 3 pontos, Mali e Angola com 1 ponto cada e Moçambique está na última posição com 0 ponto. Em Ramo Desporto, Mércio João, a partir de Rabat, Marrocos, na cobertura do CAN Sub-17 de futebol.
0: E as reações em torno da derrota dos Mambinhas se fazem sentir. O exemplo vem da província de Gaza. Francisco Nelson.
4: O antigo treinador do Desportivo de Tavena, em Gaza, Gil Bila, diz que a derrota dos Mambinhas de Sub-17 ontem na estreia do CAN de Marrocos frente à Tanzânia por 3-0 deixou a nu as nossas fragilidades de formação de jogadores no país. Gil Bila entende que os Mambinhas não tiveram argumentos para contrariar a seleção da Tanzânia em quase todos os aspectos, quer tática, assim como tecnicamente, pois não se viu nenhum fio do jogo. O nosso interlocutor explica que faltou neste jogo uma identidade nos Mambinhas e a equipa técnica é obrigada a encontrar mecanismos urgentes para corrigir os erros de base que tornaram o jogo mais complicado para os atletas.
5: Precisamos de voltar à manga, discutimos um bocadinho esta metodologia de como que nós queremos ver os PTs da seleção nacional a fazerem parte desta mesma seleção. Então, há aqui o problema mesmo do trabalho técnico que tem que acontecer ao nível da própria Federação de Futebol.
6: Gil, não teria havido ou não teria sido pressão para os nossos PTs a olhar para o próprio torneio, ou seja, para o CAN, é pela primeira vez, depois é uma estreia de muitos jogadores. Não teria sido por aí?
5: Não. O problema da seleção, ou aliás, das nossas áreas de formação, tem a ver com a obrigação que nós temos de ter em relação a quem tem que fazer parte dessa seleção. Há muito amiguismo aqui, há muito companheirismo aqui. Deixa-se os melhores, leva-se em algum momento a que esqueçamos que queremos que tenham visibilidade ao nível internacional. Esse é o primeiro erro. O segundo é que a seleção como tal, como falávamos várias vezes, seleção é seleção, vai os melhores do país. Será que ao nível deste país, os melhores só estão na capital do país?
4: Antigo treinador do Desportivo de Itavene, Gil Bila, e os pontos fracos que nortearam a derrota dos Mambinhas de Sub-17 por 3-0 frente à Tanzânia na estreia ontem no CAN de Marrocos. RM Desporto, Francisco Nelson, em Xaxai.
0: Entretanto, depois da derrota de ontem, os Mambinhas começaram esta manhã a preparação para o jogo da segunda jornada, marcado para domingo pelas 21 horas diante do Mali. Uma vez mais, Mércio João, boa tarde.
1: Boa tarde. Após a derrota desta quinta-feira por 3-0 diante da Tanzânia, a Seleção Nacional de Futebol Sub-17 que participa no CAN já prepara o embate contra a Mali. Como se diz por aqui, quem perde não dorme. Por aí que ao longo do período da manhã desta sexta-feira, as conversas ficaram concentradas nos aspectos a melhorar nos treinos de campo para o próximo jogo. O diretor técnico da Federação Moçambicana de Futebol, Arnaldo Salvado, esteve presente no jogo desta quinta-feira, viu os Mambinhas a perder e, sobretudo, a cometer erros no capítulo ofensivo, por aí que coloca em mesa alguma temática para o melhoramento da qualidade futebolística da nossa seleção.
7: Analisar o nosso jogo, principalmente, ver onde é que nós erramos, e são muitos os erros. A nossa manobra coletiva defensiva é muito má, a equipa joga muito aberta, não há apoios nas coberturas aos jogadores que tentam ir ao encontro do homem da bola. Há jogadores que ficam a assistir sem colaborar nessa movimentação defensiva. E no ataque também a equipa joga muito aberta, portanto o Júnior à frente esteve muito isolado, os dois extremos em cima da linha muito abertos, não houve apoio. Por outro lado, tem jogadores que têm qualidade técnica, como o Charlson, o Diego, no meio campo para segurar mais bola, e nós não o fizemos. Temos jogador com bem mais qualidade para que a equipa possa apresentar um jogo de qualidade coletivo melhor do que aquilo que apresentou. Temos que aprender com os erros, agora temos que aprender rápido, porque o próximo jogo é já daqui a 2 dias.
1: Arnaldo Salvado, diretor técnico da Federação Moçambicana de Futebol. O próximo jogo dos Mambinhas no CAN é já no domingo a partir das 21 horas de Moçambique contra a seleção de Mali, que empatou na primeira jornada diante da Angola sem abertura de contagem. Ficou alterada das 18 para 19 horas de Moçambique a hora de treino de recuperação dos Mambinhas, que têm o olho virado para a próxima jornada deste CAN. Hoje é dia de descanso e recuperação de todas as seleções aqui em Rabat. Em Riama do Esportu, Mércio João, na cobertura do CAN Sub-17 de futebol que decorre aqui em Marrocos.
0: Era o Mércio João e as expectativas em torno do jogo dos Mambinhas do próximo domingo diante do Mali. E sobre futebol ainda, o antigo jogador da Seleção Nacional, Dário Monteiro, quer que haja reformas de modo que o futebol moçambicano seja verdadeiramente comercial e profissional. Castro Jorge.
8: O antigo capitão da Seleção Nacional e goleador dos Mambas, Dário Monteiro, defende a mudança do paradigma do futebol nacional para que deixe de ser meramente recreativo e passe verdadeiramente a profissional e comercial. O treinador de futebol acredita que esta mudança seja importante para a inversão do cenário atual por que passa o futebol no nosso país. Dário Monteiro defende que a profissionalização deve ser assumida por todos os intervenientes do fenómeno futebolístico para que o país possa crescer e ombrear em pé de igualdade com as grandes ligas mundiais. Dário Monteiro defende, por isso, que o futebol nacional deve deixar de ser recreativo e passar a ser mais comercial.
9: É muito importante nós percebermos que o futebol não é só massificar. Andamos a massificar. Essa é que é a realidade. Desde 75 que se massifica o futebol no país. Nós temos que mudar o paradigma do nosso futebol. O nosso futebol não pode ser prática desportiva, tem que deixar de ser prática desportiva para ser atividade financeira. A partir do momento em que nós mudarmos o nosso futebol de prática desportiva, já fomos prática desportiva durante 50 anos, chega. Agora temos que ser atividade económica. O futebol em todo o mundo é atividade econômica, só em Moçambique é que não é. Tem que haver mudança de paradigma. Eu acho que isso é muito importante. Enquanto nós não batermos nessa vertente, dificilmente vamos ter o quê? Vamos ter treinadores capacitados para poderem fazer essa transformação do jogador, do futebolista moçambicano. Porque quem faz a transformação do futebolista é o treinador. Não é o dirigente, não é o empresário. Até podes identificar, dizer, ah, o meu tem um talento espetacular. Sim, mas é o treinador que trabalha com ele. Temos que mudar. Enquanto não acontecer, porque é esta, tu não podes contratar treinadores com capacidade para virem trabalhar no teu futebol, se não consegues pagar. Por isso é que eu digo futebol. Tem que ser uma atividade económica.
8: Treinador de futebol e antigo capitão dos Mambas, mas também goleador da Seleção Nacional, Dário Monteiro, e a necessidade da inversão do sentido e do cenário futebolístico moçambicano para que o mesmo possa conhecer dias melhores. Dário acredita que, tornando o Moçambola comercial, muitas outras marcas desta área irão associar-se à maior festa do futebol nacional.
0: Ainda no futebol, as equipas do Ferro Verde Motiz e de Desportivo de Tete protagonizam este sábado o jogo de cartaz da segunda jornada do Campeonato Nacional de Futebol da segunda Divisão, fase provincial de Tete, reporta o Mamad Rafika.
10: O jogo entre as formações do Clube Ferro Verde Motiz e Grupo Desportivo de Tete este sábado é o mais eletrizante da sexta jornada do Campeonato Nacional da segunda Divisão, fase provincial na cidade mineira de Motiz em Tete. A importância da partida deve-se ao fato de duas formações estarem separadas por um ponto, ocupando a segunda e a quarta posição na tabela classificativa. O timoneiro dos locomotivos de Motiz, Narcísio Macona, assegura que ia jogar em casa e diante do seu público, a coletividade tinha a obrigação de arrecadar os 3 pontos.
11: Aqui no nosso campo vai ser um jogo bem disputado, porque o Desportivo também está a lutar para um dos lugares cimeiros e nós também estamos a caminhar bem. Vamos disputar para ver se podemos conseguir um resultado positivo.
12: Ferrar a jogar em casa, diante do seu público, o que é que pode esperar de vocês?
11: Vamos ter o nosso público, sempre vai puxar para o Ferroviário. E os jogadores também vão estar emocionados porque vão jogar diante do seu público.
10: Entretanto, do lado contrário, o mister dos Alvinegros... Entretanto, do lado contrário, o míster dos Alvinegros, de Tete, Silveiro António, promete regressar às vitórias, derrotando os verde e branco.
13: Vamos tentar treinar e mudar o cenário e levantar a cabeça e continuar a trabalhar.
12: Que é segundo classificado, leva algum TPC?
13: É só dizer que nós vamos para lá jogar de igual para igual, jogando em casa, né? Então nós vamos jogar de igual para igual e vamos tentar procurar 3 pontos.
10: Antecâmara do jogo do arranque da sexta jornada do Campeonato Nacional da 2ª Divisão, fase provincial, este sábado entre o Ferro Verde Matiz e o Grupo Desportivo de Tete na cidade mineira de Matiz, em Tete. O Desportivo de Tete, na jornada anterior, não realizou o jogo devido à perca de vida do seu treinador adjunto, Jardiel Amaral. E Ferro Verde Matiz vem de uma vitória fora de portas de 3-0 frente ao Futebol Clube de Angonia. Ainda no sábado, para o arranque da jornada 6, na cidade de Matiz, o Clube do Desporto de Xingal bem mede forças com Mangue Futebol Clube. No distrito de Caurabassa, o Futebol Clube de Xitima terá pela frente Planície de Mpadue, que é líder da prova. A ronda 6 encerra no domingo com Mulambe Futebol Clube e Futebol Clube de Angonia, União Desportiva de Songo B, Associação Desportiva do Xingale e Jindal África de Marara, Zamaleki Futebol Clube. O Ferro Verde Matiz com 10 pontos, os mesmos do Futebol Clube Xitima partilham a segunda posição. Desportivo de Tete com 9 pontos está em quarto lugar numa competição futebolística liderada pelo Planície de Mpadue com 13 pontos.
0: E aqui em Sofala, a terceira jornada do Campeonato Nacional da 2ª Divisão arranca esta tarde no estádio municipal da Munhava. Leões da Manga batem-se com Sena Futebol Clube e Magentes da Beira, Liga Desportiva de Sofala. Amanhã, sábado, dia 16, no mesmo estádio, Estrela Vermelha da Beira, Ferro Verde da Beira, Beia às 13h30 e às 15h, Futebol Clube da Beira, Águias Especiais de Sofala. Ainda no sábado desta feita em Nhamatanda, teremos o empate entre Isapol e Têxtil do Pungué. Após a segunda jornada, Águias Especiais, Têxtil do Pungo e Ferroviário da Beira lideram com 6 pontos, enquanto as equipas de Exapol, Leões da Manga e Estrela Vermelha ainda não pontuaram. No Aro Magazine da Tarde, agora o atletismo, cerca de 1.500 atletas em masculinos e femininos de todas as categorias participam este sábado no torneio de preparação para o Campeonato Provincial da modalidade aqui na província de Sofala. Filipe Jorge.
14: Trata-se dos corredores do Ferroviário da Beira, Magente da Beira, incluindo dos núcleos de atletismo dos bairros de Macurungo, Moxatrazina, Cerâmica e da cidade do Dundo. O objetivo, segundo o diretor técnico da Associação Provincial de Atletismo em Sofala, é melhorar as marcas dos atletas que vão participar no Campeonato Nacional da Modalidade agendado para a cidade de Maputo. Justino Daniel disse estarem criadas as condições para o início da época 2026-2027 na modalidade de atletismo. Referiu que a agremiação está satisfeita com o nível de organização das coletividades inscritas para esta temporada.
15: Estamos a nos preparar para o Campeonato Nacional que vai acontecer em agosto e preparar os atletas que vão participar nos Jogos da AUSC, Zona 6, que vai se realizar no Maputo no mês de dezembro. Já estamos a nos preparar com vista a conseguirmos pôr maior número de atletas com mínimos para poderem participar nesses campeonatos da AUSC e ganhar os campeonatos nacionais. Então estamos com um universo de 1.500 atletas em ambos os sexos, também em todos os escalões.
16: E quais são as provas?
15: Temos as provas olímpicas, 100 e 400, 1.500, 3.000, lançamentos de peso, salto em comprimento e lançamento do dardo. As condições já estão todas criadas. Esta criadeira para arrancarmos no fim de semana passado, visto que a pista é a única e onde que temos o campo de futebol. Então é isso que nos faltou, mas já que temos o próximo sábado livre, então as provas vão arrancar.
14: O diretor técnico na Associação Provincial de Atletismo em Sofala, Justino Daniel, e o torneio de preparação para o Campeonato Provincial de Atletismo, agendado para este sábado na Beira.
0: De regresso às emoções de futebol e à segunda e mais importante prova futebolística nacional, a Taça de Moçambique, ao nível da província central de Manica, de onde reporta o Vasco Augusto.
17: O campo municipal de Chimoio acolhe no próximo domingo duas partidas referentes a quartos de final da Taça de Moçambique em futebol, fase provincial de Manica. O grupo desportivo e recreativo CN de Misica defronta o grupo desportivo Transescapa Company pelas 12 horas e 30 minutos e na partida do fundo a Academia de Futebol de Chimoio terá pela frente a Associação Desportiva 3 de Março de Manica. O Teste África está de fora, segundo o sorteio pelo número ímpar de equipas. O secretário-geral da Associação Provincial de Futebol de Manica, Albertino Alberto, explicou que em caso de empate vão diretamente às penalidades para se encontrar o vencedor que vai transitar para as meias finais da prova.
18: Esperamos nós que sejam jogos apetecíveis, por se tratar de jogos da Taça de Moçambique. Todo mundo sabe que jogos referentes à Taça sempre reservam-nos surpresa. Mas neste jogo, a incógnita de quem passa pelo equilíbrio dos plantéis está mais virado para o jogo entre a Academia de Futebol de Chimoio e a Associação Desportiva 3 de Março, uma vez que o grupo desportivo Transescapa Company leva uma ligeira vantagem comparativamente com o seu adversário, que é o grupo desportivo recreativo TEN. Mas por se tratar de jogos da taça, conforme havia referenciado anteriormente, sempre os resultados são incógnitos, mas que vença o melhor. Nós, como associação, já temos tudo preparado, tudo acautelado, questões de logística, para a efetivação desta eliminatória da Taça de Moçambique.
17: Albertino Alberto, secretário-geral da Associação Provincial de Futebol de Manica, e os jogos de quartos de final da Taça de Moçambique nesta parcela do país, marcados para o próximo domingo. Vasco Augusto, em Chimoio.
0: E assim, caro ouvinte, colocamos um ponto final ao Magazine da Tarde, hoje transmitido a partir da cidade da Beira. Despedem-se Rogério Matralha na sonorização e Nélio Armando na edição e apresentação. Boa tarde.
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0: 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Era suposto a previsão de estado de tempo. Era suposto a previsão de estado de tempo nessa altura, 12 horas 22 minutos. Esta rádio é sua. Eu terminei a conexão com o Nelo Armando, Rogério Metralha, para a cidade da Beira, exatamente onde transmitiram nos 99.2 FM. Você está ligado e era suposto a previsão de estado de tempo. Nada, mas de qualquer das maneiras não leve já mal. Já mal está consigo na rádio que não é melhor, sabe porquê? Porque aqui...
1: Aqui é cá. 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
0: Aqui tem é desporto às 13 horas no T5, são 12 horas 23 minutos 27 segundos. Você é um campeão, está a ouvir antigo, mas bom, porque aqui... Acá. Eu vou ter também contacto com Nampula. Já tive o Calixto Pedro. Calixto Pedro em Nampula, na cabine número 3, no andar número 6. E para a cidade da Beira, picamos o Nelo Armando, Rogério Metralha.

Queremos agradecer aqui a presença dos convidados que vieram com o Presidente do Conselho de Administração, administrador também da Rádio Moçambique. E as visitas estão a acontecer aqui dentro do interior do Edifício Celta da Rádio Moçambique. Um grande abraço e muito obrigado pela consideração do canal desportivo da rádio. 12 horas 24 minutos. 49.

Uma sexta-feira, eu desejo também uma grande sexta-feira para Nelo Armando, Rogério Metralha, Cidade de Beira, Calixto Pedro em Nampula, Castro Jorge em Maputo, Castro Jorge foi quem abriu o bloco de notícias das 10 horas a dar início ao período número 2, Canal Esportivo de Rádio.

você vai saber quem vai estar aqui no T5 como playmaker na cabine 5 para o Edesporto. Vai saber também quem são os convidados. E quem vai cronometrar são 12 horas 27 minutos 24 segundos.

0: dar de bom apetite. Vou dar de bom apetite e, se for o caso, bom descanso. Eu não acredito muito que você esteja a descansar a sexta-feira, quando são 12 horas 27 minutos. Olá, Dona Mina Kamal. É para o grupo Ciro Motorsport. Eu estou convosco. Obrigado. Obrigado pelo carinho. Já ouvi. Eu já ouvi dizer que os carros estão aí, foram desalfandegados, carros movidos a gás. E numa conversa que eu tive com o Amado Kamal na Feira Internacional de Maputo, na Facim, ele dizia que ia expandir isto para todo o país. Ele disse: e ao César o que é de César? 12:27 minutos, 59. Fernando Silvano confirma isto. Eu estive com o Fernando Silvano, meu diretor de canal esportivo de rádio. Fizemos esta conversa num Icarus movidos a gás. E o resto, o Amado Kamal dizia que o resto estava à espera do desafanegamento. E por aquilo que eu vejo também já aí, carros andarem. Eu não deixo de dizer isso, porque realmente ao César o que é de César. Aqui, acá, você está ligado, 931 FM. Esta rádio não é a melhor, olha o Show Mário. O Show Mário está ligado à rádio, são 12:28 minutos para sexta-feira. Já há muita gente já também agitada. Há muita gente também preocupada e eu só gostaria... Eu gostaria, sinceramente, de dizer, no fundo do coração, queria que você reconhecesse a sua base, sabe porquê? Porque não fique no portão. Se você abandonar o retão de jogo, qualquer que seja o motivo, você não fique no portão, porque no portão, o portão vai ser... Alguém vai abrir o portão. E você, quando para no portão, até o seu cão recebe latindo. É como forma de dizer: patrão, voltou.
1: Eu cheguei em frente ao portão.
0: Ora bem, ora nem mais.

Tá ligado? Você tá ligado? Você está a ganhar. São 12 horas 34 minutos, 46 segundos. Este é o Flight Deck número 6, já o período número 2. Há 15. Você aqui ao ligar já está a ganhar. Eu vou fazendo assim um flashback daquilo que aconteceu e aquilo que está a acontecer no período número 2, canal desportivo de rádio. E provavelmente você lamenta o facto de, depois do contacto com o Nelo Armando e o Rogério Metralha, você sentiu uma diferença de silêncio. Exatamente. Essa diferença de silêncio, o silêncio faz parte. O silêncio faz parte na comunicação. E quando nós fazemos o silêncio fazer parte da comunicação, significa que você tem que fazer um silêncio para pensar na sua vida. Sério, você tem que pensar na sua vida. Eu já arranquei musicalmente também com a vida só uma. E você tem que cuidar dela. Sério, você tem que se cuidar. Sério, porque a vida é só uma. E ela é tão bela. Sério, a vida é uma coisa bonita. E nós é que damos cabo dela. Eu, sinceramente, que eu gostaria de dizer. E há muita gente que fica preocupada com qualquer coisa, fica baralhada com qualquer coisa, até com silêncio. Não, fica calmo. E o nosso silêncio é para pensar na sua vida. A sério. Pensar na sua vida significa muita coisa. A sério. Você está ligado a esta rádio, e esta rádio que não é a melhor, mas é diferente. E você de vez em quando tem que fazer assim uma volta ao começo. Sabe porquê? Porque todo o caminho tem ida e volta. A sério. Ah, sério? Mas é sério, pois é. 12 horas 36. E os campeões se mostram na derrota também, sim. 12 horas 36, 44 segundos. E todo o caminho tem ida e volta.

0: está ligado, você está a ganhar. Faltam 20 minutos para a hora 13 e na hora 13 vai ter é desporto. No T5 vai saber quem é que vai estar como playmaker e os convidados. Exatamente, eu também aguardo. A partir do T5 às 13 horas, nessa altura 12 horas 41 minutos 12 segundos, esta rádio é a sua. Claudina Tcheco diz que a previsão meteorológica é para 27 graus, Maputo marca assim, exatamente, já o sol aparece, exatamente, não é envergonhado. Mas o sol já está e a previsão do estado do tempo trazida aqui. Claudina Tcheco, fala comigo, viva!
1: Previsão do tempo válida para o dia de hoje, 15 de maio de 2026. Para as províncias de Cabo Delgado, Nampula e Niassa, prevê-se céu pouco nublado, localmente nublado. Possibilidade de ocorrência de chuvas fracas em Cabo Delgado e Nampula. Vento de sudoeste a sueste fraco a moderado. Para as províncias de Tete, Zambézia, Manica e Sofala, prevê-se céu pouco nublado a limpo, vento de sueste fraco. Para as províncias de Inhambane, Gaza e Maputo, prevê-se céu pouco nublado com períodos de muito nublado. Possibilidade de ocorrência de chuvas fracas locais ao longo da faixa costeira. Vento de sudoeste a sueste fraco a moderado. Temperaturas máximas previstas em graus Celsius. Tete, Inampula, 33, Inhambane, Quilimane, 30, Vilanculo, Beira, Temba, 28, Maputo, 27, Chimoio e Lixinga, 26, Xaixai, com 25 graus.
0: Tá certo, tá certo.
1: Revisando o tempo para hoje, obrigado pela atenção dispensada.
0: Tá certo, tá certo. Não precisa muito, não precisa muito o salamaleco, Ora bem, tu já comunicaste comigo desde as primeiras horas da manhã, no período número 2 do Canal Esportivo da Rádio. Claudina Tcheco foi quem assinou a partir do Observatório Campos Rodrigues, 12:42 minutos. Eu também fico assim. A sério, mas você liga para mim numa altura que eu estou a falar. Vocês vão ligando. Eu estou a falar e está todo mundo a ligar para o meu telelé. Então, mas o que é que eu faço? Então, desligo o microfone, atendo a chamada, o que é que você acha que devo fazer? Eu sei que você está carente. Eu não sei porquê. Não, eu estou a falar consigo, Mas você está carente porquê? Então, mas eu estou aqui, eu comunico consigo de segunda à sexta-feira. Então, quando você diz assim, eu estou carente. Mas está carente por causa de quê? Nessa altura, 14 horas 44 minutos. Esta rádio é sua. Você continua a dizer que está carente?
2: Eu estou carente.

Mas eu, sinceramente, quando diz que está carente, eu estou a fazer aqui 5 horas de rádio. Eu 5 horas de rádio eu transmito com simpatia, amizade e informação. Mas continuo carente. Sério? 15 minutos para a hora 13. Mas eu queria colmatar isto. Agora me único a ser Davi. 12:45 minutos.

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Esta rádio já trouxe aqui Castro António Jorge para o bloco de notícias das 10 horas. É uma rádio que já trouxe Calixto Pedro e Nampula. É uma rádio que já trouxe também para Beira Nelo Armando, Rogério Metralha. Sem você. Eu também sem vocês, eu não estaria aqui a fazer nada. Ora bem, há 15 de mil, Antolinho. 12 horas 48 minutos 47 segundos. Eu vou ter José Alberto Durbeck às 13 no T5. José Alberto Durbeck vem com convidados. Manuel Moreira, Alexandre Zandamela, vai ter como imagem Ronaldo Ezequiel e também com cronómetro do Michel Horácio. Esta rádio é a sua, é uma rádio, você está mais bem disposto, está seguro, a sério. E quando você diz, a sério, e quando a nossa amiga diz assim, sem você porquê? Mas se eu não estiver aqui, estão os outros, não é? Os outros vão dar a carta, exatamente, e a carta é a carta. Você está ligado e você vai sentir assim um perfeito zito, a sério, né? A sério, de certeza. 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Grande sexta-feira. 12:49.

Rádio dos Campeões, 9 minutos para a hora 13. E eu estou a transmitir a Maputo, Moçambique, no Flight Deck número 6, período número 2.

Rádio dos Campeões. Período número 2. Há 15. Castro António Jorge para as 10 horas. Início do período número 2, Canal Desportivo de Rádio. Calixto Pedro e Nampula. Zona de rigor. Na cabine número 3, no andar número 6 do prédio João Ferreira Santos em Nampula. Nelo Armando na cidade da Beira. Os 99.2 FM. Rogério Matralha a fazer o cronómetro para o Magazine Desportivo. 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No T5, porque hoje é sexta-feira, tem Edesporto. José Alberto Durbeck vai funcionar como playmaker. Vai ter como na imagem Ronaldo Ezequiel, Michel Horácio a fazer o cronómetro, Manuel Moreira, Alexandre Zanabella como convidados. Você está ligado. E para Climane Pica, nos 88.2 FM. E para...

0: Está ligado 931 FM. Esta rádio não é a melhor. Esta rádio é diferente. É uma rádio que traz comigo. E eu também tenho esse suporte. Pois é claro, você aqui a ligar já está a ganhar. Exatamente assim. Exato, exato. Exatamente. Eu estava aqui a querer dizer que eu não estou sozinho.
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0: 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Estava aqui com. Você está a ouvir em cima? Está a ouvir em cima? Você está a ouvir em cima e eu não queria que você ouvisse em cima. Eu queria que você ouvisse efetivamente aquilo que é música. É o Luís Pereira. Luís Pereira. E a gente de Schwab, que está ligado à Rádio dos Campeões, faltam 5 minutos para a hora 13. E o meu amigo Ronaldo Ezequiel, que é um homem da imagem, ele prefere sempre fazer o alinhamento com música moçambicana. E a música moçambicana é trazida a partir de Quebec Lima. Exatamente, o Valdemiro e Luís Pereira, Stuart Sukuma. Vocês são tão terríveis, a sério. Vocês zangam e rasgam a manta. A sério, rasgam a manta. E uma das formas de rasgar a manta e falar de Calimane, e quando se fala de Calimane, e do bairro de Mapiazua, com certeza absoluta, assim. 4!
2: Uara Muxobo!
3: Cancana Buruto!
0: 4 para as 13! Ou não tem, né?
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0: Ari!
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0: FM. 3 minutos para as 13. José Alberto Durbeck no T5. Com convidados Manuel Moreira, Alexandre Zandamela. Na imagem Ronaldo Ezequiel. Cornão Trudu, Michel Horácio. Esta é a sua rádio. Em manga de camisa A15. Reflete Deck de Morceis para 27 graus.

Grande sexta-feira. Grande sexta-feira. É para metade do mês. 15 de maio. 20 a 26, 2 minutos para as 13.

cidade de Calimã está a acompanhar a transmissão do canal desportivo de rádio nos 88.2 FM. Está a faltar um minuto para as 13. Hoje é sexta-feira. Tem é desporto. Você já teve aqui o bloco de notícias. Castro António Jorge assinou às 10 horas. Calixto Pedro em Nampula. Na cabina número 3. Andar número 6. Nel Armando para a cidade da Beira. Rogério Matralha a fazer o cronómetro. Gilberto Durbeck está no T5. Ronaldo Ezequiel vai fazer a imagem. Michel Horácio vai fazer o cronómetro. E como convidados, Manuel Moreira, Alexandre Zandamela. Michel Horácio está a olhar para o cronómetro. Está marcado 13 horas. Atenção, Michel. Atenção, 5, 4, 3, 2, 1. Arranca com o Edesporto.

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1: 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Cordiais saudações. Moçambique começou da pior maneira a sua participação no Campeonato Africano de Futebol Sub-17 ao perder diante da Tanzânia ontem por 3 bolas sem resposta. Um resultado pesado que deixa a seleção nacional numa situação complicada logo na jornada inaugural. A turma moçambicana fica assim obrigada a vencer os próximos 2 jogos, isto frente ao Mali e depois a fechar esta fase de grupos frente à Angola, caso queira continuar a alimentar esperanças de terminar nos 2 primeiros lugares do grupo, posições que garantem a qualificação direta ao Campeonato do Mundo da categoria. O empate entre Mali e Angola nesta primeira jornada mantém o grupo em aberto, mas aumenta naturalmente a pressão sobre Moçambique, que passa a jogar praticamente sem margem de erro. Entretanto, a derrota frente à Tanzânia volta a trazer à tona um dado preocupante: a fragilidade defensiva dos nossos miúdos nos jogos de preparação. Recorde-se que Moçambique sofreu 9 golos em apenas 3 partidas e nesta estreia oficial voltou então a consentir 3 golos, sinal claro de que existem problemas por resolver na componente defensiva e não só. Que leitura, meus caros, podemos fazer desta entrada em falso? A defesa é, neste momento, o principal problema desta nossa seleção, ou ainda podemos contar com uma possível reação frente aos adversários ainda mais exigentes? Neste caso, estamos a falar de Mali, que é a vice-campeã do continente, e esta derrota, que impacto psicológico poderá trazer para os nossos jovens que têm pouca experiência ao nível das competições internacionais? Hoje e amanhã serão naturalmente dias decisivos para a recuperação psicológica e física dos nossos representantes. Portanto, vamos avaliar esta prestação, projetando naturalmente a jornada de domingo frente ao Mali. E se calhar eu colocar essa questão ao Alexandre Zandamela como pontapé de saída: o que é que efetivamente falhou neste Moçambique frente à Tanzânia? Diziam alguns comentaristas que a Tanzânia, neste grupo, era uma das equipas onde Moçambique poderia depositar alguma confiança em termos de conseguir um resultado positivo. A bola está do seu lado.
2: Bom, Zé, o Zé começou com a melhor, a parte final da sua introdução.
3: A resposta.
2: Exatamente. A questão da experiência internacional. Eu não sei desde quando é que os jogadores do Mali, da Angola, da Zambia, só para falar do nosso grupo, estão juntos. Quantos jogadores têm jogos internacionais nessas seleções? Não sei. Mas o que posso lhe dizer é que na nossa seleção, aí o Miguel vai nos ajudar, poucos, ou então nenhum mesmo, tem jogos internacionais nas pernas. Portanto, são a seleção sub-17, não participaram em nenhuma competição de sub-15, ou mesmo das categorias inferiores, e então esta é a sua primeira aparição pública ao nível internacional. Portanto, penso que não vou aqui buscar a questão da defesa. Sofremos 3 gols, né? Foram 9
1: nos 3 jogos de preparação.
2: E mais 3 agora, são 12 jogos, portanto, em quatro jogos. Não vou buscar a defesa como sendo ela culpada. Se há alguma culpa, é todo um conjunto.
1: A falta de coordenação entre os
2: setores. Exatamente, é todo um conjunto, porque num jogo de futebol, quando se apanha goleadas ou quando se perde, não é apenas olhar para a defesa ou para o guarda-redes. Há toda uma questão de organização desde o guarda-redes até o ataque, ou desde o ataque até o guarda-redes. Então, tudo isto tem que ser equacionado e não nós atiramos as culpas para a defesa. Então, as fragilidades são as fragilidades gerais e elas acabaram por impactar, sobretudo na defesa, porque é onde, digamos, são os últimos homens, e é onde até pode ter o guarda-redes sofrer, se cair o golo, se não tiver, tudo isso, toda essa narrativa pode vir ao de cima. Mas para mim, são as fragilidades que se notam nesta equipa, porque, Zé, uma coisa é, nós temos uma seleção, tal como temos os Mambas, temos uma seleção. E outra coisa é, nós temos uma equipa que se junta, faltando algum, sei lá, uma semana ou meses, ou o que for, para poder fazer uma competição. Há uma diferença
1: abismal. Portanto, aqui notou-se uma ausência de uma organização coletiva.
2: Exatamente.
1: Como Moçambique.
2: Pois, é isso mesmo. Porque eu volto a dizer, uma coisa são os Mambas. Eles estão lá. É uma equipa. É uma equipa. Os que encontram, se eu dizer, amanhã é um jogo, ele sabe, vai buscar. E o entrosamento existe. Agora, este aqui foi um conjunto de jogadores que foram buscar aqui, ali, acolá, e formar esta seleção. Formar uma seleção, mas não formar uma equipa. Não é um tempo. Eu não sou apologista de. Aliás, hoje em dia também já não se usa muito de preparações de muito tempo. Lembra-se que nos anos 80, sabia que até fui estagiar na Bulgária durante 30 dias.
1: 30 dias.
2: Já não se faz isso. Mas para uma equipa jovem como esta, em que o próprio selecionador conhece pouco destes jogadores. Conhece muito
1: então, a ausência de scouting.
2: Exatamente, dos jogadores.
1: Qual é o ponto de situação?
2: Esse cara até conhece os do Blackpool, que são a maioria, são lá todos os jogadores, mas não conhece os do Ferva da Beira, não conhece os do Ferva de Quilimane, não conhece aqueles que estão nos estrangeiros. Então, tudo isso tem que ser equacionado para nós podermos saber que equipa é que nós temos. Melhor, primeiro, que seleção é que nós temos, e segundo, que equipa é que nós temos dentro desta seleção. Tenho que congratular estes jogadores para a Federação para a sua qualificação para esta fase final do CAN. Mas já é bom, nós marcamos presença.
1: A questão é, porém, acho que faltou alguma modéstia do nosso lado quando começamos a pensar logo numa possível qualificação
2: para o Mundial.
1: Enquanto, efetivamente, ainda temos um longo caminho por percorrer em termos de criar uma organização coletiva de jogo, em termos de criar Exatamente. Oportunidades para esses jovens terem a necessária experiência internacional.
2: Sabe, quando se disse ali que África Pura, não sei quantas equipas, África Pura...
1: 10 equipas.
2: 10 equipas para o Mundial.
1: Para o Mundial.
3: Sim.
2: Então,
3: são
2: nós...
3: 8 na primeira fase, mais duas.
2: Então nós começamos a pensar que, 10, dali o grupo diz assim, não, somos capazes de lá estar. Não.
1: E muitos viam até a Tanzânia como o adversário mais perto de Moçambique. Perto.
2: Exatamente. Mas pronto, a verdade é que nos derrotou com 3 bolas.
1: Ditou ao contrário.
2: Sabe,
3: de forma copiosa.
2: Copiosa, pois. Nós vemos muitas vezes aquilo que nós fazemos, mas não vemos o que os outros fazem. E vamos muito aos nomes. É para ali quem é? É uma ali. Tanzânia, que pertinho esse tipo de... Quer dizer, não. A Tanzânia, mesmo no último cano de masculino, fez um belíssimo campeonato.
1: E mesmo ao nível da qualificação. Venceu a zona.
2: Exatamente. É. O seu campeonato...
3: Participou em 2025 e continua a participar em 2026.
2: Então, é preciso que nós olhemos não apenas para nós, mas aquilo que são os adversários. E não olhar também apenas para nomes. Olha, ok, Tanzânia é isto, a Mali é aquilo, Egito. Não, olhamos no global, conhecemos, porque uma coisa é o nosso conhecimento do futebol a nível de seleções principais, outra coisa é o nosso conhecimento a nível de seleções das camadas de formação. E aí há um déficit muito grande. É aquilo que o Guilherme dizia há pouco tempo, a Tanzânia, pela segunda vez consecutiva, está a participar nesta fase final. Portanto, e nós?
3: Já tem 4 participações, claro.
2: Sim, e nós? Portanto, nós vamos de vez em quando. Exato. E já estamos a sonhar no Campeonato Mundial. Claro que sonhar não faz mal a ninguém. E se nós ganharmos, por exemplo, os próximos 2 jogos, pode ser que a gente consiga chegar lá. Mas foi uma carga bastante pesada, Exato. Ou é uma carga bastante pesada, nas costas desses jogadores. Portanto, logo nós lhes colocamos como meta a qualificação para o Mundial, quando não sabemos o que é que os jogadores têm.
1: Exato. Tendo em conta a experiência de Miguel, um resultado pesado este frente à Tanzânia. Temos 3 dias pela frente. Como recuperar emocionalmente estes nossos jovens com pouca experiência internacional perante um adversário que é o potencial candidato à primeira posição neste grupo? Como recuperar esse jovem?
3: Durbeck, começar por cumprimentar ao Zandamela, aqui ao Rolando e ao Mauro. Hoje não é o Mauro, não. Hoje é o... E aos ouvintes.
1: Hoje é Michel Horácio.
3: Com relação a esta nossa participação...
1: E espero que esse Rolando não fique preocupado lá em casa, porque vão dizer que não estavas aqui no estúdio. Cuidado.
3: Pois, dizer que neste grupo onde estamos inseridos, infelizmente estamos com aquela que, é, que se está apresentando como a melhor equipa a nível dos escalões de sub-17. Tem 11 participações. Esta equipa já foi, o Mali já foi duas vezes campeão africano, já foi duas vezes vice-campeão, já foi três vezes terceiro classificado e duas vezes quarto classificado. Portanto, é a equipa com a qual vamos jogar a seguir. Falando deste jogo com a Tanzânia...
1: Mas antes, eu dizia como recuperar emocionalmente os nossos jovens, tendo em conta estes pergaminhos que acabou de fazer referência.
3: Vamos lá dizer, o jogo de futebol tem três resultados possíveis, mas temos que ser pragmáticos a fazer esta análise. É, na minha opinião, no nosso grupo, é a equipa mais fraca, como equipa Moçambique. A equipa da Tanzânia, em termos futebolísticos, não deve muito à seleção do Mali. Por aquilo que
1: boa
3: vi.
1: Capacidade física.
3: Boa capacidade física, boa capacidade técnica, bom entrosamento técnico-tático. Verdade. Portanto, é uma equipe onde, se não disserem que é sub-17, podemos estar a pensar que são jogadores acima do sub-17.
1: Ontem, alguns jogadores ali deixaram algumas dúvidas em termos de complexão física.
4: Se passaram os exames,
1: quem sou eu?
3: Estou a ver o guarda-redes da seleção de Angola. Parece parecemos camaradas. Pronto, mas.
1: Quem somos nós?
3: Também é usado do nosso lado. Não vamos dizer que Moçambique com bola, equipa muito fraca. Com bola.
1: Mesmo fim de jogo, não.
3: Muito fraca, portanto, como equipa de futebol, explanando aquilo que é preciso explanar em termos de futebol, muito fraca e muito má sem bola. Fraca com bola, muito má ou má sem bola.
1: E acusou também, Miguel, excesso de nervosismo. Acho que os jovens já levaram muito tempo para entrar.
3: Não, quando uma equipa passa o jogo a correr atrás da bola, como é que dizer? Faz com que a equipa se espalhe.
1: Foi mesmo isso que
3: sim,
1: aconteceu.
3: A equipa
4: não tenha nada para construir.
3: Não tenha nada para construir. Andou mais atrás da bola e quando a teve, uma boa parte dos jogadores, o capitão de equipa, que é o irmão do Domingues, o irmão do Catamo, um dos defesas centrais, que por sinal é ele que origina o segundo golo. O ponta de lança que vem, acho que vem da Alemanha. Portanto, cada um daqueles jogadores que apanhasse a bola, portanto, achava que estava a jogar sozinho. Portanto, sem nenhum entrosamento, sem nenhuma ligação. E a equipe da Tanzânia, cada vez que apanhasse a bola, eu digo sinceramente, se a equipe da Tanzânia forçasse aquele jogo, aquele resultado seria outro. Portanto, eu tenho a certeza que Moçambique, com esta equipa, com esta forma de jogar, que não vou encontrar muito melhor, porque contra o Mali pode ocorrer um resultado circunstancial. Contudo, o Mali é a melhor equipa deste grupo. E digo, volto a repisar isto, aquilo que eu vi da Tanzânia não deve muito em termos técnico-táticos à equipa do Mali.
1: Alexandre, estamos esperando uma pressão forte para os jogos frente ao Mali e Angola. Portanto, vamos jogar praticamente duas autênticas finais.
3: Angola tem 6 participações.
1: Exato.
3: Nesta fase. Portanto,
1: primeiro com o Mali no domingo e depois com a Angola. Qual é a projeção que...
4: Bom, estes pergaminhos que o Mali tem... já colocam o Mali como um dos candidatos seríssimos à conquista do título, como um dos favoritos até à conquista do título, e consequentemente a sua presença no campeonato do mundo, que não seria pela primeira vez. Nós estamos a tatear, estamos à procura, nós estamos num campeonato à procura de formar uma equipa. Estamos a defrontar equipas já formadas, constituídas, coesas, e que sabem realmente o que é que querem. É verdade que este jogo terá sido uma amostra principal daquilo que é a equipa, e seguramente o treinador está a ver o que é que pode adaptar dentro daquilo que é adaptável.
1: Mas se calhar eu colocar a questão desta depois deste 3-0 frente à Tanzânia, o que é que deve mudar?
3: Eu queria, posso dar aqui um número. Em termos estatísticos, estive ali a não fazendo uma estatística muito, muito profunda. Moçambique fez 4 remates.
1: Exato.
3: 4 remates, dos quais um remate interceptado pela defesa, outro remate que foi enquadrado, mas antes da bola bater no defesa. Portanto, acabou indo morta para o guarda-redes. De resto, desses 4 remates, fez 2 remates para fora, 2 enquadrados. Quer dizer que Moçambique praticamente jogou a defender, jogou no seu meio campo. E foi isso, efetivamente.
1: Jogou a defender porque foi obrigado pelo mérito do adversário.
3: Claro, mérito do adversário. Quer dizer, e não foi a defender, foi a andar atrás da bola. Defender tem regras. Andou atrás da bola. E de facto, enquanto que a equipa da Tanzânia teve 11 remates, dos quais 5 enquadrados, e 6 enquadrados e 5 desenquadrados.
1: Então, nesse caso, o que é que deve mudar? Colocava eu a questão aqui à dupla, em termos de comportamento da nossa seleção, tendo em conta estes aspectos todos.
4: Para mim, há muita coisa a mudar. Eu não sei se o treinador vai mudar os jogadores.
1: Se
4: o treinador vai mudar os jogadores ou vai mudar a forma de atuação da equipa. O Mali viu a forma de jogar de Moçambique. E calculo que não vai fugir muito aquilo que a Tanzânia fez, pressionar de facto a nossa seleção. E duvido muito que a nossa seleção possa ter espaço e capacidade de poder jogar à vontade no meio terreno contrário, de ter capacidade e até alguma frescura de poder chegar, portanto, aos golos. Eu prevejo um jogo muito mais sofrido, um jogo em que a nossa equipa vai ser muito, muito pressionada. E talvez essa pressão possa parar quando o Mali ficar os 3-4-0 aí, para poder baixar a pressão.
3: Eu também, Vizanda, a equipa do Ghana, na minha opinião, é muito mais rápida, é muito mais intensa. Exatamente. Que a equipa da Tanzânia.
4: Exatamente. Então, trazendo estes elementos que o Miguel vai estar a acrescentar, eu estou a prever uma tarefa muito, mas muito difícil para a nossa seleção. Vai ser extremamente complicado para a nossa rapaziada. Não estou a ver, quer dizer, o treinador ter soluções em tão curto espaço de tempo que possam contrariar, mas contrariar talvez uma coisa como 180 graus. Para poder fazer face à formação do Mali. Eu repito, e acho que há um consenso até que, bom, uma coisa é uma seleção, que é a nossa, estar a defrontar uma equipa. E nós até aqui somos seleção, mas ainda não temos equipa. Enquanto os nossos adversários já têm seleção e têm, sobretudo, equipas.
1: Então, meus caros, ainda é possível sonhar com o Mundial?
3: Absolutamente zero, nada. Não há hipótese. Não é? Com aquela equipa não há hipótese. E nós temos que ser realistas. O tempo de preparação, a forma como é feita a seleção, a descontinuidade...
1: Há alguns questionamentos em relação à
3: convocatória. A descontinuidade que há a nível de seleção para se chegar aos sub-17. A descontinuidade que há. A nossa competição a nível da formação. Tudo isto vai resultar num jogo de futebol. E para o jogo de futebol não temos capacidade, porque esta umbrella que vai trazer jogadores para a seleção não dá cobertura a isso.
1: Então, Zandamel, o que é que poderia garantir, efetivamente, uma boa presença da nossa seleção nacional? Porque temos matéria-prima, né? Sempre afirmamos que a matéria-prima existe, agora o resto é como lapidar essa matéria-prima para atingirmos os nossos objetivos. Nesse caso, o que é que seria ideal para que os sub-17 chegassem efetivamente a esta fase de competição, projetando resultados positivos para o nosso futebol?
4: Olha, José, eu posso dizer que ainda bem que temos um clube como a BB que tem essa área de formação e fornece a esta seleção 12 jogadores. Ainda bem, porque digamos que terá sido um meio caminho andado para o treinador, porque este treinador não teve esta possibilidade, ou não tem essa possibilidade de poder saber o que é que está acontecendo em outras províncias. E mesmo tendo olheiros. Uma coisa é aquilo que o olheiro me diz, porque até pode ter as suas predileções.
1: E a outra é a verificação.
4: Outra coisa é a verificação, exatamente. Estamos a começar. Dois, que campeonatos é que nós temos internamente?
1: Primeiro, competição interna.
4: Exatamente, a começar pelas províncias. Será que em todas as províncias temos campeonatos provinciais de juvenis, de júnior, e depois saltamos para o campeonato nacional? Ok, campeonato nacional temos. Mas é um campeonato que junta as equipas durante uma semana e meia, e ponto final.
1: E nesta componente de formação, se calhar até ao nível, seria bom termos competições ao nível de seleções.
4: Quanto mais jogos, quanto mais jogos os times puderem fazer, melhor.
1: Melhor.
4: Quanto mais jogos puderem fazer, melhor. Ok, oneroso ter que fazer um campeonato nacional, isso, não tenho a menor dúvida, mas temos essas seleções provinciais que podem, num dado, sei lá, um ano tem quatro trimestres, talvez em três trimestres fazer um jogo entre seleções a nível zonal, quer dizer, alguma coisa, porque, Zé, enquanto nós vamos buscar um jogador do Machaque, um jogador da sua proteção de Quilmar ou de não sei aonde, dizer, olha, chega lá aqui e vem ela fazer parte da seleção para jogar o campeonato africano, é muito difícil.
1: Desafios para este sub-17.
3: Durbeck, eu vou trazer aqui se calhar há formas menos aleatórias de fazer, de formar, de convocar e formar uma seleção. Era termos uma, em vez de preocuparmos com o campeonato nacional de juvenis, preocuparmos com uma prova com alguma regularidade a nível de seleções. Sim. De sub-17, a nível de seleções de sub-15. Poderíamos, a partir daí, fazer escolhas menos aleatórias.
1: Portanto, as províncias preocupam-se em escolher o melhor que têm.
3: Sim.
1: E a projeção nacional.
3: E o nacional vai tirar dali.
1: Vai tirar
3: dali. Tem piada que quando estava na
1: Federação?
3: Na Associação. Estivemos ainda em algumas reuniões com a Associação de Inhambane, de Gaza e da província, que era para lançarmos esse movimento.
1: Porque, efetivamente, esse tipo de competição, até em termos de custos, não são custos elevados.
3: Não são, primeiro, não são.
1: Temos a viagem via terrestre.
3: Sim, não são custos elevados.
1: Temos lares ao nível das capitais provinciais.
3: Porque isso nos exige menos.
1: Exatamente, não são de alta competição.
3: Sim, exige menos.
4: Não precisa de um hotel de 5 estrelas.
1: 5 estrelas.
3: Porque esta seria uma forma de selecionarmos e escolhermos de forma menos aleatória os jogadores. Sim. Vem este um ponta de lança da nossa seleção, vem da Alemanha. O que é que a gente. Que história que a gente tem sobre esse jogador? Só porque vem da Alemanha. O irmão do Jane Katam, que história que a gente tem em termos de produção desse jogador? Então,
4: não, temos toque do irmão.
3: Então, há aqui muita coisa. E depois também não deixaria de me referir ao treinador. Que jogadores é que este selecionador conhece? Se calhar mesmo os do Black Bull conhecem. Se calhar mesmo os do Black Bull ele conhece a mal.
1: Então, como sinceramente, é que foi feita a convocatória?
3: A convocatória é feita como a gente faz.
1: Como?
3: Telefone. Epá, tens aí algum jogador. Epá.
4: Aí se fala como é que é.
3: Sim, é assim como se faz. Eu não estou a dizer isto, não estou a dizer isso por coisa. Porque eu estive envolvido nesse tipo de meio. Quer dizer, fazer uma seleção porque se tem que fazer, porque se tem que fazer.
1: Exato. Agora, como manter esses jovens?
4: Com essas seleções ao nível provincial, é possível, no fim de semana, fazemos na Zona Sul, o treinador está lá, a seguir, duas semanas depois, na Zona Centro, o treinador está lá, depois na Zona Norte. E pronto, isto evita que realmente seja, como disse o Vaz, de uma forma aleatória, essa coisa, o telefone, um olheiro que também se preocupa, se calhar se for treinador de uma equipa lá,
3: claro,
4: se preocupa mais com os jogadores da sua equipa do que os jogadores de outra equipa. Portanto, tudo isto.
3: Até dando dados falsos da idade do seu jogador.
1: Mas neste caso, pelo menos, parece que não temos nenhuma situação falsificação de idade.
3: Passamos.
1: Mas, senhores, ontem ainda assistimos a um grande jogo entre Mali e Angola, uma grande capacidade de gestão defensiva por parte da turma angolana para conseguir travar este Mali.
3: E a jogar em transições que trouxeram de facto em alguns momentos algum perigo à meia defesa e à defesa do Mali. simplesmente a equipa maliana é uma equipa muito personalizada, uma equipa tecnicamente muito boa, é uma equipa que tem um association que, se, não, de certeza, que não apareceu para este cano, já vem.
1: É um trabalho estruturado.
3: Sim, é um trabalho estruturado.
1: E muito seguro o Dallas, né? O guarda-redes da turma angolana.
3: Da turma angolana, é isso. Ele tem segurança, e maturidade.
1: Exato. Outros resultados, Alexandre, daquilo que vimos em termos da atuação das restantes partidas, temos, por exemplo, o Marrocos, que empatou frente à Tunísia a um golo, um jogo bem disputado entre duas equipas da zona norte do nosso continente. E as duas, os dois países demonstraram efetivamente que estão nesta competição para conseguir a qualificação.
4: Zé, eu vou trazer algum histórico do futebol, das camadas de formação a nível do nosso continente.
1: Exato.
4: Para dizer que, enquanto... aliás, esse histórico tem também a ver com as seleções principais. Uhum. Porque nós, talvez há 10, 20 anos, tínhamos seleções como a Nigéria, os Camarões, o Mali, o Costa Marfim, que eram estas seleções predominantemente que participavam nos campeonatos do mundo, ao nível das camadas de formação. E mesmo também ao nível de seleções, de clubes, os campeões eram mais ou menos da zona ocidente, da zona central de África. Depois houve esta inversão, que se vê hoje em dia, em que o Maghreb já se constituiu como, de facto, e de uma forma indiscutível, como a maior potência do futebol africano. Exato. E é onde são os Marrocos. Marrocos foi campeão mundial, não é?
3: Sim, foi campeão, sub-20.
4: Sub-20, o campeão mundial sub-20. Portanto, tudo isto não é por acaso. É obra. São coisas são feitas.
1: Um trabalho planificado. Então,
3: 11 campos.
1: E campos de qualidade.
4: Sim, exatamente.
3: Eu fiquei isso não se enganaram.
1: Não, é um dos maiores complexos desportivos do mundo, né? Neste projeto.
4: Pois.
3: Como é que realmente é o futebol desse país não pode ter, claro, não pode ter esta evolução?
4: Claro. Então, este jogo entre Marrocos e Tunísia, portanto, duas seleções da Amazônia, portanto, teve com toda a naturalidade, portanto, esta qualidade que registrou e o empate, portanto, acabou sendo bom para as duas equipas, mas está mais do que claro que as portas estão abertas para a qualificação para o Mundial para estas duas.
3: Ao nível competitivo, gostei muito do jogo entre o Ghana e a Argélia.
1: Lá voltaremos, Miguel. Vamos então ao encontro do Michel Horácio, porque este programa tem uma obrigação comercial.
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1: Exato, de regresso, o Miguel falava então do Uganda,
4: mas RDC. Só antes do Miguel, ainda bem que ele tocou no Ghana.
1: O Ghana
4: também é uma das seleções da África e conseguiu até chegou a ser campeão mundial. De onde é que surgiram os filhos do Abedi Pelé? Surgiram nas seleções de sub-17. Na Nigéria, aqueles no Ankukanu. Quer dizer, se nós formos a buscar as melhores seleções africanas de há 10 anos, partiram precisamente destas camadas de formação. A Nigéria, o Ghana, foram campeões de sub-17, África, campeões de sub-17, campeões de mundiais sub-17, sub-20. Portanto, acabaram construindo este castelo que hoje tem. Tanto como competências do continente. Isso para dizer que, de facto, essas coisas não surgem por acaso. É um trabalho que é feito e muitíssimo bem feito.
3: Olha, Zander, tive também a registrei também que algumas daquelas seleções têm jogadores de 15 e 16 anos. Eles estão
1: na fase de transição.
3: Sim, eles estão a perspectivar Portanto, há alguma continuidade no trabalho que eles fazem. Não são todos, mas tem alguns jogadores de 15 e 16 anos. A nossa seleção tem jogadores terminais, 17 anos.
5: Não, é aquilo que a gente costuma dizer, mesmo em relação aos mambas. Enquanto você vê nessas grandes seleções, Costa do Marfim, Marrocos, por aí fora,
3: jogadores de 17, 18, 19 anos,
5: nós não temos.
3: Se não os temos nos clubes, nos nossos clubes, vamos tê-los na seleção?
5: É,
3: não é possível.
1: Temos também o Senegal, que perdeu frente à África do Sul, uma vitória justa dos nossos vizinhos.
3: Foi remontada.
1: E esse empate da Argélia frente ao Ghana. Mas também, por que não fazermos aqui referência a outros resultados, como esta vitória da Costa do Marfim frente aos Camarões. Portanto, tudo indica que as seleções em destaque a nível do continente africano, naturalmente,
5: seleções que estão no Mundial, do Mundial dos Estados Unidos, México e Canadá, são as mesmas seleções. Aqueles nomes, onde transitar para o Campeonato Mundial do Sub-17, depois vão se buscar outros, né?
1: Mas, senhores, falámos, julgo eu, o suficiente em relação a este Sub-17 Campeonato Africano. Para já, desejamos que a nossa seleção, naturalmente, consiga, então, fazer uma mudança drástica em termos de atitude, em termos de presença, em termos de gestão emocional, de modo a que consiga um resultado positivo frente ao Mali, primeiro, e depois frente à Angola. Miguel está a olhar para mim.
3: Eu estou a olhar para ti, dúvida. Ouvi-te há bocado atrás dizer que nós temos qualidade, É que nós pensamos que esta questão de qualidade, que é uma questão cromossomática, quer dizer, que os cromossomos vão ditando que há Eusébios e colunas, por aí. Não. Isto advém...
1: Nada acontece por acaso.
3: Sim, não acontece por acaso. Advém de primeira fase, aquisição de habilidades para jogar a bola. Os nossos miúdos hoje não têm esta fase de aquisição, portanto, uma fase para aquisição de habilidades para jogar a bola. Não é para jogar futebol, para jogar a bola. E nós tivemos-la. Infelizmente, tínhamos espaço para fazer isso. Felizmente, tínhamos tempo para fazer isso. Tínhamos espaço e tínhamos tempo.
1: Hoje não.
3: Não há espaço, não há tempo. O tempo que sobra ao jovem...
5: É o telefone.
1: E agora, que mudanças é que devemos fazer? Porque a questão de fundo reside precisamente
3: eu penso sinceramente que em algumas modalidades, incluindo o futebol, se nós não investirmos no desporto escolar, que o desporto saia da escola, que os atletas saiam das escolas nas diferentes modalidades, vai ser muito difícil.
1: Porque, não desporto escolar a projetar o Festival Nacional.
3: Na prática. Portanto,
5: o Festival de Jogos Escolares
1: é uma competição que deve acontecer anualmente.
5: Exatamente, sim. Mas desporto escolar permanente. Não um desporto escolar apenas para o festival, não. Um desporto escolar permanente. Então, aí, quando isso acontecer, as coisas vão mudar. Por exemplo, veja quando há aquele campeonato africano de escolas, né? Que o Mocep introduziu. Como é que nós fazemos, como é que nós selecionamos os nossos representantes? É aleatório. Porque sabemos que o campeonato vai acontecer daqui a um mês. Faz-se um campeonatozinho aí na província de Maputo, aí na cidade de Matola, tal. Pronto, caiu aqui a Escola da Liberdade. Pronto, vão lá jogar, não sei aonde. Mas não é assim.
1: E muitas vezes nem isso não conseguimos fazer.
3: Como é que vão ser feitas as seleções agora por coisa da OSC? É dessa forma. Concentramos seleções num tornado.
1: Como é que é feita essa qualificação? Deveria ser ao nível do Festival Nacional de Jogos Escolares. Movimento ao nível das províncias.
3: Mesmo. Devia provir daí e se calhar a equipe campeã, a equipe que ganhasse, fosse reforçada.
1: Porque, por exemplo, a próxima qualificação para o Campeonato Africano de Sub-17 vai ser com base nos Jogos de AFSC. Portanto, Moçambique deve começar desde já a projetar esta seleção.
3: O grande problema, Durbeck, é que não temos espaços. Eu não estou referindo a espaços formais, espaços informais, não temos. Não mas, temos espaço. Mas,
1: para além do espaço, acho que a organização também interna
3: faz
1: diferença. Porque há países que não têm muito espaço também, mas têm resultado.
3: Nota bem, Norberto. O problema também é que no passado ninguém se intrometia no futebol comunitário, no futebol informal. Ninguém se intrometia. Íamos fazendo. Hoje há um torneio de bebê que já é uma coisa oficial, nacional. Bebê, quer dizer, deixamos de ir buscar a base no formalismo, queremos formalizar tudo.
1: Mas parece que teorizamos muito também.
5: Sim, esse é que é o problema. Zé, é o seguinte: um jogo no campo de bairro, em Agoia, por exemplo, devia acontecer naturalmente, de uma forma espontânea. Um camarada, mas agora o Miguel vai fazer o seguinte: nós fomos, até convidamos o ministro, olha, tem um ministro que vir assistir o jogo. Quer dizer, para nós podermos projetar, nós temos que convidar o ministro, temos que convidar, mas não é isso. Deixemos os jovens jogar. Sim, à vontade. Então, à vontade, à vontade.
1: Ok, mas
3: naquele tempo já tínhamos cuidado de meter na nossa equipe o dono da bola, que era para ele não levar a bola.
1: Senão, depois acabou o jogo, porque vocês tiraram do 11 inicial. Mas, senhores, futebol, tema inesgotável, motivo de interesse, então, do grande público que está a acompanhar o nosso desporto. Vamos falar do Moçambola. A indisponibilidade de transporte aéreo neste fim de semana obrigou a Liga Moçambicana de Futebol a reagendar os jogos da quarta jornada para o meio da próxima semana. Portanto, este ajustamento levanta, em minha opinião, uma questão central. Até que ponto este intervalo adicional pode ser benéfico ou prejudicial para as equipas, tendo em conta que apenas 13 dias foram cumpridos, então, as três primeiras jornadas deste Moçambola, num ritmo que considero exigente. O Miguel tem a experiência que tem, naturalmente poderá dissecar este ponto. Será que este intervalo vai dar uma oportunidade para a recuperação física e reorganização das nossas equipas neste Moçambola? Alexandre.
5: Bom, há aqui, mas acho que queria o calendário dos jogos.
1: Sim, já tenho o calendário de jogos. O Castro Jorge é eficiente nesse aspecto. Temos então a quarta jornada com jogos programados para terça-feira. ADV Ferroviário de Nampula no campo municipal de Machis. Na quarta-feira vamos ter Ferroviário de Lixinga, ADV em Lixinga. Mas antes, na segunda-feira, portanto, não é isso. Domingo vamos ter o Ferroviário da Beira,
5: domingo,
1: Costa do Sol.
5: Domingo, dia 17.
1: Não, dia 19. Portanto, terça-feira, dia 19. Sim. Temos já DV Ferroviário de Nampula. Na quarta-feira, dia 20, Ferroviário de Lixinga, ADV. E no domingo, dia 17, sim.

0: Ferroviário de Maputo. Na quarta-feira, Ferroviário de Lixinga, Associação Desportiva de Pemba. E domingo, dia 24, portanto, Liga Desportiva da Beira. Liga Desportiva de Sofala, Machacana. Portanto, este é o novo...
1: Depois chega a quinta jornada.
0: Exato. Quinta jornada, sim.
2: Isto é de domingo, de um domingo ao outro domingo.
0: Domingo. Sim. Depois temos na quinta jornada, temos quinta-feira, dia 21, Xingal de TED ABB. Portanto, o Xingal joga segunda-feira, sim, e depois joga quinta, dia 21. Na sexta-feira temos União Desportiva de Songo, Ferroviário de Maputo. No dia 21 temos o Ferroviário da Beira,
2: que
0: o Machacana.
2: É?
0: Dia 21? Na quinta-feira.
1: Dia quinta-feira.
0: Portanto, o Ferroviário da Beira, Machacana. No dia 22, sexta-feira, União Desportiva de Songo, Ferroviário de Maputo. E no dia 23, portanto, sábado, ADV Ferroviário de Nampula. E fechamos então domingo com Ferroviário de Lixinga, Bahia de Pemba. Portanto, esta foi a saída encontrada em termos de reagendamento destas duas jornadas. E eu colocava a questão em termos de este reagendamento. Que implicações é que tem para a recuperação das equipas, tendo em conta que estamos a vir de três jornadas disputadas em 12, 13 dias por aí.
1: Bom, se calhar até esta paragem seja um alívio, né, para as equipas. Digo se calhar porque os treinadores...
2: Se estavam a ganhar ritmo, volta outra vez.
1: Sim, é isso mesmo a dizer. Assim, os treinadores tinham programado jogos para o fim de semana, mas vão ter que passar os jogos para uma semana depois. Digo uma semana depois porquê? Porque os últimos jogos da terceira jornada foram ontem. Os últimos três jogos foram ontem. Portanto, se uma equipa jogou ontem, portanto, é quinta-feira, e ter o próximo jogo na quarta-feira, é praticamente uma semana. Aí também nota-se claramente que este reajuste tem muito a ver com o transporte das equipas para determinados locais. Repare, por exemplo, as equipas de Maputo vão para
0: a
1: Tete.
0: Centro.
1: Veja o ABB, por exemplo, vai enfrentar primeiro o Noite Esportiva de Songo.
0: O Costa do Sol vai à Cidade da Beira.
1: Sim, mas primeiro o ABB vai jogar no Songo, depois vai jogar a Moatize, portanto, frente ao Xingal. É isso. Depois o Costa do Sol vai a
0: Cidade
1: Beira.
0: Da Beira.
1: Exatamente. O Ferroviário de Maputo também.
0: Olha, vai ficar.
2: Costa do Sol,
0: esses dias todos.
2: E o Ferroviário de Maputo vão sair.
1: Sim.
2: Na quarta jornada.
0: Sim, todos vão.
1: As quatro equipas de Maputo saem.
0: Saem.
1: A BB vai jogar primeiro.
2: Costa de Sol, Machacana, Black Bulls, Ferroviário de Maputo.
1: Sim, as quatro equipas saem.
2: São visitantes.
1: Portanto,
2: na quarta e quinta jornada,
1: não há jogos aqui na capital do país.
2: E na quinta jornada, quarta e quinta jornada, não há jogos aqui na cidade de Maputo.
1: Sim. Portanto, é esta distribuição que se fez, portanto, essas quatro equipas estarem ali na zona centro. Eu penso que o reajuste tem muito a ver com isso. Portanto, colocar as equipas nesse lugar, tanto em Tete, na Beira, ou sei lá. E se calhar tenha sido a melhor saída. Nós tínhamos dito no início, quando se fez o sorteio, que teremos situações dessa natureza, em que Maputo estamos habituados a ter jogo todos os fins de semana. Todos os fins de semana, ou em cada jornada. Podemos ser fim de semana, mas em cada jornada. Mas desta vez estamos a ver a parar que não teremos jogos. E veja, por exemplo, o caso da ADV, do Fava de Lixinga. Fizeram a primeira jornada, depois tiveram duas paragens.
0: E agora vão estar em
1: agora vão entrar. Agora vão entrar.
0: Miguel,
2: eu tenho aqui...
0: a quem beneficia esta reorientação para os que... estão embalados, no caso, como o Ferroviário de Nacala, que soma três vitórias.
1: O Costa do Sol, que tem duas vitórias.
0: Vitórias, e o Ferroviário da Beira. Ou então, as equipas em má forma. Como é que podem recuperar, tendo em conta esta realidade? Vamos então, estou a receber indicações ali por parte do nosso Michel Horácio.
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1: Meus caros, eu colocava a questão. Esta situação, a quem beneficia mais? As equipas que estão com alguns problemas em termos de resultados ou as equipas em boa fase, como é o caso do Ferroviário de Nacala? Miguel.
2: Durbeck, como equipas, não há nenhuma que é beneficiada. Todas elas saem a perder aqui. Não há equipas beneficiadas. O único prejudicado neste informalismo aí do nosso Moçambola, o único prejudicado vai ser o futebol. O único prejudicado vai ser, infelizmente, vai ser aquilo que é a razão de tudo isto. Portanto, haver um Moçambola que possa espelhar um bom futebol. Isto não vai... E registra o que eu vou dizer agora. Entre a vigésima e a 25ª jornada já vai haver campeão com este calendário.
1: Por quê?
2: Nota bem, 3 jornadas, Ferroviário de Nacala está em primeiro.
1: Em primeiro, exato.
2: Isto é um cenário muito parecido com aquele em que Ferroviário de Nampula foi campeão e recentemente a União Desportiva de São Peso. Porque esta salada de... Eu posso dar aqui alguns exemplos. Por exemplo, o Costa do Sol tem 7 jornadas em casa, 6 fora. O Black Bulls tem 8 jornadas em casa, 5 fora. O Ferroviário de Maputo tem 9 jornadas em casa, 4 fora. E tenho aqui... Isto espelha realmente que se os clubes não conseguirem angariar os pontos necessários nas jornadas que fazem em casa, se calhar, ou tirarem vantagem disso. Por isso é que eu digo, aqui não há equipas prejudicadas. Há umas mais prejudicadas que outras. Beneficiadas não há neste calendário, de facto.
1: Bom, eu estou a falar de jornadas compactas, não é?
3: Sim, estas jornadas.
1: Isso tem outras obrigações para as nossas equipas. Não só a questão logística, mas eu vejo em termos de recuperação física dos jogadores. Há equipas, há clubes com um reduzido plantel. Para estes, quais são os grandes desafios? Porque há naturalmente equipas mais estáveis, o caso de um Costa do Sol, há de uma ABB, de uma União Desportiva de Songo, onde o plantel, de facto, está em condições de projetar uma época estável. Porque tem, de facto, uma estrutura em termos de plantel que pode corresponder a esta prova. Mas há outras que nem tanto.
4: Bom, José, é um facto que as nossas equipas não estão habituadas a este modelo. Estão habituadas a um modelo de ir jogar e voltar para
1: descansar.
4: Casa. Sim, ir jogar e voltar para casa. Mesmo que tivesse uma jornada hoje e na jornada seguinte está a jogar em Pemba, na jornada seguinte tem que jogar na Pula. Mas vai a Pemba, volta para Maputo, depois torna a subir para Pema para Nampula jogando na seguinte. Feliz ou infelizmente, é isso que nós temos. Estas jornadas combinadas, em que a equipa sai, né? A equipa sai, vai jogar na Beira. Chega de frente ao Ferroviário da Beira. Depois fica, 4 dias depois, 3 dias depois, para enfrentar a Liga Desportiva.
1: Por exemplo, o caso do Costa do Sol, vamos assim.
4: Sim.
1: O Costa do Sol vai jogar contra o Ferroviário da Beira domingo.
4: Sim.
1: E depois, na quarta-feira,
4: jogou
1: com a Liga Desportiva.
4: Portanto,
1: exatamente.
4: Este ir com todas as malas para ir ficar, essas nossas equipas não estão habituadas. Pois levanta esta outra questão, né? Não sei se resolveu ou não. Digo, onde é que as equipas vão treinar? Não sei se isso resolveu ou não. Portanto, este é um novo fenómeno que nós estamos a ter no nosso futebol em função destes arranjos, né? Estão-se a fazer no campeonato. E depois tem essa questão de que as equipas, os clubes, pagam, portanto, a sua estadia. Que é outro peso.
1: Portanto,
4: que está
1: tão ali. O Xingal teve que regressar.
2: Nós já temos um exemplo em termos financeiros. O Xingal teve que regressar. E não, acredito que com este modelo há de haver ainda mais equipas.
4: Claro.
2: Claro, que é onde ter claro.
4: Essa necessidade. Ou se estiver na contingência, ter que faltar a.
2: Há um outro fator que, se calhar, esses senhores que fazem isto não têm capacidade de pensar nisso. Tu imagina que vais fazer essa jornada dupla que no primeiro jogo tens dois ou três jogadores tocados.
1: Dois.
2: Que na tua base...
1: O aumento do risco de lesões
2: não,
1: é evidente.
2: Na tua base, tu tens condições de fazer essa recuperação. Mas no sítio onde tu estás, já não tens essas condições de fazer... Porque não tens lá o aparelho disto, o aparelho daquilo. Há clubes que estão, têm o seu departamento médico minimamente equipado para fazer esse tipo de recuperações rápidas.
1: Sim, é por isso que eu colocava a questão nesses termos. Temos jornadas... como é que se diz?
4: Combinadas.
1: O aumento, conforme dizia o Miguel, o aumento de riscos de lesões é naturalmente evidente.
2: Acontece,
1: mas temos também a questão da fadiga, né? E por que não? A quebra de rendimento por parte dos próprios jogadores são humanos, tudo pode acontecer. Pronto, e depois temos essa situação de equipas com plantéis mais curtos. Pronto, como fazer essa gestão para um campeonato tão exigente como o nosso? Fala a voz da experiência.
2: Sendo um campeonato que, infelizmente depende das ligações aéreas,
1: exato,
2: havemos de continuar a ter isto e não havemos de poder pensar em mais nada que não seja na disponibilidade de voar.
1: Exato. Vamos então deixar a quarta jornada para a segunda-feira, meus caros. Vamos deixar a quarta jornada para a segunda-feira, mas se calhar lançarmos um breve olhar pela terceira jornada, onde tivemos então este ABB Costa do Sol, um jogo que esteve em destaque, porque não também é uma referência à Liga Desportiva de Sofala, União Desportiva de Som. Alexandre.
4: Bom, a Liga Desportiva de Sofala e União Desportiva de Som foi 0-0.
1: Exato.
4: Os dois jogos, tanto Costa Sol
1: ABB,
4: tanto a Mestre, foi zero. Bom, foram bons jogos e há que olhar aqui para de uma forma surpreendente para esta Liga Desportiva de Sofala. Portanto, empatou também 0-0 frente ao Ferro da Beira, empatou, portanto, agora com a União Desportiva do Som. São boas referências, quer dizer, quem é
2: pela primeira vez. Ganhou o Xingal, do seu campeonato.
4: Na sua estreia, pois. Quem ascende pela primeira vez ao primeiro nível e tem empates diante de adversários como o Ferro da Beira, União Desportiva do Som, isso é obra. É uma Liga Desportiva que só fala que promete. Pese embora, portanto, ainda não tinha saído de casa.
1: Exato.
4: Portanto, estes jogos todos foram feitos em casa. Portanto, uma coisa é a avaliação que se pode fazer jogando em casa, e outra é quando a equipa se...
1: E ainda vai estar em casa na próxima jornada.
4: Sim, na próxima jornada. Vai fazer o quarto jogo em casa. Portanto, são essas circunstâncias, né, que, como dizia o Miguel, é difícil fazer-se uma avaliação real da regularidade de uma equipa. Uma equipa faz quatro jogos em casa. É difícil fazer essa avaliação.
1: Miguel?
2: A partir dos seus adversários vem com algum déficit em termos de verdade desportiva, né? Vem com isto, quer dizer, que a Liga Desportiva de Sofala está a explorar bem o fator casa.
1: O mesmo poderíamos dizer em relação ao Ferroviário de Nacala.
4: Sabendo que na segunda volta vai ter que andar com as malas para esta cidade.
1: Esse caso do Ferroviário de Nacala, três jogos igual de vitórias.
4: Exatamente. O Ferroviário de Nacala, no ano passado, a primeira volta a sua primeira volta não foi boa, mas a segunda conseguiu, portanto, recuperar. E recuperou muitíssimo, muitíssimo bem. O Zenadinho Mulungo tem aqui jogadores que...
2: Tem muita experiência.
4: Muita experiência de Moçambola, exatamente. É isso que eu queria dizer. Muito obrigado, Miguel Vaz. Tem muita experiência de Moçambola. E conseguiu, portanto, aglutinar várias experiências e tornar esta equipa uma equipa muito, muito, muito competitiva. Está aí agora, portanto, a comandar o campeonato. Mas, atenção, estamos apenas no início do campeonato.
1: Ferroviário de Nacala, que na jornada número 4 vai ficar fora de jogo. Meus senhores, temos então a possibilidade de chamar à antena os nossos ouvintes, 8716-54901, 8465-00342. Dois temas em destaque: a nossa presença no Campeonato Africano Sub-17, e o Campeonato Nacional de Futebol, na sua versão 2026, vamos ter jogos da quarta jornada a meio de semana, isso devido a dificuldades no que diz respeito ao transporte aéreo, mas já há jogos no domingo, pelo menos três jogos, Ferroviário da Beira, Costa do Sol, Liga Desportiva Machacane e União Desportiva de Songo ABB, e são estas partidas que vamos, naturalmente, dentro de instantes, fazer a devida abordagem em termos de projeção. Mas antes disso, temos então esta chamada para a presença dos ouvintes por via do 87-1654-901 ou então 84-6500-342. O primeiro ouvinte está aí. Seja bem-vindo.
3: Ora, viva, muito boa tarde, Mandé. Boa tarde, companhia. E aqui fala o Deco, tratamento de Mahala Shildi.
1: Deco?
3: É verdade, Mandé.
1: Sim?
3: É o seguinte, é muito triste o que está acontecendo no nosso país em termos de futebol, não de esporte, de futebol, principalmente, porque, na verdade, só vimos jogadores que vão participar do estafete. Nem temos campeonato dessa camada, nem temos campeonato pequeno, onde vamos buscar? Nem tanto nos clubes, não há campeonato dessa camada. Mas fazer o que é aquilo que está a acontecer, porque mesmo Moçambola é Moçambola, por enfim, mas não há nada. É agradecer o meu Forbeco que conseguiu, pelo menos, tomar os primeiros três pontos. E tomou a quem? Ou mais a quem? Muito obrigado, não sei. Muito bom trabalho. Estamos juntos.
1: Deco, não perca então a esperança. Vamos pensar pela positiva, porque há muito ainda por fazer neste nosso desporto. Alô, caro ouvinte?
5: Boa tarde, Mandé.
1: Com quem falo?
5: Estava a falar com Nelson Vasco, Bertos Nonangueira.
1: Nelson Vasco, seja bem-vindo, meu caro.
5: Até estou a rir um pouco.
1: Por quê, meu irmão?
5: E nosso convidado. Esses sobre 17 são moçambicanos.
1: São, meu irmão. Porque qual é a base da questão, da pergunta?
5: É porque, para ser que a seleção em si, o treinador só acordou nas mantas, disse que é para querer fazer uma seleção. Ou pegou o telefone, só viu o perfil. Este dá,
1: Nelson,
5: foi para lá, para Barro.
1: Nelson, temos outros jogadores melhores que os que estão em Marrocos? Alô? Nelson? Opa, caiu. Perdemos o contacto com o Nelson. Mas eu gostaria de ouvir aqui o argumento do Nelson, se efetivamente temos mais jogadores. Alô?
5: Alô?
1: Sim? É o Nelson?
5: Sim, é o próprio. Sim,
1: eu colocava a questão. Para além destes que estão em Marrocos, temos outros jogadores com melhor qualidade?
5: Manzé, a seleção do nosso Dar Monteiro, onde que foi?
1: Boa pergunta.
5: Onde que foi aquela seleção?
1: Sim, acho, vamos a isso.
5: Alguma coisa que devemos ver, né? Onde foi a seleção do Dar Monteiro? Ou a experiência do Dar Monteiro? Onde que foi? Porque podemos buscar as experiências. Não pode uma pessoa quando já não está, já não tem nome aqui. Pronto, fica apagado. O próprio... Podemos buscar a seleção daquelas pessoas. O Domingues agora que já reformou. Ele só para a seleção A. Não foi na camada de sobre 20. Não, no sobre 17. Morrer agora que está ali a analisar esse nosso analista. Não tem jovens nesse exato momento que estão nesse momento a ser preparados também para ser analista. É preciso buscarmos, como falou o nosso jornalista, nas escolas, nos bairros, nas províncias, a ver as pessoas que são olheiros.
1: Exato.
5: Mas hoje em dia o que acontece? quando é filho do Nelson Vasco, é filho do Zé, é filho do, desse nosso analista que estou a, não estou a expressar bem o nome, pronto, para saber que são de desporto, pronto, são levados, são grandes desportistas. Essa serrica que estamos a receber aqui no rap. O que a seleção do Tanzânia para bater Moçambique? Moçambique, em termos de futebol, tem mais competitivo, jogo escolar, não sei o que. Eu nunca vi jogo escolar da Tanzânia, obrigado.
1: Ok, estamos juntos, Nelson Vasco. E participe sempre, porque é por via da opinião dos ouvintes que enriquecemos então o nosso programa. 87-16-54-901, 84-65-00342. Nelson Vasco, o ouvinte que ligou há pouco a questionar então a forma como foi organizada esta nossa seleção de sub-17. Há mais um ouvinte em linha? Com quem falo?
6: Boa tarde, fala com o senhor Bonés.
1: Senhor?
6: Bonés.
1: Bonés?
6: Sim, sim, sim.
1: De onde é que fala?
6: Fala-me daqui da Zambésia.
1: Diga da sua justiça, meu caro.
6: Eu também sou um pouco da opinião do Nelson Vasco. Nós não podemos, nós podíamos dizer assim, vamos participar, não dizer que vamos se qualificar. Seria muito, que correr mais para frente, porque se nós já formos a ver o futebol moçambicano, nós temos que saber que futebol hoje em dia é uma ciência. Futebol não é algo de arranjo, de nionguismo. O futebol é uma ciência.
1: É uma ciência.
6: Veja, nas nossas escolas, as nossas escolas são desenhadas de uma maneira paliativa. Não tem campo de futebol, não tem campo de basquetebol. Quer dizer, não há professores para ensinar o futebol. Nós só fazemos as coisas de qualquer maneira. Não podemos começar a sonhar em ir ao Mundial enquanto aqui dentro de nós não tem nada. Isso é pensar errado. Temos que começar a pôr o futebol nas escolas, ter um professor formado, ensinar a criança o que é futebol, o que é fazer finta, o que é marcar golo, lá na escola. Não é, chegou o tempo, vamos lá participar. Você procura alguém aí em Lixinga, procura outro na beira, outro aí em Songo, para irmos participar. Isso é brincar com o país. Vamos pôr o futebol nas escolas. Formar os meninos, assim como aí um comentarista disse, aprender, o futebol aprende desde 10 anos. Não é você com 10 anos, 15, já quer jogar futebol. Começa a te pesar pernas.
1: Obrigado. É tudo? Ouvimos então esta intervenção. Mais um ouvinte em linha, com quem falo? Alô, caro ouvinte?
7: Sim, está a falar com o Júlio de Marcelo.
1: Com o senhor?
7: Júlio de Marcelo.
1: Júlio de Marcelo. Diga da sua justiça, meu caro.
7: Primeira coisa que eu hei de dizer, vamos culpar os treinadores, coitado deles, a culpa não é deles, a culpa é do próprio país. Hoje quero dar ao Miguel Vaz uma medalha de mérito. É daqueles comentadores que critica quando os resultados estão bons. Então, muitos, quando ele critica quando os resultados estão a sair, não percebem que só estão a ser resultados, mas as coisas não estão bem. Por esse motivo, quero lhe dar o mérito hoje, o Miguel Vaz.
1: Exato.
7: Porque quando perdemos, é quando todos vamos em cima, esquecemos. Nós já não temos campos, de facto, para as crianças brincarem, onde vão nascer em talentos para depois se levar a aproveitar-se na formação. Não temos. Os próprios clubes não têm campos para formar. Encontra um clube a usar o único campo para séniores, júniores, juvenis, iniciados, infantis. Aí praticamente não há formação possível.
1: Exato.
7: A formação que eu vejo, pelo menos aqui em Maputo, é o ABB. Tem um complexo ali, além do campo principal, tem mais 3 campos. Vale a pena. Mas outros clubes... há uma coisa, eu parece que vou ser um pouco diferente quando fala-se de futebol nas escolas.
1: Exato.
7: eu percebo que em outros países, quando falam de futebol nas escolas, não ao nível em que a gente fala. Porque nós estamos a pensar em levar-se uma escola primária qualquer futebol lá, não. Fala-se de academias. As academias estarem bem organizadas, terem
1: sim, mas são para lecionar. Mas são duas questões diferentes, caro Júlio. Há as academias e depois temos o movimento ao nível das escolas. São duas situações diferentes.
7: O fato tem que haver, mano, José. O movimento tem que haver.
1: Exato.
7: Mas qual é o segmento que vai se dar a esse...
1: Essa é outra questão. Quem deve dar seguimento a esse movimento das escolas?
7: Das escolas. Exato. E quando aparecem os talentos, os clubes devem levar. Mas exato. Os clubes, como é que estão a organizar para poderem avançar com isso? Então, o nosso futebol, praticamente, está um caos. Indo para o Moçambique, nós criticamos também muito o presidente da Liga Moçambicana de Futebol. Claro que as coisas não estão bem, temos que aceitar. Mas o problema é do país, não é daquele senhor. Eu acho que aquele foi o melhor presidente que a Liga Moçambicana de Futebol teve nos últimos 20 anos. Quando esteve da primeira vez, conseguiu nos trazer o bem e voltou, conseguiu elevar a premiação de 650 para 7 milhões e meio, 7 milhões. É incrível. Mas a realidade é que o nosso país, as coisas estão de mal para o pior, não só no futebol. A Liga Moçambicana de Futebol não produz dinheiro, não há nada que faz para... vive através das parcerias pedir apoio. Se não lhe dão o apoio, não há como. Por isso que faz essa ginástica, vão ficar lá fazerem três jornadas, saem, vão lá para poderem economizar o dinheiro das passagens.
1: Exato.
7: Mas o problema aí está onde? Os clubes acabam sendo sufocados porque têm que pagar hotéis por muito tempo. Então, é uma outra ginástica. Até há problema dos treinadores para trabalharem com os seus plantéis. Já não tem as condições que, caso fizesse um jogo fora, viesse fazer um jogo em casa. E nós já não trabalham da mesma maneira. Há muita dificuldade aí.
1: Exato.
7: Mas, para com os mambinhas, eu vou desejar boa sorte no próximo jogo. Que tenham aprendido do jogo de ontem.
1: Exato.
7: Para ver se melhoram alguma coisa. Muito obrigado. Bom trabalho.
1: Estamos juntos. Muito obrigado. Vamos, então, ao último ouvinte. 87165491 ou então 84650342. Vamos dar espaço então ao último ouvinte. Enquanto isso, vamos ter então um. Sim? Temos o último ouvinte. Com quem falo? Alô, caro ouvinte?
8: Sim, boa tarde.
1: Com quem falo?
8: É o Carlos, a partir da Machixe.
1: Carlos, a partir da Machixe. Diga da sua justiça, meu caro amigo Carlos.
8: Sim, muito boa tarde a todos aí, fazedores do programa. E a minha opinião é do seguinte, temos que arranjar uma outra forma de formar novos talentos. Porque não temos academia. Onde está a academia do nosso antigo capitão Tico-Tico?
1: Tico-Tico?
8: Sim, sim. Será que está em funcionamento?
1: Está a funcionar.
8: Oh, muito obrigado, é que não tinha conhecimento.
1: Exato.
8: E a maior academia que tem o nome do Mário Esteves Coluna, está em funcionamento?
2: Sim, que nome da academia.
1: Sim, caro ouvinte.
8: Sim, sim. Então, se estão a trabalhar ainda bem.
1: Agora, mas... estão a trabalhar com dificuldades, naturalmente. Acho que é aí onde queria chegar, não é?
8: Sim, sim.
1: Exato.
8: Então, estamos mal, sempre vamos estar a lamentar sem necessidade nenhuma. Temos que trabalhar, mas eu acompanhei quase na semana passada na preparação desse sub-17. Eu ouvi um comentário do Manuel Moreira e outros aí a dizerem de que Tanzânia tem academias que formam os jogadores. Então, se nós estarmos aí a brincar sem aquela força que devemos dar aos nossos jogadores, sempre vamos cair, sempre vamos lamentar.
1: Estamos juntos?
8: Bom trabalho, estamos juntos.
1: Um grande abraço, meu caro. Temos então o Boaventura Savanguan, diz que o Mr. Chiquinho tem razão, cunhado vai buscar os jogadores fora, olha para as mambinhas que estão cheias de jogadores locais. Não entendi bem aqui. O Viriato da Cruz, o Moçambola vai terminar antes de setembro. O reagendamento acontece porque não há condições de logística e os jogadores fisicamente também não vão conseguir suportar todas as jornadas. É prejudicial para os adeptos que não têm a possibilidade de acompanhar as jornadas que são disputadas ao fim de semana. Meus caros, estamos então nos momentos finais desta edição do Edesporto. Eu não gostaria de fechar o programa sem falarmos um pouco deste confronto norte e sul, portanto, do nosso futebol. Mamelodi Sundowns vai receber o FAR Rabat em Pretória, no fim de semana da cidade vizinha, em jogo da primeira mão da Liga dos Campeões de África. Muito rapidamente, Alexandre, qual é a projeção que podemos fazer deste jogo?
4: Bom, eu acho que não é exatamente um diálogo norte-sul. É Sundowns, África Sul, vou se intrometer numa greve, porque a outra final, a taça da Confederação, entre duas equipas.
1: Tanto entre os Zamalek.
4: Exatamente, que é do Egito, onde as equipas.
1: E o Ilma
4: da Argélia. Das equipas do Norte da África.
1: Portanto, e a decisão vai acontecer naturalmente amanhã, este jogo da Copa das Confederações.
4: Sim, portanto, há mérito por parte do Sundowns. Repare que a África do Sul, quando começa a entrar nas competições africanas, teve o Orlando Pirates, que foi campeão africano, mas depois teve uma estagnação e nos últimos anos apareceu o Sundowns como potência, não somente na África do Sul, mas como também ao nível do continente. O FAR Rabat de Marrocos, que é a equipa das Forças Armadas Reais de Marrocos, já foi uma grande equipa. Teve o seu reinado nos anos 80, 90, decaiu, mas agora reaparece e conseguiu chegar a esta final. É um jogo, vai ser um jogo bastante interessante, um jogo que é difícil.
1: E há que reconhecer também esta atitude do Sundowns, duas presenças em 2025 e 2026,
4: sim, exatamente.
1: Uma final.
4: Por isso digo que o Sundowns conseguiu se intrometer, quer dizer, o Sundowns veio desequilibrar aquela hegemonia dos marroquinos, sobretudo dos marroquinos e egípcios. Então, repare que, por exemplo, nessas duas competições não tem nenhuma equipa egípcia. O que não é normal, portanto, tinha que estar lá. Tem uma equipa do Isqueza Malek. Mas o Al Ahly, portanto, devia, entre aspas, estar lá. Portanto, já o Sundowns veio se intrometer ali naquele grupo e conseguir, portanto, fazer este equilíbrio entre o Norte e o Sul, enquanto o nível da África Central, Ocidental, é uma passagem de nível sem guarda, digamos assim, porque, na verdade, não tem acontecido ou não tem havido finalistas ou vencedores das competições africanas de clubes.
1: E uma forte presença dos portugueses aqui nesta
4: final. Exatamente, dos técnicos
1: Alexandre
4: portugueses.
1: Alexandre Santos, né? Que está no Rabat. Sim. Exato.
4: Pois, aliás, os portugueses agora são espalhados ao nível de todos os continentes e com sucesso, é preciso que diga isso, hein?
1: Exato.
4: E com sucesso, vamos a ver no Brasil, vamos a ver, portanto, ao nível da própria Europa, a sua presença nos grandes campeonatos dos países da Europa.
1: E o Miguel Cardoso, este está a fazer a gestão de Mamelodi. Miguel, coloca a mesma questão, esta presença norte e sul e o... E o Zandamé dizia que não, é uma intromissão do Sul.
2: É uma intromissão do Sul. É uma intromissão do Sul, de facto.
4: Agora, a tarefa ao Sul agora, tentar puxar, marcar mais presenças, não é isso?
2: É isso. Deixamos já de ter o Norte e África Ocidental. Agora,
4: Central,
2: yeah. Mas é engraçado aqui que, nota bem, o presidente da CAF e presidente... O presidente da CAF presidente e dono do Mamelodi sabe que hoje, no passado recente, as equipas sul-africanas não tinham nenhuma preocupação com este tipo.
4: Isso é verdade.
2: Agora que se trata de realmente... É um empresário que é dono desta equipa. Não é por acaso que há este esforço e reforço da qualidade do Mamelodi Sundown. Há este esforço, reforço mamelodi para estar nestes grandes palcos, porque isto já gera, a nível desportivo e a nível financeiro, já, já gera dinheiro. E não é por acaso que o dono...
4: E busca primeiro em casa, na África Sul, só essa quantidade de campeonatos que está conquistando nos últimos anos, e vai buscar
2: isso,
4: também fora.
2: Isso mesmo. Tu não tratas nada. Há duas equipas sul-africanas, tu não tratas nada que não seja na base de negócio. É o Mamelodi.
1: A indústria de futebol.
2: Sim. É o Orlando Pirates, é o Mamelodi. Tu, quando queres tratar qualquer coisa com eles, perguntam, mas é para fazer negócio. Portanto, eles já têm cultura de negócio no desporto. Nós falamos só de... O futebol é um negócio. Então, dizer que... Acho que o Mamelodi vai explorar o facto de jogar primeiro em casa para realmente conseguir o pecúlio necessário para depois fazer essa gestão no jogo seguinte. Pese embora jogar em Marrocos é muito difícil.
1: Exato. Meus caros, vamos mesmo fechar, Alexandre, mas com uma nota, enfim, negativa. Tem a ver com o atletismo mundial. O caso desta figura, o Ahmad Kalkaba, portanto, membro do Conselho Mundial de Atletismo, ele morreu na última quarta-feira. Para além de integrar o Conselho Mundial de Atletismo desde 2007, Kalkaba foi presidente da Confederação Africana de Atletismo por mais de duas décadas, um homem que conviveu com uma outra grande figura, no caso do Comitê Olímpico Nacional, o nosso grande Macom, eram, aliás, grandes amigos. Infelizmente, uma vez mais, o atletismo acaba, então, por perder uma grande figura.
4: Sim, é uma grande figura porque a par do... Era Lamine Diá, não é?
1: Diá.
4: Que foi o presidente da Federação Internacional de Atletismo, não senegalês, presidente da Federação. Portanto, este argentino conseguiu projetar portanto, o atletismo africano portanto, e catapultá-lo para o mundo, para o olimpismo, etc, etc. Hoje em dia, o atletismo africano portanto, consegue estar em igualdade de circunstâncias com outros continentes. É verdade que ainda temos um déficit ao nível das provas de velocidade, mas ao nível das provas de meio fundo e fundo, somos uns verdadeiros colossos. Portanto, o atletismo perde, mas fica, acima de tudo, a obra que ele fez, portanto, que é uma grande obra para o continente.
2: Eu queria deixar aqui uma observação. Por vezes, nós confundimos e fazemos muita confusão. Confundimos núcleos de massificação de futebol com academias de futebol. Aqui, na cidade de Maputo, se houver uma academia, já é muito. Há núcleos de formação de futebol. Não há academia. Academias é uma coisa muito mais...
1: Estruturada.
2: Sim, muito mais estruturada, que não tem nada a ver com aquilo, com os ticoticos, os manos fazem.
1: Os ticoticos são núcleos.
2: São núcleos de formação, de massificação. Não é de formação, é de massificação de futebol.
1: Vamos lá, os núcleos, qual é a diferença efetivamente? Em um minuto o Miguel pode tentar explicar isso. Portanto, uma academia, o que é, e um núcleo,
2: Academia tem uma estrutura. O núcleo portanto, alguém que lidera um movimento para fazer os jovens jogarem futebol porque gostam de futebol.
1: Exato.
4: Zé, deixa-me só dizer o seguinte, que em relação à questão da nomenclatura, aquela equipa de Sofala, que subiu este ano para o Moçambola, chama-se Liga Desportiva de Sofala. Não Liga Desportiva da Beira, como erradamente vem no comunicado da Liga Moçambicana de Futebol.
1: Mas então é um erro da Liga.
4: Não, é Liga Desportiva de Sofala.
1: E não Liga Desportiva da Beira.
4: Ela pertence, está na cidade da Beira. Exato. Mas o nome com o qual foi registrado é Liga Desportiva de Sofala.
1: Zandabel, muito obrigado pela correção. Chegamos assim ao final de mais uma edição do nosso É Desporto. Tivemos em destaque naturalmente a derrota pesada frente à Tanzânia. Uma derrota que não retira matematicamente Moçambique da luta pelo apuramento. O Miguel está a olhar para mim. Mas deixa claro que a margem de erro, ainda não terminei, a margem de erro desapareceu muito cedo, tendo em conta esta pesada derrota. Mais do que o resultado, preocupa naturalmente a forma como a equipa vai tentar projetar então os próximos jogos diante de Mali e Angola. Jogos que serão determinantes para entender a verdadeira capacidade de resposta desta nossa seleção nacional de sub-17, porque eu continuo a acreditar na capacidade dos nossos jovens. Oxalá que ontem não tenha sido apenas um deslize. As despedidas são de Rolando Ezequiel na imagem, Michel Horácio no acompanhamento técnico. Tivemos os comentários de Miguel Vaz e Alexandre Zandamela. Edição conduzida por José Drubeck. Até a próxima segunda-feira.
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10: 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Esta rádio é para o Flight Deck número 6, já é o período número 2. Você está ligado? 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

Esta rádio é sua, esta rádio não é a melhor, são 14:24. Esta rádio é sua. Eu fico muito satisfeito, e eu sinceramente fico muito, muito satisfeito, porque quando eu tenho gente ligada ao canal desportivo de rádio que vem à par aqui para visitar o canal desportivo de rádio e que vão dizendo sempre... Está bem, mas é... E essa gente que vem dizer é a Rádio dos Campeões neste 931 AFM para o período número 2, são 14:24:48. O seu presidente já esteve aqui 2 vezes, 3, 4 vezes, já esteve aqui acompanhado e os visitantes também vêm para aqui para cumprimentar-me, eu agradeço imenso. Agora, classificação desta rádio e da minha comunicação, eu não sei por aí, mas você acha que eu sou assim? A sério? Você acha que eu sou assim? 14:25. Está ligado, está a ganhar.

0: Tá ligado, você tá ligado, você tá ganhar. São 14:28, 44 segundos. Esta rádio não é a melhor. Esta rádio é diferente. E na diferença desta rádio, ora nem mais. E a diferença desta rádio é que você, ao ligar, já está a ganhar. Mas o que é que se passa? Eu gostava de conversar convosco, sério. Eu gostava de conversar convosco. Eu sei que à sexta-feira, há sempre algumas tendências. Você quer sair, pois ele também não acha que deve sair, e depois tem aquela complicação toda, e depois também tem aquele falta de comunicação, aquela falta de comunicação, não é? Aquela falta de comunicação. Então eu vou sair, não sei, tu é que sabes. E pá, eu sei. Então, mas ele já está a patinar, ele já está aqui a bater válvulas, já está a bater válvulas. Mas então o que é que se passa? Esta rádio é sua, é uma rádio que não é a melhor. Esta rádio é diferente. Então, veja lá, o que é que se passa? Alguma coisa aí, eu sei, mas alguma coisa em vossas casas não vai bem. O que é que se passa? A sério? Mas o que é que foi? A sério? Mas eu queria saber o que é que se passa convosco. Vocês estão bem? Estão tranquilos? A sério? Mas a sério, mas eu não quero intrometer na vossa vida. A sério, não me quero intrometer na vossa vida. Mas eu só queria ajudar. Mas tudo passa. Também tudo passa. A sério. Agora. Bom, eu já estou aqui com 14:31, 19 segundos. Você está ligado à Rádio dos Campeões, esta rádio que não é a melhor, mas é uma rádio que é diferente, é uma rádio que vai buscar antigo, mas bom, mas é uma rádio que é a gente que diz assim, eu quero estar com o António, a sério, e arrancou assim, não é? Também.
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1: 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Mas se eu pudesse falar consigo, e se as flores também pudessem falar, 14h33, está ligado, você está a ganhar a 15, 931 FM, para sexta-feira. Fica bonito. Ora, nem mais.

Don Nani vai estar em Calimba, né? Está ligado ao canal esportivo de Rádio Pica nos 80 e 82 FM. Olá, viva! 14:36 minutos. Rádio dos Campeões para a sexta-feira com A15.

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1: 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Ligado do canal esportivo de rádio. Esta rádio que não é melhor, mas é uma rádio que é diferente. Ora, nem mais. Ora bem, ora, tá ligado.

certo, tá certo, muito obrigado. Muito obrigado pelo carinho, muito obrigado pelo carinho da audiência. Rádio Cligaci, são nessa altura 14:38 minutos, 14 segundos. 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Esta rádio é diferente. Eu estava aqui, depois que saí do flight deck número 6, eu olhei para o espelho. Sério, eu estava a dizer assim, e eu, epá, mas calma aí, eu já estou com uma idade crescida, não é? E os meus cabelos brancos estão a aparecer, a sério. E quando os meus cabelos brancos aparecem, isso não tem a ver com a idade, mas tem a ver com a experiência, tem a ver com todo um resto. 14:39. Você está ligado à Rádio dos Campeões? Esta rádio não é melhor. Esta rádio é diferente. A15 931 FM. E os seus cabelos brancos, como é que é? Tá.

Eu queria cumprimentar aqui o Nelson Sakur. Nelson Sakur está em clima, né? Nelson Sakur, meu amigo, companheiro de basquetebol, é hora mais. Estão a faltar 20 minutos para a hora 15.

Está ligado, você está ligado. Rádio dos Campeões, 93.1 FM, é para sexta-feira, 14:42 minutos 04 segundos, 27 graus, marca assim o Winamax. Esta rádio abriu com Castro António Jorge para o bloco de notícias das 14. É uma rádio que lateralizou para Nampula, Calixto Pedro, em Nampula. Esta rádio é perpendicular, flanco esquerdo, para a cidade da Beira, Nelo Armando, exatamente, Nelo Armando foi cordão trato pelo nosso amigo Rogério Matralha, Rádio dos Campeões, uma rádio que teve Gilberto Durbeck com os convidados, Manuel Moreira e Alexandre Zandamela, com a imagem do Ronaldo Ezequiel e também com o cronómetro do nosso amigo Michel Horácio. Esta rádio é sua, esta rádio não é a melhor. Esta rádio é diferente, e a diferença desta rádio, num momento de fecho, daqui a bocado começo a arrumar as minhas imbambas, exatamente assim, com sucesso. Ora vai, ora nem mais, ora nem mais. 14:43.

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Fazemos o rádio em manga de camisa, estão a faltar a 15 minutos para a hora 15. 14:45. 37. Há 15.

Renato Cadê está em clima, né? Está ligado à Rádio dos Campeões. Vai buscar nos 88.2 FM. Sente a diferença. 14 horas 46, 22 para 27 graus. Maputo, marca assim. A 15 no Forte Deck número 6. Entro em sua casa sem pedir licença. 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

0: Sou o Rádio 1446. Você aqui ao ligar e já está a ganhar. Eu estou a arrumar, eu daqui a bocado começo a arrumar as minhas zimbambas. Daqui a bocado começo a arrumar as minhas zimbambas para iniciar a descida em aproximação para o Feixo. Você está ligado?
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0: É com responsabilidade que nós vamos andar. Dentro desta responsabilidade fazemos antigo, mas bom. 14:48. 10 segundos. 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Há 15. 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Flight Deck número 6, período número 2.

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Este é o Flight Deck número 6, já o período número 2. Estão a faltar 9 minutos para a hora do fecho. When you're not strong, estou a picar para a ponta do Ouro Xaxai. Kalimana Shimoi, o Tetari Xinga Pemba. A Bilen, Maputo, Cidade Província de Nampula, em Panamá, Cuba. Você é um campeão. Você é campeão. 14:51. A faltar em 9 minutos para a hora do fecho. Esta rádio cobre também a antena, encurtando a distância entre o Índico e o Atlântico. Há 15. Período número 2, Canal Desportivo de Rádio. Esta rádio já trouxe aqui o Castro António Jorge para o bloco de notícias das 10 horas. É uma rádio que estendeu a antena para a cidade da Beira. E antes da Beira eu já estive com Calixto Pedro em Nampula. Nampula pica na frequência modulada nos 88.3. Fiz uma lateralização para o Nelo Armando na cidade da Beira. Cidade da Beira está a picar dos 99.2 FM. Rogério Metralha foi quem cronometrou a rádio dos campeões para a Magazine Desportiva na cidade da Beira. Você está ligado, Gilberto Durbeck esteve no T5. Exatamente no T5, juntamente com o Ronaldo Ezequiel, para a imagem, Michel Horácio para fazer o cronómetro, e o Manuel Moreira e Miguel Vaz. Alexandre Zanamela, eu quero deixar aqui um grande abraço também para o Miguel Vaz, está ligado ao Canal Desportivo da Rádio. Mas quem esteve efetivamente no Canal Desportivo da Rádio, no T5, foi José Alberto Durbeck, Ronaldo Ezequiel, o Michel Horácio fazer o cronómetro, Ronaldo Ezequiel na imagem, Manuel Moreira e Alexandre Zanamela. Estão a faltar 7 minutos para a hora 15. É numa altura que eu começo a arrumar as minhas zimbambas. E quando eu arrumo as minhas zimbambas, eu sinceramente, eu agradeço imenso o carinho. O carinho da vossa audiência. Eu também queria deixar aqui um carinho especial, porque eles estão a acompanhar-me exatamente. E são esses que você vai ouvir.

Está certo, está certo. Rádio dos Campeões é uma rádio que está a ser ouvida fora de Moçambique, exatamente fora de Moçambique, e é uma rádio dentro de Moçambique que pica para a Ponta do Ruxaxá e Calimane, Chimoio, Teta, Lixinga, Pemba, Bilene, Maputo, Cidade e Província, Nampula, Inhambane, Nambaremo, Cuba. É uma rádio que está consigo. Esta rádio não é a melhor. Esta rádio é diferente. Há 15, faltam 5 para a hora 15. Eu começo a arrumar as minhas imbambas para iniciar o descido em aproximação para o fecho. Eu queria também agradecer aqui a minha amiga que esteve a deixar a informação sobre a previsão do estado de tempo. Exatamente, ela esteve aí na Rádio dos Campeões e largou a informação sobre a previsão do tempo e dizer que Maputo picava nos 27 graus. Estão a faltar 5. Eu fiz 5 horas de rádio. E dentro das 5 horas de rádio, passei com simpatia, amizade e informação. E estas foram as coordenadas certas que traçamos do ATF. É a altura do fecho. Cumprimentos de António Jamal para si, através do desejo sincero de que o dia corra bem. Eu prometo voltar amanhã. Amanhã não, fica aqui. Amanhã não, amanhã não. Segunda-feira. Ficamos combinados para a segunda-feira. Exatamente. Amanhã não, está quieto que amanhã é sábado. Exatamente. Então, e nessas alturas, a faltarem 4 para as 15. Eu não venho amanhã, mas quando os meus pensamentos tomam forma, eu viajo. Eu vou para onde Deus quiser, na esperança de voltar na segunda-feira. Aquele abraço, amigo, muito boa tarde.

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2: 15 horas, 2 minutos, as notícias esta hora com Belisário Macamo.
3: Este é o Desportivo, seja bem-vindo, edição vespertina para sexta-feira, hoje são 15 de maio de 2026, no dia seguinte à derrota, os mamas começam já a pensar no jogo frente ao Mali, num dia em que se observa pausa no Reino de Marrocos nesta Copa Africana das Nações de Sub-17, após então o dia de ontem pesado, derrota por 3-0 frente à seleção da Tanzânia. Agora o chip muda e o foco está no próximo jogo frente ao Mali. Merci, João.
4: A Seleção Nacional de Futebol Sub-17 perdeu esta quinta-feira diante da sua similar da Tanzânia por 3-0 na jornada inaugural e atrasou-se na corrida aos lugares cimeiros do Grupo C do Campeonato Africano das Nações que decorre em Rabat, no Marrocos. O combinado nacional entrou apático e sem linhas de ataque consistentes, o que dificultou a estabilidade e a materialização do modelo de jogo ensaiado durante a semana de treinos. Falando após o jogo da noite desta quinta-feira, Chalson, jogador da Seleção Nacional, admitiu fraca concentração da turma moçambicana ante a agressividade ofensiva do adversário.
5: Foi um jogo que nós podíamos dar mais, mas tivemos receio de fazer algumas coisas. Mas vamos tentar melhorar no próximo jogo e não baixamos a cabeça, ainda temos esperança de fazer melhor no próximo jogo.
4: Chalson, jogador da Seleção Nacional de Futebol Sub-17, treinada por Luís Guerreiro, que fez a seguinte análise da pesada derrota de 3-0 diante da Tanzânia.
6: Os jogadores entraram muito nervosos, jogadores que irreconhecíveis. Mas pronto, pensamos que são jovens e isto é o processo, e pensamos que no próximo jogo as coisas irão melhorar.
4: Após a noite de descanso, o combinado nacional vai na tarde desta sexta-feira no treino de recuperação e correção de erros detectados no jogo da primeira jornada. A próxima partida dos Mambinhas está prevista para domingo 17 de maio corrente, pelas 21 horas, diante do Mali, no campo número 8 do complexo Mohamed VI, aqui em Rabat, onde acontecem os jogos do CAN. A contar para o Grupo C, onde estão inseridos os Mambinhas, as seleções de Angola e Mali empataram esta quinta-feira sem abertura de contagem. À saída desta jornada, Tanzânia lidera o grupo com 3 pontos, Mali e Angola com 1 ponto cada, e Moçambique está na última posição com 0 ponto. RM Desporto, Mércio João, a partir de Rabat, Marrocos, na cobertura do CAN Sub-17 de futebol.
3: Obrigado, Mércio João, que nos traz as emoções então a partir de Marrocos, na cidade de Rabat. E por falar da seleção de Sub-17, ainda faz notícia, faz eco a derrota de ontem, e a partir de Gaza apontam-se para problemas. Disse que a derrota de ontem denota problemas defensivos que a seleção demonstrou durante os jogos de preparação. E ontem encaixou precisamente 3 golos.
7: O antigo treinador do Desportivo de Tavena, em Gaza, Gil Bila, diz que a derrota dos Mambinhas de Sub-17 ontem na estreia do CAN de Marrocos frente à Tanzânia por 3-0 deixou a nu as nossas fragilidades de formação de jogadores no país. Gil Bila entende que os Mambinhas não tiveram argumentos para contrariar a seleção da Tanzânia em quase todos os aspectos, quer tática, assim como tecnicamente, pois não se viu nenhum fio do jogo. O nosso interlocutor explica que faltou neste jogo uma identidade nos Mambinhas e a equipa técnica é obrigada a encontrar mecanismos urgentes para corrigir os erros de base que tornaram o jogo mais complicado para os atletas.
8: precisamos de voltar à manga, discutimos um bocadinho esta metodologia de como que nós queremos ver os petis da seleção nacional a fazerem parte desta mesma seleção. Então, há aqui o problema mesmo do trabalho técnico que tem que acontecer ao nível da própria Federação de Futebol.
9: Gil, não teria havido, ou não teria sido pressão para os nossos petizes a olhar para o próprio torneio, ou seja, para o CAN, é pela primeira vez, depois é uma estreia de muitos jogadores. Não teria sido por aí?
8: Não. O problema da seleção, ou aliás, das nossas áreas de formações, tem a ver com a obrigação que nós temos de ter em relação a quem tem que fazer parte da seleção. Há muito amiguismo aqui, há muito companheirismo aqui. Deixa-se os melhores, leva-se em algum momento aqueles que achamos que queremos que tenham visibilidade ao nível internacional. Esse é o primeiro erro. O segundo é que a seleção como tal, como falávamos várias vezes, seleção é seleção, vai os melhores do país. Será que ao nível deste país, os melhores só estão na capital do país?
7: Antigo treinador do Desportivo de Itavén, Gil Bila, e os pontos fracos que nortearam a derrota dos Mambinhas de Sub-17 por 3-0 frente à Tanzânia na estreia ontem no CAN de Marrocos. RM Desporto, Francisco Nelson, Anxaxai.
3: Obrigado. Seguimos com mais notas. O antigo capitão da Seleção Nacional de Futebol, Dário Monteiro, defende a mudança do paradigma no nosso futebol. No entender de Dário Monteiro, é preciso que o futebol passe a ser comercial. Castro Jorge.
0: O antigo capitão da Seleção Nacional e goleador dos Mambas, Dário Monteiro, defende a mudança do paradigma do futebol nacional para que deixe de ser meramente recreativo e passe verdadeiramente a profissional e comercial. O treinador de futebol acredita que esta mudança seja importante para a inversão do cenário atual por que passa o futebol no nosso país. Dário Monteiro defende que a profissionalização deve ser assumida por todos os intervenientes do fenómeno futebolístico para que o país possa crescer e ombrear em pé de igualdade com as grandes ligas mundiais. Dário Monteiro defende por isso que o futebol nacional deve deixar de ser recreativo e passar a ser mais comercial.
10: É muito importante nós percebermos que o futebol não é só massificar. Andamos a massificar. Essa é que é a realidade. Desde 75 que se massifica o futebol no país. Nós temos que mudar o paradigma do nosso futebol. O nosso futebol não pode ser prática desportiva, tem que deixar de ser prática desportiva para ser atividade financeira. A partir do momento em que nós mudarmos o nosso futebol de prática desportiva, já fomos prática desportiva durante 50 anos, chega. Agora temos que ser atividade económica. O futebol em todo o mundo é atividade económica, só em Moçambique que não é. Tem que haver mudança de paradigma. Eu acho que isso é muito importante. Enquanto nós não batermos nessa vertente, dificilmente vamos ter o quê? Vamos ter treinadores capacitados para poderem fazer essa transformação do jogador, do futebolista moçambicano. Porque quem faz a transformação do futebolista é o treinador. Não é o dirigente, não é o empresário. Até podes identificar, dizer, tem um talento espetacular. Sim, mas é o treinador que trabalha com ele. Temos que mudar. Enquanto não acontecer, porque tu não podes contratar treinadores com capacidade para virem trabalhar no teu futebol, se não consegues pagar. Por isso é que eu digo que futebol tem que ser uma atividade económica.
0: Treinador de futebol e antigo capitão dos Mambas, mas também goleador da Seleção Nacional, Dário Monteiro, e a necessidade da inversão do sentido e do cenário futebolístico moçambicano para que o mesmo possa conhecer dias melhores. Dário acredita que, tornando o Moçambola comercial, muitas outras marcas desta área irão associar-se à maior festa do futebol nacional.
3: Reportagem de Castro Jorge, antigo capitão da Seleção Nacional, Dário Monteiro, a dizer que é preciso mudança de paradigma no nosso futebol. E por falar então de futebol fora de portas, amanhã é dia de decisões no futebol português concernente ao segundo lugar. Sporting e Benfica lutam pela vaga que dá direito à Liga dos Campeões da edição 2026-2020. E 7. Por via disso, os jogos estão marcados para a mesma hora, portanto, o Sporting tem vantagem no concernente portanto, a pontuação. Neste momento, o Sporting tem 79 pontos, mais 2 do que o Benfica. O Sporting só precisa de ganhar o jogo para garantir então o segundo lugar. Já o Benfica tem que esperar pela escorregadela do Sporting ou empate. E no caso concreto, se empatar, o Benfica tem de ganhar, porque em caso de igualdade pontual, a equipa do Benfica está em vantagem num confronto direto. Os jogos começam às 21h30, à mesma hora também começa o Famalicão Alverca. Os restantes encontros, um deles, aliás, Dois deles começam às 16h30, sem influência na classificação. Moreirense AVS, ainda Porto Santa Clara. Às 19h, Nacional Vitória de Guimarães, Casa Pia, Rio Ave, Arouca Tondela e Braga Estrela de Amadora. Estas então as notas que vão marcando a atualidade dentro e fora do país. Este foi o Desportivo. Tenha uma ótima tarde.

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0: Saudações, caro ouvinte. Está a começar o programa Educação Financeira, uma iniciativa do Banco de Moçambique em parceria com a Rádio Moçambique e a Televisão de Moçambique. Esta semana estamos a falar sobre as microfinanças, uma atividade licenciada e controlada pelo Banco de Moçambique que oferece rapidez e facilidade no acesso ao crédito. Por essa razão, as possibilidades de endividamento excessivo são maiores, se não planear o crédito e estiver devidamente informado. Escuta a seguir a conversa entre a Maria e o João e fica a saber mais sobre a atividade de microfinanças.
2: Olá, Maria.
3: Olá, João.
2: Ontem falávamos sobre a importância do exercício legal das microfinanças. Mas também existem alguns cuidados a observar na relação com esses operadores de microfinanças legalizados.
3: É verdade, João. Eu já ia mesmo perguntar sobre isso. Tenho visto muitas pessoas próximas, familiares, amigos e até vizinhos que solicitam microcréditos.
2: Maria, obter um microcrédito é muito mais fácil e rápido porque as microfinanças não exigem muitos requisitos, mas é aí que está o risco.
3: Tens toda a razão. Alguns dizem que receberam as promoções sobre os produtos e preencheram logo ali a papelada. Uns no local de trabalho, outros no meio da rua.
2: Ih, Maria, os contratos de créditos devem ser cuidadosamente lidos e analisados. É importante reunir toda a informação sobre os termos e condições do crédito que pretende, as taxas de juros e prazos.
3: João, é preciso ler até mesmo aquelas letras pequeninas.
2: Maria, é nessas letras pequeninas que se deve prestar muita atenção ou pedir que seja lido em voz alta e só assinar o contrato depois de bem compreendido para não correr o risco de se sentir lesado mais tarde.
3: É isso, João. São erros que podem ser evitados, afinal de contas.
2: Sim, Maria. Também é importante obter informação bem detalhada sobre as penalizações aplicadas em caso de atraso no pagamento da dívida e estar consciente das consequências em caso de não pagamento.
3: De facto, João, sobre questões financeiras, temos que pensar muito bem e procurar conversar com pessoas mais experientes.
2: Sim, Maria. Se não for bem planeado, o crédito pode provocar muitos problemas, ter dificuldades para pagar as prestações mensais e passar por uma situação de endividamento excessivo.
3: Estes assuntos de educação financeira, João, sempre nos fazem perder a hora. Já vou atrasada para a minha barraca. Tchau, João.
2: Tchau, Maria.
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São 15:26 às 15:30 teremos energias desportivas a partir da província de Tete. Já iniciamos este espaço com o desportivo na voz do jornalista Belisário Macamo. Seguimos com música às 15:30, conforme já conversamos, teremos a edição para 15 de maio de 2026 do programa Energias Desportivas a partir da província de Tete.

0: Está o jovem de Machado Zé a trazer-nos mais uma grande música, a Kunamuzi, Uzinajwa, 15 horas 30 minutos. Avançamos para energias esportivas a partir da província de Tete.
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2: Boa tarde, na bola ao sexto, arranca esta sexta-feira o torneio da abertura provincial de basquetebol Cedar Masculino, edição 2026. E já no futebol, arranca em breve, de Macanga, norte da província de Tete, o campeonato da Caribe de futebol denominado Chapo Chapo, uma iniciativa presidencial. São alguns destaques desta agenda desportiva de emissão provincial de TT da Rádio Moçambique para sexta-feira, 15 de maio de 2026. Manuel Cardoso edita e apresenta Marcos Zundani. Sonoriza. Até já. Tal como já fazíamos referência, comecemos mesmo com a bola ao sexto. Arranca esta sexta-feira o torneio da abertura provincial de basquetebol Cedar Masculino, edição 2026. 30 dias depois do término do provincial de basquetebol Cedar Masculino, edição 2025, conquistado pelo Centro Desportivo e Recreio de Matize, a bola volta a rolar na quadra do Bafanhão do Conselho Municipal da cidade de Tete. Trata-se do torneio de abertura de bola ao sexto, que nas primeiras duas semanas vai contar com apenas 6 equipas. Nomeadamente, o Centro Desportivo e Regal do Matize, campeão em título de edição de 2025, Mambus Time AIB, ISPT, Académica de Tete e Instituto Técnico do Songo, para além da equipa das Quilinas. A primeira jornada deste torneio já está sexta-feira, pelas 19 horas. E quis o destino, e pela quinta vez, as equipas do Centro Desportivo e Recreio do Matize, Vulcanitete, voltam a defrontar-se. Dos 5 jogos, a equipa do Matize venceu por 4 vezes contra uma da Vulcanitete. E o base desta equipa mineradora, Francisco Sigauque, não quer viver do passado.
3: O Matize nos conhece muito bem, sabe que nós somos também fortes na defesa, assim como no ataque, organizados também. E a garantia é que vamos dar o nosso máximo para poder saber se sabemos com quem vamos lidar e vamos dar o nosso máximo para estar.
2: E o experiente treinador do Centro Desportivo e Regra do Matize, Estefano Manuel, fala de um adversário já conhecido e a sua equipa quer iniciar este torneio com uma vitória.
4: Conhecemos o adversário forte, quando ele se posiciona, é difícil derrubar, mas com a nossa estratégia, vamos usar de tudo para vencer.
2: É Vulcan?
4: É Vulcan, sim. E é uma tese também.
2: Depois deste imperdível Vulcan e Tete, e Centro Desportivo e Regras do Matiz, às 19 horas desta sexta-feira, jogarão ainda Mambus Time A e Quininas, fechando esta ronda número 1, no domingo, com o jogo ISPT e Mambus Time B. Entretanto, a equipa do Centro Desportivo e Regra do Matize poderá realizar alguns jogos amistosos com algumas equipas da cidade de Chiboia e Beira, em preparação ao Regional de Basquetebol Centro Masculino, edição 2026. A equipa técnica e a direção desta coletividade já estão a esboçar este plano de preparação, que vai ser com equipas mais cotadas dessas duas cidades das províncias de Manica e Sofala, sendo que a tônica dominante é preparar esta equipa nesta estreia para que, segundo Estefano Manuel, a sua formação quer estar em peso no Regional de Bola ao Sexto, que poderá acontecer entre os meses agosto e setembro deste ano.
5: O plano já se traçado, sim, e neste plano já é incluído um jogo de intercâmbio, Songo, intercâmbio em Chimoio e na Beira, se for possível. Se fosse na Beira, nós ia, podíamos convidar uma, duas ou três equipas a fazer tipo um torneio, né, semanal, né, sábado e domingo, depois voltaríamos. No Songo, é só um jogo e o resto seria aqui mesmo.
2: Em Chimoio, quantos jogos, pelo menos?
5: O mesmo feitio da Beira poderia acontecer no Chimoio, né? Consoante as equipas que estiverem disponíveis, nós íamos organizar o mini torneio de sábado e domingo.
2: Técnico da equipa do Centro Desportivo foi Irago Matiz, Estefano Manuel, e os jogos amistosos com as equipas das cidades de Chimoio e Beira, respectivamente.

0: Já no futebol, roda este fim de semana, a jornada 6 da divisão de honra de futebol ao nível desta região do país. Três partidas de futebol marcam esta abertura este sábado com os seguintes jogos. Na cidade de Matise, o ferroviário local recebe o Grupo Desportivo de Tete, Clube de Desporto de Xingal de TTB, mete forças com Mancha Futebol Clube e Futebol Clube de Estima terá pela frente a equipa de Planície de Empalue. A Ronda 6 encerra domingo com o Mulano Futebol Clube de Matiz a receber Futebol Clube de Angonia e a União Desportiva do Songo B terá a visita da Associação Desportiva do Xingal. E Jindalá África de Marara jogará em casa com o Zamalek Futebol Clube. O Planície de Empalue lidera a prova com 13 pontos. Ferroviário de Matiz e Futebol Clube de Estima somam 10 pontos cada. Partia a segunda posição e Futebol Clube de Angonia, sem nenhum ponto, vai na última posição. Arranca em breve no distrito de Macanga, na zona norte da província de Tete, o campeonato de futebol denominado Chapo Chapo, uma iniciativa presidencial. Para o efeito, o governo daquele distrito reuniu-se recentemente com os representantes das 12 equipas filiadas para a divulgação do regulamento da competição, que se espera ser mais competitiva. Na ocasião, o administrador do distrito de Macanga, Daniel Binala, recomendou à comissão organizadora da prova para a observância escrupulosa do regulamento com vista ao alcance dos objetivos de descoberta de novos talentos.
1: Outro elemento que também traz confusão é das idades. É melhor observar bem as idades. Eu estou ciente que esse campeonato tem certas idades. Há idades que não devem participar, por exemplo, under 5, aqueles menores. E há pessoas que também nesse campeonato querem meter aqueles, já são os chamados profissionais. Então é preciso ver as idades, outros nas equipas vão fazendo empréstimo do outro lado para só para conseguir ganhar o jogo. O que nós queremos é desenvolver para buscarmos melhores talentos dentro das equipas que nós temos no distrito. Então é preciso que a equipa de monitoria, de facto, faça um trabalho acrescido. Queremos encorajar a educação para continuar a fazer esse trabalho e nós, como governo, estamos de mãos abertas para dar a nossa participação para que o distrito torne cada vez mais ganhador.
0: Por seu turno, o diretor distrital dos Serviços de Educação, Juventude e Tecnologia de Macanga, Arcanjo Carvalho, assegurou que tudo está a postos para que a competição seja um sucesso. Carvalho explicou que as 12 equipas estão divididas em dois grupos, onde cada vai apurar as primeiras 4 classificadas.
2: No grupo A estão as equipes 11 Irmãos, Tigres de Macanga, Palmeira de Xizolomondo, Bafana Bafana de Xizolomondo, Xizanda de Gandale e Bauer Futebol Clube. Enquanto no grupo B estará a Testa África do Bairro 5, Panha Panha de Furancungo, Catete Futebol Clube, Arsenal de Gambetta, Gasupe Futebol Clube e Sporting de Nchiza. Esta será a fase de grupos e a fase a eliminar vai partir dos quartos de finais, onde o primeiro do grupo A poderá disputar com o quarto do grupo B, o segundo do grupo A disputa com o terceiro do grupo B, o primeiro do grupo B disputa com o quarto do grupo A e o segundo do grupo B disputa com o terceiro do grupo A. Nas meias finais, jogam os vencedores, vencedor do primeiro jogo e vencedor do segundo, e os outros jogos joga vencedor do terceiro contra vencedor do quarto jogo. E as equipes que forem a ganhar jogam as meias finais. E, consequentemente, as que transitam vão jogar a final.
0: Arcanjo Carvalho, diretor distrital dos Serviços de Educação, Juventude e Tecnologia de Macanga, na província de Tete, e os preparativos para o arranque em breve do Campeonato Recreativo de Futebol, denominado Chapo Chapo. Vamos finalizar com o xadrez. A internacional xadrezista moçambicana Xineva Rufino diz que aceitou de corpo e alma o convite de adesão do Grupo Desportivo de Tete para treinar petizes daquela coletividade. Xineva Rufino reagia assim à pergunta por nós colocada se confirmava ou não este convite formulado pela direção alvinegra de Tete para o tal ABC nesta modalidade de ciência. A fonte disse que não tinha outra escolha senão aceitar o convite, o que o considerou ser esta uma das raras oportunidades para transmitir o seu

0: irá treinar petizes do Grupo Desportivo da TET na modalidade xadrez. Numa primeira fase, serão apenas petizes dos escalões de infantos viril e iniciados em ambos os sexos de entre 7, 8 a 10 anos de idade. Na segunda fase, e de acordo com a treinadora e a direção dos Alvine, Cruz de TET, serão treinados atletas de júniores e séniores e será em ambos os sexos. Vamos terminar recordando os tópicos dos assuntos em destaque. A equipa do Centro Desportivo e Regra do Matize poderá realizar jogos amistosos e alguns torneios com equipas mais cotadas das cidades de Moibeira, província de Manica e Sofala. Dissemos também que arranca esta sexta-feira, já na Bola ao Sexto, o torneio de abertura provincial de basquetebol centro masculino, edição 2026. Dissemos também que Macanga prepara-se para acolher o torneio de futebol recreativo Chapo Chapo, uma iniciativa presidencial. Foram alguns destaques deste programa desportivo da Rádio Moçambique para esta sexta-feira, 15 de maio de 2026. Manuel Cardoso, editor, apresentou, e Marcos Zundene. Sonoras, uma vez mais, boa tarde e mais logo tenha um bom fim de semana.
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Estamos dentro da máquina de lavar roupa, toda ela ligada à alta rotação, 16 horas, 6 minutos e meio. Grande amigo, seja sempre o nosso companheiro, companheiro da número 1 Desportiva Moçambique, que neste momento está a transmitir a partir da cidade de Maputo, mas chega a todas as capitais provinciais, incluindo Mocuba, Praia do Bilene, Ponta Douro e ainda outros pontos do país e do mundo através da internet. Obrigado, caro ouvinte, por você estar ligado à Rádio de Todos, a número 1 Desportiva em Moçambique. Boa tarde. São aqui às 17 horas, vamos pontuar o essencial da informação desportiva. Atenção que às 16 horas e 30 minutos vamos fazer escala em Manica para podermos ficar com a agenda local. Entre conosco, continuo com a Rádio dos Campeões.

16 horas e 26 minutos, às 16 horas e 30, teremos então um ritmo desportivo a partir da província de Manica.

0: Érem Desporto a trazer então as grandes novidades musicais, as novas tendências neste caso. São 16 horas 30 minutos. Avançamos para o ritmo desportivo a partir da província de Manica.
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3: O setor da educação em Manica projeta realizar de 24 a 30 de maio corrente o Festival Provincial dos Jogos Desportivos Escolares, uma iniciativa que visa apurar os melhores talentos que vão representar a província na fase nacional na turística província de Inhambane. Presidente da Associação Provincial de Handebol de Manica, José Marizani, anuncia a abertura oficial do processo de filiações e inscrições de atletas, tendo em vista a participação nas provas oficiais da presente temporada. Estes os assuntos de destaque do ritmo desportivo do emissor provincial da Rádio Moçambique em Manica. Daniel Oliveira edita e apresenta com a sonorização de Big Vai Roberto. Ótima escuta ao desenvolvimento destas e de outras notícias de atualidade desportiva na província de Manica.
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3: O Campeonato Nacional de Futebol da Divisão de Honra em Manica observa um interregno para dar acesso aos jogos dos quartos de final da Taça Moçambique, fase provincial de Manica. Os jogos estão projetados para domingo no campo municipal de Chimoio, onde o Grupo Desportivo de Sene de Missica mede forças com o Clube Desportivo Trans SK Kampan pelas 12 horas e 30 minutos. No mesmo recinto desportivo e pelas 14 horas e 30 minutos, teremos Academia e Futebol de Chimoio e Associação Desportiva 3 de Março de Manica, ficando de fora o Grupo Desportivo e Recreativo desta África, que entra automaticamente nas meias finais devido ao número ímpar de equipas. O diretor da Educação em Manica, Tiago Xingore, afirma que o setor está a 90% pronto em termos logísticos para a efetivação do Festival Provincial dos Jogos Desportivos Escolares de 23 a 30 de maio corrente. Tiago Xingore disse que neste momento decorrem trabalhos de melhoramento dos recintos desportivos que vão acolher o evento na cidade de Chimoio e no distrito de Vanduze. Segundo a fonte, os recintos desportivos foram organizados por modalidade. O futebol será disputado no campo municipal de Chimoio da Universidade Católica de Moçambique e da Escola Secundária Samora Machel. A Escola Secundária Samora Machel vai acolher igualmente jogos da modalidade de handball. O basquetebol terá lugar nos pavilhões cobertos da Unipungo e do Instituto Agrário de Chimoio, enquanto o voleibol será disputado na quadra da Escola Fundeia Secana e da Universidade Católica de Moçambique. O atletismo vai decorrer na pista do campo municipal de Chimoio e os jogos tradicionais, assim como a ginástica, terão como palco o Instituto Agrário de Chimoio.
4: E esta semana mesmo começamos a nivelar alguns campos ou pista de atletismo aqui na cidade, os campos de futebol que vão acolher, digamos, tanto feminino e masculino. Os campos de basquete também já vão começar a ser pintados. Penso que aquilo que é o local em que vai se realizar os jogos escolares a nível da província de Manica já estão acautelados.
3: Segundo Tiago Xingore, estão igualmente criadas as condições para garantir a participação de atletas com necessidades educativas especiais.
4: Temos uma grande novidade também de dois distritos que vão participar, atletas com necessidades educativas especiais. E penso que é um grande ganho e vamos reforçar para este tipo de atletas para ver se nos próximos anos tenhamos mais atletas com necessidades educativas para a questão da inclusão também no desporto.
3: Para a realização do Festival Provincial dos Jogos Desportivos Escolares, estão a ser investidos cerca de 10 milhões de meticais na aquisição de material e equipamentos desportivos, no melhoramento dos recintos e na logística do evento.
4: Comprarmos a primeira fase, o material desportivo, estou a falar de medalhas, macerbolas e tudo mais, e agora estamos na luta já da alimentação, que já estamos a ter um número considerável de alimentação para acolher esses jogos, mas tudo está preparado, está cautelado para que esses jogos comecem já no dia 23 deste mês e terminem no dia 30.
3: Tiago Xingor é diretor provincial da Educação em Manica, dando o ponto de situação dos preparativos do Festival Provincial dos Jogos Escolares, que visa apurar os melhores talentos para representar a província na fase nacional, a ter lugar na província de Inhambane. As delegações ao Festival Provincial dos Jogos Desportivos Escolares começam a chegar a partir do dia 23 de maio. Participam do evento 1.600 atletas das modalidades de futebol, basquetebol, voleibol, handebol, xadrez, ginástica, jogos tradicionais, atletismo convencional e adaptado, e serão acomodados em dois centros previamente preparados, o Lar Bagamoio e o Instituto Agrário de Chimoio. O chefe da repartição do Desporto e Saúde Escolar na Direção Provincial de Educação em Manica, Lourinho Awas, assegura que estão criadas todas as condições logísticas para o sucesso do festival. Segundo explicou, as delegações começam a chegar no dia 23 de maio, altura em que passarão pelo processo de acreditação, seguindo-se o encaminhamento para os respectivos locais de alojamento.
5: Nós teremos dois centros de acreditação, uma vez que teremos dois centros de alojamento. Então, essas delegações devem deixar as modalidades de basquetebol no IAC, igualmente jogos tradicionais, ginástica e xadrez. Enquanto que as outras modalidades de futebol, voleibol, handebol e atletismo vão alojar-se no Lar Bagamoio. O único documento válido para a fase provincial é BI físico. Podemos arriscar a dizer que temos 90% dos distritos que os atletas têm BI físico, enquanto que os treinadores é só apresentar a lista e para nós conseguirmos ver de fato se este é o técnico, este é o delegado, este é o treinador. E também exortamos aos governos ou serviços distritais para flexibilizar no aspecto de a alocação de recursos ou transporte para esses atletas deslocarem-se para esses dois locais.
3: A fonte anuncia tolerância zero a eventuais irregularidades, advertindo que haverá mão dura contra técnicos que tentarem inscrever atletas com idade ou identidade falsificadas.
5: Queremos atletas com idades que vão completar em 2026 16 anos, uma vez que o regulamento do ano passado dizia 15 anos, então é extensivo para 16 anos, porque só temos, praticamente teremos um mês para a componente de treinamento dos atletas. Então, todos os atletas que completarem 16 anos estão dentro, nas modalidades específicas, como é o caso de modalidade coletiva, máximo 16 anos, enquanto individuais têm os tais ditos escalões que variam entre 10 aos 16 anos. Qualquer atleta que vai completar 17 anos, até no dia 31 de dezembro de 2026, não é elegível para o 23º Festival de Jogos Esportivos Escolares.
3: A cidade de Chimoio e o distrito de Vanduz e Manica acolhem de 23 a 30 de maio a 23ª edição do Festival Provincial dos Jogos Desportivos Escolares. O presidente da Associação Provincial de Handebol de Manica, José Marizane, anuncia a abertura oficial do processo de filiações e inscrições de atletas, tendo em vista a participação nas provas oficiais da presente temporada. Segundo o dirigente, o prazo para filiação de equipas e inscrição de jogadores encerra na segunda quinzena de junho. Assim sendo, Marizane exorta os clubes a imprimirem maior celeridade ao processo, sob pena de ficarem impossibilitados de competir nesta época desportiva. O dirigente garantiu que a presente temporada vai envolver um número considerável de equipas, tendo em conta o interesse manifestado durante a recente reunião de concertação com os representantes dos clubes. Uma das decisões de destaque anunciadas pela direção é a isenção total de taxas de inscrição para os escalões de infantis, iniciados e juvenis, devendo apenas apresentar o bilhete de identidade no ato de inscrição.
6: Desta reunião saíram várias decisões, uma das quais as competições referentes à época de 2026 terá início dia 16 de maio de 2026 com um torneio de preparação denominado Torneio Livre em Júnior e Sêniores Masculinos, que no prazo de um mês, a contar dessa data, os clubes interessados deverão fazer as suas respectivas filiações, bem como a inscrição de jogadores, cujos preços são filiação dos 3 mil meticais, inscrição de jogadores júnior e sénior 100 meticais. Portanto, nós recomendamos aos clubes que deverão fazer as respectivas inscrições de jogadores, primeira filiação e respectivas inscrições de jogadores, no prazo determinado.
3: José Marizane antevê um campeonato bastante renhido e competitivo nesta que é a primeira temporada do seu mandato à frente do handebol provincial.
6: Tenho certeza que vamos ter um campeonato muito rico, porque há muitas equipes interessadas e até novas equipes vão entrar, já se manifestaram. Penso que vamos fazer um campeonato muito bom. E os clubes a fazer essas inscrições e as filiações, para que comecemos já com o campeonato com todos os clubes legalizados.
3: Entretanto, arranca já neste sábado o torneio de preparação das equipas seniores e juniores masculinas, que terá lugar na quadra da Escola Secundária Samora Machel, obedecendo ao seguinte calendário. Em femininos, jogam a Escola Secundária 7 de Abril e Águias, enquanto a formação da Trovoada defronta Montebinga de Sussundenga. Em masculinos, teremos Atlético de defrontando a Escola Secundária 7 de Abril e, noutro encontro, Trovoada vai defrontar Montebinga.
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3: Tudo dito nesta edição do Ritmo Desportivo. Somos Daniel Oliveira e Big Vai Roberto. Obrigado pela companhia, atenção e preferência. Boa tarde e até à próxima.
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1: Para trás fica a montra sonora. Antes acompanhamos o programa Ritmo Desportivo a partir da província de Manique. São 16h47. Você está ligado à rádio onde correm todos os campeões. Neste momento estamos a transmitir a partir da cidade de Maputo, mas atenção que chegamos a todas as capitais provinciais, incluindo Mocuba, Praia do Bilene, Ponta do Ouro e ainda outros pontos do país e do mundo através da internet. O nosso endereço na

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Um abraço para si que está a acompanhar a missão aí na diáspora, na Alemanha, em Portugal, Luxemburgo ou em qualquer outro ponto do mundo. Um abraço também para si, grande amigo, que está em pontos não mencionados aqui no país. Estamos a falar de si, grande amigo, que está aí em Mandimba, está a acompanhar a emissão do canal desportivo da Rádio Moçambique, está também ligado através da internet. Muito obrigado pela a sua sintonia. 16:48 Continuamos juntos, continuamos com estas grandes emoções, quer musicais, assim como informativas no que diz respeito aos movimentos desportivos. Não perca, quando forem 17:00, o bloco noticioso aqui na rádio, onde correm todos os campeões. Por sinal, o último para o dia de hoje, no que diz respeito ao período da tarde, pois 17:00 é a última hora da tarde, mas atenção que vem aí a noite, e a noite promete. Continua comigo, continua com a número 1 desportiva em Moçambique. Boa tarde.

São 16h58 e meio, conforme prometemos, daqui a pouco vamos apresentar o bloco noticioso das 5 da tarde e, caro ouvinte, é o principal convidado a seguir-nos todos os dias aqui nesta Esquina Sonora.

0: 17 horas 2 minutos, é tempo para ficarmos com as notícias desta hora com Belisário Macamo.
1: Muito boa tarde, a jornada 4 de Moçambola arranca depois de manhã com duas partidas e para a cartagem ampliada, portanto, no Songo. A União Desportiva Local terá pela frente a Associação Black Bulls. Na capital provincial de Sofala, o Ferro Verde da Beira enfrenta o Coxa de Sol. A ronda prossegue na segunda-feira com a recepção do Xingal ao Ferroviário de Maputo, na Vila do Songo. Na terça-feira, a Associação Desportiva de Vilanculo volta a entrar em ação duas jornadas depois, enfrentando o Ferro Verde de Nampula no campo Valdemar de Oliveira Fernandes, na cidade da Machiche. Na quarta-feira, outro regresso, no caso do Ferro Verde de Lixinga, que vai medir forças com a Associação Desportiva de Pemba, no Estádio Municipal, 1º de maio. A quarta jornada só encerra no domingo, dia 24, quando se defrontarem Liga Desportiva de Sofala e Machacane no campo do Ferroviário da Beira. Dário Monteiro defende a mudança do paradigma do futebol no nosso país. Na opinião do antigo capitão da Seleção Nacional, Moçambique precisa de profissionalizar e tornar comercial o futebol. O agora treinador diz que esta transformação deve ser assumida por todos os atores do futebol nacional. Castro Jorge.
2: É muito importante nós percebermos que o futebol não é só massificar. Andamos a massificar. Essa é que é a realidade. Desde 75 que se massifica o futebol no país. Nós temos que mudar o paradigma do nosso futebol. O nosso futebol não pode ser prática desportiva. Tem que deixar de ser prática desportiva para ser atividade financeira. A partir do momento em que nós mudarmos o nosso futebol de prática desportiva, já fomos prática desportiva durante 50 anos. Chega. Agora temos que ser atividade económica. O futebol em todo o mundo é atividade econômica, só em Moçambique que não é. Tem que haver mudança de paradigma. Eu acho que isso é muito importante. Enquanto nós não batermos nessa vertente, dificilmente vamos ter o quê? Vamos ter treinadores capacitados para poderem fazer essa transformação do jogador, do futebolista moçambicano. Porque quem faz a transformação do futebolista é o treinador. Não é o dirigente, não é o empresário. Até podes identificar, dizer... Ah, meu Deus, tem um talento espetacular. Sim, mas é o treinador que trabalha com ele. Temos que mudar. Enquanto não acontecer, tu não podes contratar treinadores com capacidade para virem trabalhar no teu futebol. Se não consegues pagar. Por isso é que eu digo futebol. Tem que ser uma atividade económica.
3: Treinador de futebol e antigo capitão dos Mambas, mas também goleador da Seleção Nacional, Dário Monteiro, e a necessidade da inversão do sentido e do cenário futebolístico moçambicano para que o mesmo possa conhecer dias melhores.
1: Castro Jorge. Em outras notas, o presidente da Associação Distrital de Futebol de Mussoril, na província de Nampula, anuncia que a agremiação vai financiar a construção de muros de vedação de dois campos localizados na Vila Sede. Carlos Smedo pede aos agentes económicos locais para abraçar a iniciativa que visa melhorar as condições dos dois recintos desportivos. Carlos Smedo lembra que, até a época passada, as vedações dos campos de futebol onde se realizam partidas de alta competição em Mussoril eram feitas com material precário. Decorre de 25 a 29 deste mês, nas cidades de Inhambane e da Machiche, a fase provincial dos Jogos Desportivos Escolares, o certame vai reunir mais de 1.500 pessoas, dentre as quais atletas, treinadores e pessoal de apoio. Fora de portas, atenções centradas na Liga Portuguesa. Amanhã, com as atenções centradas nos jogos entre Sporting, que recebe o Gil Vicente, e Estoril, que vai receber o Benfica. O Sporting só depende de si para garantir o segundo lugar, que dá acesso à Liga dos Campeões, enquanto Benfica tem de depender do que fizer o Sporting. Um empate para o Benfica, uma vitória, portanto, para o Benfica, tendo de esperar pelo Sporting, que o Sporting não ganhe, no mínimo empate, e fazendo então, no confronto com o Estoril, uma vitória ou então um empate, dependendo do que fizer o Sporting. Na classificação, o Sporting tem 2 pontos de vantagem para o Benfica, 79 para 77. São de resto os 2 jogos que concentram as atenções no concernente à luta pelo segundo lugar. Estas são as notas que vão marcando a atualidade. Boa tarde.
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0: Saudações! Seja bem-vindo ao programa O Meu Direito à Segurança Social, um programa do Instituto Nacional de Segurança Social em parceria com a Rádio Moçambique. Eu sou Albertina Zandamela, a sonorização é de Estevão Mucavel e Idrisse Mujahid está na produção. Boa escuta! Prova anual de vida domiciliar é o tema para o presente encontro. A prova anual de vida é a confirmação anual obrigatória da existência física de todos os pensionistas do Sistema de Segurança Social. A prova de vida é feita presencialmente. Caso o pensionista não consiga se deslocar ao INSS por questões de saúde, o Instituto tem brigadas móveis que se deslocam ao encontro dos pensionistas para que sejam feitas as provas anuais de vida. Neste encontro, vamos conhecer as histórias de vida de dois pensionistas. Rosário Amaral é da cidade de Nampula e Regina Lar é da cidade da Beira. E começamos justamente por ouvir o Rosário Amaral. Atualmente recebe a pensão por invalidez. Fala de como se sente ao receber a brigada móvel para a realização da prova anual de vida domiciliar.
1: Eu sou Rosário Ali Amaral, aqui em Maivira, bairro de Maivira. Tenho 50 anos. Eu caí doente, mantinha o serviço, depois, em vez de estar lá no serviço, pegaram-me no hospital, onde iniciou essa doença. A partir de agora, sou pensionista de INSS. Não tenho invalidez, porque sou doente. Costumo vir aqui pessoas para fazer prova de vida. Aqui em casa, graças a Deus, a mim vejo como boa coisa, né? Não, eu aconselho, embora que no ano, aconselho para pelo menos eles pagarem INSS. Quando lhe acontecer uma coisa qualquer, ser concentrado, né?
2: Meu nome é Regina Gemusilar. Eu sou pensionista de INSS. Estou a receber pensão por invalidez. Comecei por sentir uma dor de cabeça no serviço mesmo. Depois, quando voltei em casa, piorou, fui internado. Logo parou todo o corpo. Tenho feito prova de vida anualmente. Minha prova de vida é feita, o funcionário do INSS vem para aqui mesmo, porque eu não consigo caminhar. Faz perguntas, não sei o quê. Estira-me foto, aquela coisa toda. Se ele não viesse até aqui, seria muito complicado para mim, seria muito difícil. Devido à deslocação, né? Transporte para lá, não ia conseguir mesmo. É uma facilidade que eles façam muito mesmo, uma ajuda muito grande. Queria agradecer pelo serviço do INSS, tem vindo até aqui deslocamento. Se não fosse por isso, eu não ia conseguir até lá e fazer.
0: O INSS é pelo princípio de solidariedade. Quem não consegue ir até a delegação do Instituto por questões de saúde para a realização da prova anual de vida, pode receber a brigada móvel na sua residência para que a prova de vida seja feita. Regina Lar e Rosário Amaral, muito obrigado por fazerem parte do nosso programa. Até a próxima. O ouvinte é convidado a aceder às plataformas digitais do INSS, tais como o portal, o Facebook, o Instagram, assim como o WhatsApp, para obter mais informações sobre o Sistema de Segurança Social. Despedimo-nos, Albertina Zandamela, Estevão Mucavel e Idrisse Mujahid. Até uma próxima oportunidade.
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4: 17 horas, já 17 minutos e meio, RM Desporto, trouxe então o bloco noticioso das 5 da tarde, por sinal o último para a tarde de hoje, 15 de maio de 2026, mas pelo meio trouxemos também o programa do Instituto Nacional de Segurança Social, que teve como tema a prova anual de vida domiciliar. E quando dissemos pelo meio, porque tivemos também a montra sonora. Fazemos votos para que a emissão esteja a chegar em perfeitas condições de audição e que a mesma o encontre gozando de boa saúde, quer sob ponto de vista físico, psicológico e também espiritual. São votos do canal desportivo da Rádio Moçambique, que segue com mais emissões musicais.

Então, a grande presença de Diamond Platnumz, mas ao lado de Kofi Olomide, com este grande trabalho, Malembe, são 17 horas 27 minutos. Continuamos então conectados através das ondas da número 1 desportiva em Moçambique, quer esteja em Maputo, acompanhando a transmissão através dos 93.1 MHz FM. Um abraço a todos que estão ligados então através dos 93.1 MHz FM. Para quem também está ligado através dos 88 milhões de ciclos por segundo, quer na Ponta do Ouro, assim como na Praia. Praia não, mas sim na cidade de Xai-Xai. Eu estava com Praia do Bilene na ponta da língua, mas atenção que Praia do Bilene consegue então conectar-se à Rádio dos Campeões através dos 89.4 MHz em FM, 88.0 é Ponta do Ouro e também cidade de Xai-Xai. 98.1 MHz em FM para a cidade de Inhambane, com machis também a conseguirem então ouvir a emissão do canal desportivo da Rádio Moçambique através dos 98.1 MHz em FM. 88.5, cidade de Chimoio, 99.2, cidade da Beira, 88.2, Quelimane. Um forte abraço aí para todos que estão a acompanhar a emissão em Mutawanha, aí na cidade de Nampula, 88.3 MHz em FM. Para si também aí na cidade de Tete, através dos 88.5 MHz em FM, 90.0 em Mocuba. Um abraço especial também para a cidade de Pemba, na Tite, 89.2 MHz em FM. Um abraço também para a cidade de Lixinga, através dos 88.6 MHz em FM. Um abraço aí para, para os nossos grandes amigos aí no Mutapassa. Eu sei que é um pouco distante aí do centro da cidade de Lixinga, mas acreditamos nós que a emissão chega em perfeitíssimas condições de audição em Mutapassa. 17 horas 29 minutos e meio. Queremos também agradecer a si, caro ouvinte, que está ligado através da internet, particularmente para si que está na diáspora a acompanhar a nossa transmissão. Um abraço aí para Portugal, Luxemburgo, para si também aí na Alemanha, para quem está no Zimbábue, na África do Sul, Argélia, Nigéria, em qualquer ponto do mundo, pois graças à evolução tecnológica, hoje em dia é possível ouvir rádio e até mesmo ver televisão e ver também outros canais de difusão de informação, pois a tecnologia www permite então que nós possamos hospedar várias informações em várias formas, vários formatos, neste caso, vale dizer que é mesmo uma solução hipermídia. Por isso mesmo você pode ouvir rádio, pode ver imagens televisivas e muito mais. Por isso mesmo, queremos agradecer a todos que neste momento estão ligados à rádio onde correm todos os campeões, quer estejam dentro do território nacional, assim como na diáspora. 17 horas 31 minutos, voltamos à música, depois de uma paradinha para agradecermos a todos que neste momento estão ligados à Rádio de Todos, a número 1 desportiva em Moçambique. Eu sei que você está a atravessar as ruas da cidade de Maputo, está aí na Baixa da Cidade, está a atravessar a Avenida 25 de Setembro, em direção ao famigerado Ponto Final,
Um abraço para si e também para si também que está aí na cidade das Rotundas, na cidade da Beira, neste caso, está aí no Maquinino, não é? Está em direção ao aeroporto, não é? Munhava, um forte abraço aí para si também que está então na zona do aeroporto aí na cidade de Nampula, procurando as melhores vias para poder chegar ao Mohala. Mohala Expansão, forte abraço, através dos 88.3 MHz em FM. 17 horas 32 minutos, solta a música.

0: então a grande presença do Dr. Thomas Chow, que é aqui a trazer então Bukuyir. 17 horas, são 18 horas em toda a República de Moçambique. Queremos desta forma renovar os votos de continuação de uma ótima escuta e iniciamos outro período do dia. Neste caso, já estamos na noite de 15 de maio de 2026. Queremos que grande amigo, onde quer que esteja, goze de boa saúde, quer sob o ponto de vista físico, psicológico e espiritual. São votos do canal desportivo da Rádio Moçambique, que está a transmitir a partir da cidade de Maputo, chegando a todas as capitais provinciais, incluindo Mocuba, Praia do Bilene, Ponta Douro e ainda outros pontos do país e do mundo através da internet. Em termos de novidades desportivas para esta noite, fique a saber que a Premier League, a partir das 21 horas, Aston Villa, Liverpool, um grande jogo da jornada e que poderá trazer algumas novidades na tabela classificativa no que diz respeito ao topo, pois é jogo entre quarto e quinto classificados do principal campeonato inglês. Liverpool, 59 pontos. Aston Villa, também com 59 pontos. Estes vão disputar a 37ª jornada e estão mesmo a abrir esta jornada. Lembramos que no topo, lá bem no topo, há uma luta titânica entre Arsenal e Manchester City. 79 pontos, 77 pontos, diferença de 2 pontos. E faltam apenas 2 jornadas para o final da época 2025-2026. Atenção que o Arsenal só precisa vencer as 2 partidas. Quanto ao Manchester City, também precisa vencer as 2 partidas e esperar que o Arsenal, numa das partidas com que tem de jogar, não ganhe. Pois, em caso de igualdade pontual, no final, Manchester City leva vantagem. Estamos a falar de 2 últimas jornadas quentes para estes 2 conjuntos. Pelo meio está Manchester United. Belíssima recuperação nesta época 2025-2026. O United a garantir então a presença na Liga dos Campeões Europeus da próxima época, graças então a este terceiro lugar com 65 pontos, está bem longe do quarto e quinto classificados, que somam 59 pontos cada. Mas atenção que está ali o Bournemouth também com 55 pontos, de certa forma a lutar pela zona que dá direito ao acesso à Liga dos Campeões, mas agora está na Liga Europa. E vai precisar claramente de fazer pela vida, de modo então a garantir então o acesso à Liga dos Campeões. Atenção que o próximo jogo do Arsenal vai acontecer precisamente no dia 18, diante do Burnley. Vai receber o Burnley em casa, ou seja, no estádio Emirates, vai receber o Burnley. E fecha o principal campeonato inglês com Crystal Palace. E na casa do Crystal Palace há muito jogo aqui, pois há um jogador que está no Arsenal que, caso o Arsenal ganhe a Liga dos Campeões, o Arsenal terá de pagar 10 milhões ao Crystal Palace, mas se o Crystal Palace vencer, perde os 10 milhões. É agora, vamos ficar com com os 10 milhões ou ficamos sem os 10 milhões? Essa é a conversa para poder descortinar no dia 24 de maio. Atenção que é 30 de maio, a final da Liga dos Campeões. E o Arsenal está envolvido. Vai jogar com o Paris Saint-Germain. Atenção também para o Manchester City, que também não vai ter, de certa forma, vida fácil nos próximos dias. Atenção que amanhã, a partir das 18 horas, joga com o Chelsea para a final da FA Cup. E depois, atenção no que vou dizer, vai à casa de Bournemouth. Aquele Bournemouth que eu disse que está a lutar para marcar presença na Liga dos Campeões do próximo ano. Está ali a lutar pela vida e vai, de certeza absoluta, aguardar com muita expectativa o resultado de hoje, o desfecho do jogo entre Liverpool e Aston Villa, jogo que terá lugar na noite de hoje. E atenção que o Manchester City fecha em casa com o Aston Villa, mais um interessado nas vagas da Liga dos Campeões. Por isso o City tem uma caminhada, só vi isto mesmo. É preciso que os homens do Pep Guardiola estejam em dia sim para poderem então ultrapassar estes dois conjuntos. Aston Villa hoje vai ter este grande teste em casa com o Liverpool, para ver se chega aos 62 pontos e também começa a sonhar com o terceiro lugar, embora seja já um lugar bastante complicado, uma vez que o United soma 65 pontos. O Aston Villa, se vencer hoje, fica com 62 pontos, aliás, tanto o Liverpool assim como o Aston Villa, quem vencer passa a somar 62 pontos, aliás, fica a 3 pontos do United. Agora, contas bem feitas, quer-me parecer que o United vai mesmo terminar o principal campeonato inglês na terceira posição. O Brighton também a espreitar, mas está bem atrasadinho, 53 pontos já. Por enquanto está na zona que dá o acesso então à Liga Conferência. Vamos ver se consegue segurar, uma vez que vem ali atrás Brentford com 51 pontos, também está na luta pelo sétimo lugar. Falávamos nós do último adversário do Arsenal, Crystal Palace, 44 pontos, 15ª posição, está com a permanência na Premier League garantida, por isso vai mesmo ter de pensar melhor se fica com os 10 milhões ou sem nada. Vamos ver. 18 horas, 8 minutos e meio. No que diz respeito à Fórmula 1, continua o movimento com os preparativos para a nova era técnica de 2026. As equipas seguem concentradas no desenvolvimento dos novos carros, que terão motores híbridos mais elétricos, aerodinâmica ativa e mudanças importantes no sistema energético. Outro tema em destaque é a saída do Grande Prémio da Emília-Romagna em Imola do calendário de 2026. As autoridades locais ainda tentam negociar um possível regresso da corrida nas próximas temporadas. A Audi continua a preparar a sua estreia oficial como equipa de fábrica na Fórmula 1, assumindo totalmente o projeto da antiga Sauber. A entrada da marca alemã é considerada uma das maiores novidades do campeonato. Nas pistas, lá está, McLaren, Ferrari, Mercedes e Red Bull seguem numa intensa batalha técnica com várias atualizações aerodinâmicas apresentadas nas últimas semanas. O calendário de 2026 terá 24 corridas, incluindo a estreia do Grande Prémio de Madrid, em Espanha. E Max Verstappen continua a ser uma das grandes referências da categoria, especialmente pelas recentes vitórias conquistadas no circuito de Imola. 18 horas 10 minutos, tempo para arrumarmos a Zabézia, onde vamos ficar com a agenda desportiva na voz do Rosário dos Santos.
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2: A equipa multissetorial de países da África Austral está em Botswana, empenhada nos preparativos dos Jogos da Zona 5 de África, que se realizam na cidade de Maputo em dezembro. Estamos no ar. Começa agora o programa Rádio Desporto, de emissora provincial da Rádio Moçambique na Zambésia, mas também a ser transmitido no canal RM Desporto da Rádio Moçambique. Três candidatos concorrem para a presidência da Associação Provincial de Basquetebol ao nível da província da Zambésia. Trata-se de António Zefanias, José Neto e Selmiro Ananias. Nós somos Rosário dos Santos e Jamal Feres no controle sonoro. Estamos juntos. O Ministro da Juventude e Desportos insta os clubes da província a estabelecerem parcerias públicas e privadas para a melhoria das infraestruturas desportivas ao nível da província. O jornalista Benor Charrenco desenvolve esta notícia.
3: O Ministro da Juventude e Desportos insta os clubes da província a estabelecerem parcerias público-privado para a melhoria das infraestruturas desportivas. Caifadine Manasse falava em clima na visita de trabalho que efetua a província da Zambésia desde esta quarta-feira até sexta-feira. O Ministro da Juventude e Desportos esteve nos clubes Ferroviário, Sporting e Benfica, todos de Climane, onde interagiu com os dirigentes, os quais trocaram impressões sobre as dificuldades e desafios decorrentes da manutenção ou reabilitação de infraestruturas desportivas.
4: Porque um único campo, e no estado em que o Ferroviário hoje se encontra, brevemente não teremos um campo, de facto, de verdade, para acolher algumas competições a nível nacional. Sim. Então, temos estado a lutar muito, é um pedido que nós estamos a fazer, é muito embora em situação ainda, coisa mais, a batalha é essa, tentarmos ter aqui um espaço onde o processo da qualidade seja muito melhor do que aquilo que nós, neste momento, temos, né? Um campo com a relva sintética iria trazer um outro background aqui a nível da...
3: Daniel Sakura, diretor desportivo do Sporting de Climane. O ministro da Juventude e Desportos, Caifadine Manasse, reconheceu os esforços das coletividades esportivas na busca de recursos para a manutenção do seu objeto social, que é a prática da atividade desportiva.
5: Mas nós, como governo, temos que trabalhar também com os privados para irmos encontrando formas de como podermos sair desta crise de infraestruturas desportivas. Então nós visitamos o pavilhão aqui do Sporting, o campo. Achamos que sim, é importante continuarmos a trabalhar para melhorar, para encontrar soluções para que em Climane tenhamos infraestruturas, pavilhão multiuso em condições, porque aqui pratica-se muito desporto, mas e temos muita juventude. Esta é a segunda província mais populosa do país, significa que temos milhares de jovens que precisam de ter infraestrutura. Então, conjuntamente, vamos continuar a trabalhar para encontrarmos as melhores soluções.
3: Ministro da Juventude e Desportos, Caifadine Manasse.
2: Era Pneu Charnenco com a notícia segundo a qual o ministro da Juventude e Desportos insta aos clubes da província a estabelecerem parcerias público-privado para a melhoria das infraestruturas desportivas. Agora sim, vamos para a notícia de destaque. Como dizíamos na abertura, uma equipa multissetorial de países da África Austral está em Botswana, empenhada nos preparativos dos Jogos da Zona 5 de África, que se realizam na cidade de Maputo em dezembro próximo. Sérgio Mamudo.
6: Uma equipa multissetorial de países da África Austral está em Botswana, empenhada nos preparativos dos Jogos da Zona 5 de África, que se realizam na cidade de Maputo em dezembro. A informação é avançada em Quilimane pelo ministro da Juventude e Desporto, que trabalha desde esta quarta-feira na província da Zambésia. Kaifadine Manassa assegura que decorrem ações institucionais visando o país acolher os Jogos da Zona 5 de África. O ministro da Juventude e Desporto frisa que no país estão em mapeamento as infraestruturas que vão acolher o evento, envolvendo mais de 3 mil atletas de diversas modalidades.
5: Estamos a preparar os Jogos da Áustria com toda a seriedade. Já houve vários encontros ao nível da cidade de Maputo. Neste momento estou a falar, a nossa delegação encontra-se em Botswana, reunida, toda a região está em Botswana, reunida, mesmo a tratar da questão dos Jogos da Áustria. Daquilo que temos infraestruturas ao nível de Maputo para responder à questão dos Jogos da Áustria, e estamos a trabalhar para melhorar aquelas que não estão em condições, mas neste momento o que podemos dizer é que vamos ter Jogos da Áustria em dezembro deste ano e que vamos receber acima de 3 mil jovens na cidade de Maputo e Matola para estes Jogos da Áustria. Então, sobre o Jogo da Áustria, o que podemos dizer é que estamos em condições de fazer os Jogos da Áustria na cidade e província de Maputo, e temos condições de infraestrutura nessas províncias para responder a esta questão dos Jogos da Áustria.
6: Kaifadine Manassa, ministro da Juventude e Desporto.
2: Demos referência de que 3 candidatos concorrem para a presidência da Associação Provincial de Basquetebol ao nível da província da Zambésia. Trata-se de António Zefanias, José Neto e Selmiro Ananias. Devolver Zambésia ao verdadeiro basquetebol e ou devolver o basquetebol à província constitui um dos pilares do manifesto à lista A que concorre a esta presidência. O cabeça de lista chama-se António Zefanias, que falando no debate Porta Aberta desta quinta-feira, disse que Zambésia já esteve no auge da chamada modalidade da bola ao cesto. António Zefanias refere que Zambésia já colocou basquetebolistas no panorama nacional e até no NBA, a melhor liga de basquetebol do mundo, nos Estados Unidos.
7: O que é isso de devolver a Zambésia ao basquetebol? Como é do conhecimento, Rosário dos Santos é um jornalista já de muitos anos, passa a expressão na estrada. A província da Zambésia sempre esteve no auge no que concerne ao basquetebol, neste caso em particular. E há nomes dentre os vivos e os que não estão vivos, Deus os tenha, que estiveram no auge e trouxeram e elevaram o nome da nossa província na maior montra do basquete, desde as seleções nacionais, entre outras, digamos assim, faixas. E de lá para cá, nós caímos exponencialmente. Nós caímos naquilo que se pode dizer de forma vertiginosa. O nosso basquete atual é praticado, passe a expressão, de forma sazonal. Parece aquelas chuvas monsônicas que vêm, vão, entram e saem. Então, e isto tudo afeta uma província no seu todo. As pessoas hoje perguntam, mas por que é que nós não temos o basquete na Zambésia como vínhamos tendo ou já tivemos?
2: Já tivemos valores que estiveram até no NBA.
7: Sem dúvidas. E é Sim. por isso, como dizia, o que nos move e a vontade e o que está na nossa candidatura é mesmo voltar ao basquete. Voltar ao basquete não se faz num ano, não é? Não podemos prometer que vamos voltar ao basquete em um ano, mas nós estamos aqui para trabalhar. E por falar de trabalho, deixa-me dizer aqui aos ouvintes da Rádio Moçambique que estão neste momento a escutar que o nosso manifesto desta lista, considerada a lista A, ele tem 5 pilares, nomeadamente. Os objetivos da candidatura, a composição do nosso elenco, as atividades que vamos desenvolver, os atores e parceiros, mas também os resultados que esperamos e não só, a monitoria e a avaliação. Se calhar, a posteriori, poderei discernir cada um desses pilares. Mas, em suma, nós concorremos. Digo nós, eu estou em frente a uma candidatura com uma lista de pessoas de renome no basquetebol ao nível da província, ao nível do país.
2: Por onde é que vão começar?
7: Nós vamos começar por organização. Por que é que estou a falar de organização? Deixa-me só situar-lhe.
2: Certo.
7: A Zambésia esteve por duas vezes na Liga Moçambicana de Basquetebol, como resultado, entre aspas, de duas pools de apuramento.
2: Uhum.
7: Mas essas duas competições regionais-centro não foram antecedidas de um campeonato provincial que apurasse um verdadeiro campeão para levar a Zambésia a um outro patamar do basquete. Portanto, como os zambesianos, unimos-nos e dissemos, temos que ter uma equipa.
2: Portanto, e depois, aqui embaixo também, nós não temos escalões de formação, sim, não temos aquelas equipas ali que eventualmente podem alimentar os escalões de formação, só temos seniores, como é que...
7: É nessa perspectiva, por isso, como dizia, a nossa primeira base é a organização. Nós queremos começar a organizar desde a base. Mas antes de organizar a base, nós queremos organizar a Associação Provincial do Basquetebol. Uma associação que precisa de ter um estatuto para ser reconhecido juridicamente. Que, olha, esta é uma instituição. Neste momento não existe. Não vamos culpar a ninguém, porque este não é o nosso maior objetivo. Nós não vamos culpar a ninguém. Mas o que estamos a dizer é que nós estamos a trabalhar na organização. Depois de organizarmos a Associação Provincial do Basquetebol, neste caso, a componente gestão, nós vamos atacar. E isto não é coisa de meses, não. Depois vamos começar a atacar, então, os nossos clubes. Portanto, ir trabalhar com os clubes. Porque, na verdade, não somos nós 10 ou 15 que estamos na associação que fazemos basquete. São os clubes. Como dizia o Rosário dos Santos, a questão da massificação consta do nosso programa. Portanto, nós queremos começar da organização para que possamos ir subindo a escada de forma paulatina e chegar ao nosso patamar maior, que é, no fim, a Zambésia voltar ao basquete.
2: Nós já tivemos aqui 4 nacionais na altura do Alberto Ramos, o falecido, que Deus o tenha, não é? Eu me recordo muito bem, já fiz cobertura, de fato. Até que ponto nós podemos regressar àqueles tempos em que, de fato, o basquete era uma referência? Nós já tivemos, por exemplo, os filhos de Pio Matos, algum deles já esteve nos Estados Unidos. Enfim, já fomos referência de fato.
7: Para isso é preciso planificar. Não há nada que se possa fazer sem planificação. Por isso, um dos indicadores principais da nossa governação nesta, se formos eleitos amanhã, e vamos ser eleitos, vamos ganhar, nós vamos começar. É preciso planificar antes de organizar. As regras de gestão dizem isso. Planificar antes de organizar. E nós estamos a planificar. Mesmo não tendo ido às eleições ainda, nós temos uma equipa que está a trabalhar. Está a trabalhar nos estatutos, está a trabalhar em um outro tipo de documentos que nós achamos que isto é pertinente na nossa planificação. Nós estamos a fazer esta ponte para que, se formos eleitos, não percamos muito tempo. Rapidamente possamos entrar nos carris e começamos a trabalhar. Por isso, quando elencou aqui nomes de pessoas, de jovens, os Pio Matos em companhia, é sinal de que a Zambésia já esteve, de fato, no seu auge. Estou a falar desta geração, mas certo, já houve uma geração mais antiga, que também, certo, não sim, é? Sim. A gente que já esteve na Seleção Nacional, no NBA, enfim. Então, mas nós queremos começar mesmo da planificação. E depois daí, e vamos dar os passos subsequentes.
2: Nós estamos a falar aqui, basquetebol Mutservice, clube basquetebol de Kilimani, grupo PES, entre outros nomes que em algum momento não são conhecidos, mas temos clubes de referência. Qual será o vosso trabalho para retornar o basquetebol para os clubes de referência?
7: Para isso,
2: ou nas empresas também de referência?
7: Para isso, há duas coisas que devem ser feitas. O basquete não pode ser olhado como uma modalidade de elite. Eu dizia ontem, em conversa informal com um amigo, que há províncias nesse país que estão a jogar o basquete no recreativo. 25, 30 equipas, recreativo. Por isso dizia que isso não pode, o basquete não pode ser olhado como uma modalidade de elite. Até pode ser, se calhar na cidade, porque temos espaços, temos pavilhões, mas nós queremos ir devagar. O nosso primeiro alvo a atacar são as escolas. Como sabe, as escolas têm um potencial, têm um manancial muito, mas muito elevado para fazer basquete. Só na cidade de Quelimane, assim de forma, de vista desarmada, nós temos mais de 8, 9 escolas secundárias. Estas escolas secundárias...
8: Temos também universidades.
7: Temos também universidades, mas vou começar só das escolas secundárias. As escolas secundárias, hoje, um professor vai dar aulas, um professor de educação física, vai dar aulas a 150 alunos com uma bola de basquete. Não é possível. Até terminar os 45 minutos, se calhar o décimo aluno não deu nenhum drible. Então, queremos trabalhar com as escolas, através dos serviços distritais de educação, juventude e tecnologia, através também da Direção Provincial da Educação e Desenvolvimento Humano, ou Educação e Cultura nesse momento, e depois também com a Direção Provincial da Juventude e Desportos, porque este é a umbrella. Por isso, as escolas são para nós um viveiro muito importante. Porque se nós tivermos um campeonato a partir das escolas secundárias privadas, assim como do setor público, depois daí é possível ir às universidades. Olha, não justifica que nós tenhamos universidades aqui, que algumas até são reitorias, não tenha uma equipa. Não estou a falar em particular do basquete.
8: E depois, até tem um curso de educação física de esporte.
7: Sem dúvidas, sem dúvidas. Nós, no ano passado, nós, Zambésia, fomos jogar em Maputo num pavilhão de uma universidade. Não quero fazer aqui a publicidade.
8: É.
7: E esta universidade tem uma equipa de basquete. Mas aqui tem a sua extensão. O que é que está a falhar? Maputo é que tem mais orçamento que a Zambésia para fazer desporto. Ou falta vontade. Ou falta também a capacidade de nós, como gestores desportivos, chegar lá e explicar o que é isto, o que é que significa o desporto.
2: Veteranos, boa cena. Machaquene, Mercado Central, são os jogos marcados para amanhã sábado, a contar para a Taça Provincial de Futebol Recreativo ao nível da província da Zambésia. Jogos marcados no campo do Ferroviário de Quelimane. Já no campo de Sidoa, jogam entre si as formações de Onze Irmãos e Norwich de Cansa. E no jogo de fundo, o Chabo de MBB bate-se com o Futebol Clube de Manhawa. No campo de Munhombone, as formações de Futebol Clube de Manhissa defrontam-se com o Sanga City e o Ferroviário de Cabeça mede forças com o Tâmega Futebol Clube. No domingo, na conclusão da ronda, no campo de Sidoa, a União de Akima defronta o Chabo Dembe A, enquanto que o Sporting Clube de Palmar bate-se com o Benfica de Barreto. No campo de Munhombone, o Sampene Futebol Clube mede forças com Calda de Xirangano e o Grupo Desportivo de Isidua defronta o Morope. No campo do Ferroviário de Quelimane, ainda no domingo, o JCR bate-se com o Muniga Futebol Clube, enquanto que o Benfica de Munhombone defronta a formação do Boa Vista. Já na quarta-feira, no campo de Munhombone, o Brandão Futebol Clube terá como adversário a formação de Ivaglane, enquanto que Nhanhibwa defronta a formação de Mariana. No campo de Sidoa, ainda na quarta-feira, o Bairro Novo mede forças com o Costa Sol de Xirangano e Águias de Torrone Velho defrontam o Sporting da Mangueira. Já no campo do Ferroviário, ainda na quarta-feira, a União de Janeiro terá como adversário a Jonze Vespas. E o Futebol Clube Estrela vai medir forças com o Majante. São jogos, como demos referência, referentes à Taça Provincial de Futebol Recreativo.
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2: E desta feita colocamos o ponto final dos nossos trabalhos, hoje com destaque para uma equipa multissetorial de países da África Austral, que está em Botswana, empenhada nos preparativos dos Jogos da Zona 5 de África, que se realizam na cidade de Maputo em dezembro próximo. Em nome de todos os profissionais que tornaram possível a edição, despedem-se Rosário dos Santos e Jamal Feres nos cuidados técnicos de estúdio. Saudações.
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7: Às 34 minutos, estivemos na Zambésia com o Rosário dos Santos, espreitamos a nossa montra sonora. Agora voltamos à música, à rádio de todos os estilos musicais que vai trazendo aqui então o desfile da música daqui e dali. Para animar então os seus momentos da vida. Votos de continuação de uma ótima escuta. Não se esqueça que às 19 horas e 1 minuto teremos o Jornal da Noite em simultâneo com a Antena Nacional. Continue connosco, continue com a número 1 desportiva em Moçambique. Boa noite.

18 horas 59 minutos 20 segundos, daqui a pouco simultâneo com a Antena Nacional para a transmissão do Jornal da Noite. Seja o meu convidado, seja o convidado da número 1 desportiva em Moçambique. Boa noite.

0: 19h01, não iremos transmitir o Jornal da Noite em simultâneo com a Antena Nacional, mas será aqui na rádio onde correm todos os campeões. Boa noite e ótima escuta. Belisário Macamo com o Jornal da Noite.
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0: Boa noite, após a goleada verbada ontem na estreia diante da Tanzânia, os Mambinhas, sem tempo a perder, já preparam um jogo diante do Mali no próximo domingo para a segunda jornada da Copa Africana das Nações de Sub-17. Jornada 4 do Moçambola, Campeonato Nacional de Futebol, começa no domingo com dois atrativos: União Desportiva de Songo, Black Bulls, e Ferro Rodel da Beira, Costa do Sol. Uma verdadeira cimeira de candidatos ao título. Destaque do Jornal de Desporto de sexta-feira, dia 15 de maio, com Salmo Elias na sonoplastia e Belisário Macam na edição e apresentação. Obrigado pela preferência. Já voltamos. Os Mambinhas estão neste momento a realizar um treino de recuperação após a goleada sofrida ontem na estreia na Copa Africana das Nações de Sub-17 diante da Tanzânia por 3-0. Um resultado que não acaba com a esperança da nossa seleção no certame. No entender do chefe da delegação do nosso país, repórter Mércio João, enviado especial da RM Desporto, a Rabat.
1: O chefe da delegação moçambicana no CAN de futebol sub-17 que decorre em Rabat, no Marrocos, acredita no alcance de um melhor resultado da seleção nacional no jogo da segunda jornada diante do Mali no domingo. José Luiz diz que, apesar da derrota no primeiro embate do certame continental, a turma moçambicana apresenta um leque de atletas com qualidade para derrotar a seleção do Mali. Sobre o desaire da jornada passada, o chefe da missão moçambicana neste CAN diz ser normal que o percurso não tenha começado como desejado, mas a expectativa é fazer contas felizes no fim desta campanha.
2: Um resultado que está fora da nossa expectativa, mas pronto, infelizmente é o que nós vimos. Não vale a pena lamentarmos. O que temos que fazer é a equipa técnica e os atletas reinventarem-se e preparar o próximo jogo.
1: Zé Luiz, chefe da delegação moçambicana no CAN de futebol sub-17 que decorre em Rabat, Marrocos. Neste momento em que mantemos a presente comunicação, a seleção moçambicana realiza no Centro Nacional de Desporto Mohamed Rashid o treino de recuperação, tendo em vista o Mali, seu adversário de domingo a partir das 21 horas. A RM Desporto, Mércio João, na cobertura do CAN de futebol sub-17, que acontece aqui em Rabat, Marrocos.
0: Seleção Nacional de Futebol de Sub-17 está neste momento a realizar um treino de recuperação após a goleada sofrida ontem na estreia na Copa Africana das Nações diante da Tanzânia por 3 bolas sem resposta. O jogo frente ao Mali, próximo adversário, realiza-se no próximo domingo. Para o comentador Alexandre Zandamela, mais do que problemas defensivos, a seleção nacional denotou ontem falta de experiência internacional.
3: A questão da experiência internacional. Eu não sei desde quando é que os jogadores do Mali, da Angola, da Zambia, só para falar do nosso grupo, estão juntos. Quantos jogadores têm jogos internacionais nessas seleções? Não sei. Mas o que posso dizer é que na nossa seleção, poucos, ou então nenhum mesmo, tem jogos internacionais nas pernas. Portanto, só a seleção sub-17. Não participaram em nenhuma competição de sub-15, como das categorias inferiores, e então esta é a sua primeira aparição pública ao nível internacional. Portanto, penso que não vou aqui buscar a questão da defesa. Sofremos 3 gols, né? Foram 9
4: nos 3 jogos de preparação.
3: E mais 3 agora, são 12 jogos, portanto, em quatro jogos. Não vou buscar a defesa como sendo ela culpada. Se há alguma culpa, é todo um conjunto.
4: A falta de coordenação entre os
3: setores. Exatamente, é todo um conjunto, porque num jogo de futebol, quando se apanha goleadas ou quando se perde, não é apenas olhar para a defesa ou para o guarda-redes. Há toda uma questão de organização desde o guarda-redes até o ataque, ou desde o ataque até o guarda-redes. Então, tudo isso tem que ser equacionado e não nós atiramos as culpas para a defesa. Então, as fragilidades são as fragilidades gerais e elas acabaram por impactar, sobretudo na defesa, porque é onde, digamos, são os últimos homens e é onde até pode ter o guarda-redes sofrer, se cair o golo, se não tiver, sofrer. Tudo isso, toda essa narrativa pode vir ao de cima. Mas, para mim, são as fragilidades que se notam nesta equipe.
0: O comentador Miguel Vaz, sem rodeios, diz que a nossa seleção é a mais fraca do Grupo C.
5: Temos que ser pragmáticos ao fazer esta análise. É, na minha opinião, no nosso grupo, é a equipa mais fraca, como equipa Moçambique. A equipa da Tanzânia, em termos futebolísticos, não deve muito à seleção do Mali. Por aquilo que
4: boa capacidade física.
5: Boa capacidade física, boa capacidade técnica, bom entrosamento técnico-tático. Portanto, é uma equipe onde, se não disserem que é sub-17, podemos estar a pensar que são jogadores acima dos sub-17, pela forma...
4: Ontem alguns jogadores ali deixaram algumas dúvidas em termos de complexão física. Passiam,
3: bom, enfim, passaram nos exames.
4: Mas se passaram os exames, quem sou
5: estou
4: eu?
5: Vejo o guarda-redes da seleção de Angola. Angola. Pá, parece parecemos camaradas. Pá. Pronto, mas.
4: Quem somos nós?
5: Também é usado do nosso lado. Não vamos dizer que Moçambique com bola, equipa muito fraca. Com bola.
4: Mesmo fim de jogo, não.
5: Muito fraca, portanto, como equipa de futebol, explanando aquilo que é preciso explanar em termos de futebol, muito fraca e muito má sem bola. Fraca com bola, muito má ou má sem bola. Quando uma equipa passa o jogo andar a correr atrás da bola, faz com que a equipa se espalhe.
0: Comentador RM Desporto, Miguel Vaz, hoje no programa é Desporto. A jornada 4 do Moçambola, Campeonato Nacional de Futebol, arranca depois de amanhã, com duas partidas e para cartaz ampliado no Songo, a União Desportiva, campeã nacional, tem a visita da Associação Black Bulls, vice-campeã. Na capital provincial de Sofala, o Ferroviário da Beira bate-se com o Costa do Sol. A ronda prossegue na segunda-feira, com a recepção do Xingal de Teta ao Ferroviário de Maputo, na Vila do Songo. Na terça-feira, a Associação Desportiva de Vilanculo volta a entrar em ação, duas jornadas depois, enfrentando o Ferroviário de Nampula no campo Valdemar de Oliveira Fernandes, na cidade da Machis. Na quarta-feira, outro regresso, no caso do Ferroviário de Lixinga, que vai medir forças com a Associação Desportiva de Pemba no Estádio Municipal 1º de Maio. A quarta jornada só encerra no domingo, dia 24, quando se defrontarem Liga Desportiva de Sofala e Machacane no campo do Ferroviário da Beira. Lembro que o Ferroviário de Nacala é o comandante do campeonato com pleno de vitórias. Três jogos, outras tantas vitórias. Tem 9 pontos. E o antigo capitão dos Mambas, Dário Monteiro, entende que é necessária uma mudança do paradigma do futebol moçambicano. O agora treinador é da opinião de que o futebol nacional passe a ser profissional e comercial. Repórter Castro Jorge.
6: O antigo capitão da Seleção Nacional e goleador dos Mambas, Dário Monteiro, defende a mudança do paradigma do futebol nacional para que deixe de ser meramente recreativo e passe verdadeiramente a profissional e comercial. O treinador de futebol acredita que esta mudança seja importante para a inversão do cenário atual por que passa o futebol no nosso país. Dário Monteiro defende que a profissionalização deve ser assumida por todos os intervenientes do fenómeno futebolístico para que o país possa crescer e ombrear em pé de igualdade com as grandes ligas mundiais. Dário Monteiro defende, por isso, que o futebol nacional deve deixar de ser recreativo e passar a ser mais comercial.
7: É muito importante nós percebermos que o futebol não é só massificar. Andamos a massificar. Essa é que é a realidade. Desde 75 que se massifica o futebol no país. Nós temos que mudar o paradigma do nosso futebol. O nosso futebol não pode ser prática desportiva. Tem que deixar de ser prática desportiva para ser atividade financeira. A partir do momento em que nós mudarmos o nosso futebol de prática desportiva, já fomos prática desportiva durante 50 anos. Chega. Agora temos que ser atividade económica. O futebol em todo o mundo é atividade econômica. Só em Moçambique que não é. Tem que haver mudança de paradigma. Eu acho que isso é muito importante. Enquanto nós não batermos nessa vertente, dificilmente vamos ter o quê? Vamos ter treinadores capacitados para poderem fazer essa transformação do jogador, do futebolista moçambicano. Porque quem faz a transformação do futebolista é o treinador. Não é o dirigente, não é o empresário. Até podes identificar, dizer, tem um talento espetacular. Sim, mas é o treinador que trabalha com ele. Temos que mudar. Enquanto não acontecer, porque é esta... Tu não podes contratar treinadores com capacidade para virem trabalhar no teu futebol se não consegues pagar. Por isso é que eu digo que o futebol tem que ser uma atividade económica.
6: Treinador de futebol e antigo capitão dos Mambas, mas também goleador da Seleção Nacional, Dário Monteiro, e a necessidade da inversão do sentido e do cenário futebolístico moçambicano para que o mesmo possa conhecer dias melhores. Dário acredita que, tornando o Moçambola comercial, muitas outras marcas desta área irão associar-se à maior festa do futebol nacional.
0: Antigo capitão dos Mambas, Dário Monteiro, defende a mudança do paradigma do futebol moçambicano. O agora treinador é da opinião de que o futebol nacional passe a ser profissional e comercial. com recursos financeiros próprios. A Associação Distrital de Futebol de Mussouril, na província de Nampula, prepara-se para construir muros de vedação em dois campos da Vila Sede.
8: A Associação Distrital de Futebol de Mussouril, em Nampula, garante a disponibilidade de dinheiro para a construção de muros de vedação de dois campos da modalidade, localizado na Vila Sede. O presidente da Associação Distrital de Futebol de Mussouril, Carlos Semedo, disse que o dinheiro provém de receitas locais e pede pessoas de boa vontade a abraçar a causa do desporto, dando o seu apoio para o melhoramento dos campos que acolhem os jogos.
9: Nós lá temos vários campos e nós estamos interagindo com os clubes que têm os campos para fazer uma vedação de capim, mas aquilo não resulta. Logo ao fim da época, os campos vão todos de novo, tem que se fazer novo investimento. Mas o Conselho Municipal lá de Mussouril cedeu-nos um espaço e nós estamos a trabalhar. Se o município nos ajudar, devemos dizer, nós temos um pequeno valor que conseguimos arrecadar no ano passado, com a receita dos jogos no campeonato, e guardamos alguma parte. Então, o que queremos fazer? Queremos fazer uma vedação, uma fundação numa primeira fase. Então, sabe que pedir, enquanto você não tem, é complicado. Então, a guerra que temos agora é tentar fazer uma fundação. Temos alguns apoios, já fizemos, e algumas pessoas responderam positivamente. Alguém nos prometeu já 2.000 blocos.
8: O pedido de Carlos Semedo é extensivo igualmente às entidades governamentais do Distrito de Mussouril e do Conselho Municipal Local.
9: Talvez quando fizermos a vedação, o município ver, porque em termos do governo, talvez o município, né, mas o governo é complicado. Mas como vamos lá para frente, vai chegar uma altura que as associações vão ter a palavra para dizer, acho que nesta altura vamos ter apoio. Mas há esta situação, é complicado. Nos distritos, os governos distritais não ajudam as associações. Primeiro, para a própria associação ter peso, precisa que o governo também suporte aquela associação. Então, nós como associação sentimos-nos afastados. A gente apresenta um projeto, quando chega aquele momento para mexer aquela questão, o próprio governo também quer fazer a mesma coisa igual. Quer dizer, parece estarmos a competir entre a associação e o governo. Então fica um pouco complicado.
8: Carlos Semedo, presidente da Associação Distrital de Futebol de Mussouril e os projetos de melhoria das infraestruturas desportivas daquela divisão administrativa de Nampula.
0: A Associação Distrital de Futebol de Mussouril, na província de Nampula, prepara-se para construir muros de vedação em dois campos, localizados na Vila Sede. No handebol, a província de Manica prepara-se para o início das competições oficiais desta época. Repórter Daniel Oliveira.
10: O presidente da Associação Provincial de Handebol de Manica, José Marizane, anuncia a abertura oficial do processo de filiações e inscrições de atletas, tendo em vista a participação nas provas oficiais da presente temporada. Segundo o dirigente, o prazo para filiação de equipas e inscrição de jogadores encerra na segunda quinzena de junho. Assim sendo, Marizane exorta os clubes a imprimirem maior celeridade ao processo, sob pena de ficarem impossibilitados de competir nesta época desportiva. O dirigente garantiu que a presente temporada vai envolver um número considerável de equipas, tendo em conta o interesse manifestado durante a recente reunião de concertação com os representantes dos clubes. Uma das decisões de destaque anunciadas pela direção é a isenção total de taxas de inscrição para os escalões de infantis, iniciados e juvenis, devendo apenas apresentar o bilhete de identidade no ato de inscrição.
11: Nós recomendamos aos clubes que deverão fazer as respectivas inscrições de jogadores, primeira filiação e respectivas inscrições de jogadores, no prazo determinado. Que no prazo de um mês, a contar dessa data, os clubes interessados deverão fazer as suas respectivas filiações, bem como a inscrição de jogadores, cujos preços são filiação dos 3 mil meticais, inscrição de jogador em júnior e sênior sem meticais. Desta reunião saíram várias decisões, uma das quais as competições referentes à época 2006-26 terá início dia 16 de maio de 2026 com um torneio de preparação, denominado torneio livre em júnior e sênior masculinos.
10: José Marizane antevê um campeonato bastante renhido e competitivo nesta que é a primeira temporada do seu mandato à frente do handebol provincial.
11: Tenho certeza que vamos ter um campeonato muito rico, porque há muitas equipes interessadas e até novas equipes vão entrar, já se manifestaram. Penso que vamos fazer um campeonato muito bom. e os clubes a fazer essas inscrições e as filiações, para que comecemos já com o campeonato com todos os clubes legalizados.
10: Entretanto, arranca já neste sábado o torneio de preparação das equipas seniores e juniores masculinas, que terá lugar na quadra da Escola Secundária Samora Machel, obedecendo ao seguinte calendário. Em femininos, jogam a Escola Secundária 7 de Abril e Águias, enquanto a formação da Trovoada defronta Montebinga de Sussundenga. Em masculinos, teremos Atlético defrontando a Escola Secundária 7 de Abril e, noutro encontro, Trovoada vai defrontar Montebinga.
0: Inhambane prepara-se para viver as emoções da fase provincial dos Jogos Desportivos Escolares.
12: As cidades de Inhambane e Maxixe acolhem, de 25 a 29 de maio, a fase provincial dos Jogos Desportivos Escolares. O evento de 5 dias vai juntar mais de 1.500 pessoas, entre atletas, treinadores, pessoal de apoio e gestores desportivos. Futebol, basquetebol, handebol, voleibol, ginástica, xadrez, atletismo e jogos tradicionais são algumas modalidades que vão colorir a festa do desporto escolar na província. O diretor provincial de educação em Inhambane apela aos treinadores a serem rigorosos na seleção de melhores atletas para a fase nacional projetada para agosto que vem. Manuel Liquiliqui diz que a medida visa garantir uma boa representatividade desta parcela do país durante a realização da 16ª edição dos Jogos Desportivos Escolares, que terão lugar na província de Inhambane.
13: No penúltimo festival, nós como província de Inhambane, foi feito em Manica, nós ficamos na 6ª posição e na última edição, que foi em Nampula, ficamos na 11ª posição. Esses resultados nos preocupam como província e não só seremos anfitriões deste grande festival, mas também estamos preocupados em ocupar os lugares cimeiros. É por isso que constituímos uma equipa técnica que é coordenada pelo presidente da Associação de Futebol, ao nível da nossa província, que estão a todo gás a trabalhar no sentido de reverter este cenário, porque Inhambane não só deve receber, mas também deve ocupar os lugares cimeiros deste festival.
12: Manuel Liquiliqui, diretor provincial de educação em Inhambane, e o desejo da região em conquistar os lugares cimeiros no Festival Nacional de Jogos Desportivos Escolares. Manuel Chimelo, Inhambane.
0: Regressamos ao futebol, mas de fora de portas, o Sporting confirmou a contratação de Rodrigo Salazar ao Braga por 30 milhões de euros. O internacional uruguaio assina por 5 épocas e fica blindado por uma cláusula de rescisão de 80 milhões de euros. Em comunicado, o clube bracarense também confirmou o negócio, o qual foi feito sem intermediários. Ponto final ao Jornal de Desporto para esta sexta-feira, 15 de maio de 2026. Samuel Lia esteve na sonoplastia e Belisário Macau na edição e apresentação. Tenha uma ótima noite.
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0: Música daqui, dali, aqui na Rádio dos Campeões. Daqui a pouco vamos ter o bloco noticioso das 20, na voz do Belisário Macamo. E logo a seguir, à montra sonora, teremos jogadas do fim de semana a partir de Niassa com Sampaio Vítor Araújo. Você está na companhia da número 1 desportiva em Moçambique, neste momento transmite a partir da cidade de Maputo na frequência dos 93.1 MHz FM, mas chega a todas as capitais provinciais, incluindo Mocuba, Praia do Bilene, Ponta Douro e ainda outros pontos do país e do mundo através da internet. Em toda a República de Moçambique são precisamente 20 horas. Avançamos para as notícias a esta hora com o jornalista Belisário Macamo.
1: Boa noite, os Mambinhas realizaram hoje um treino de recuperação após a goleada sofrida ontem na estreia na Copa Africana das Nações diante da Tanzânia por 3 bolas sem resposta. Um resultado que, entretanto, não acaba com a esperança da nossa seleção no certame, no entender do chefe da delegação do nosso país. O repórter Mércio João, enviado especial da RM Desporto a Rabat, tem os detalhes.
2: O chefe da delegação moçambicana no CAN de futebol sub-17 que decorre em Rabat, no Marrocos, acredita no alcance de um melhor resultado da seleção nacional no jogo da segunda jornada diante do Mali no domingo. José Luís diz que, apesar da derrota no primeiro embate do certame continental, a turma moçambicana apresenta um leque de atletas com qualidade para derrotar a seleção do Mali. Sobre o desaire da jornada passada, o chefe da missão moçambicana neste CAN diz ser normal que o percurso não tenha começado como desejado, mas a expectativa é fazer contas felizes no fim desta campanha.
3: Um resultado que está fora da nossa expectativa, mas pronto, infelizmente é o que nós vimos. Não vale a pena lamentarmos. O que temos que fazer é a equipa técnica e os atletas reinventarem-se e preparar o próximo jogo.
2: Zé Luís, chefe da delegação moçambicana no CAN de futebol sub-17 que decorre em Rabat, Marrocos. É Riama do Desporto, Mércio João, na cobertura do CAN de futebol sub-17 que acontece aqui em Rabat, Marrocos.
1: A jornada 4 do Moçambola arranca neste domingo com 2 partidas e para cartaz ampliado no Songo, União Desportiva campeã nacional, tem visita da Associação Black Bulls vice-campeã. Na capital provincial de Sofala, o Ferroviário da Beira bate-se com o Costa do Sol. A ronda prossegue na segunda-feira com a recepção do Xingal ao Ferroviário de Maputo, na Vila do Songo. Na terça-feira, a Associação Desportiva de Vilanculo volta a entrar em ação. 2 jornadas depois, enfrentando o Ferroviário de Nampula no campo Valdemar de Oliveira Fernandes, na cidade da Machis. Na quarta-feira, outro regresso, no caso, o do Ferroviário de Lixinga, que vai medir forças com a Associação Desportiva de Pemba no Estádio Municipal 1º de Maio. A quarta jornada só fecha no domingo, dia 24, quando se defrontarem Liga Desportiva de Sofala e Machacane no campo do Ferroviário da Beira. O Ferroviário de Nacala é o líder com 9 pontos. Dário Monteiro defende a mudança do paradigma do futebol no nosso país. Na opinião do antigo capitão da Seleção Nacional, Moçambique precisa de profissionalizar e tornar comercial o futebol. O agora treinador diz que esta transformação deve ser assumida por todos os atores do futebol nacional.
4: É muito importante nós percebermos que o futebol não é só massificar. Andamos a massificar. Essa é que é a realidade. Desde 75 que se massifica o futebol no país. Nós temos que mudar o paradigma do nosso futebol. O nosso futebol não pode ser prática desportiva. Tem que deixar de ser prática desportiva para ser atividade financeira. A partir do momento em que nós mudarmos o nosso futebol de prática desportiva, já fomos prática desportiva durante 50 anos. Chega. Agora temos que ser atividade económica. O futebol em todo o mundo é atividade econômica. Só em Moçambique que não é. Tem que haver mudança de paradigma. Eu acho que isso é muito importante. Enquanto nós não batermos nessa vertente, dificilmente vamos ter o quê? Vamos ter treinadores capacitados para poderem fazer essa transformação do jogador, do futebolista moçambicano. Porque quem faz a transformação do futebolista é o treinador, não é o dirigente, não é o empresário. Até podes identificar, dizer, o meu tem um talento espetacular. Sim, mas é o treinador que trabalha com ele. Temos que mudar.
1: Antigo capitão da Seleção Nacional de Futebol, Dário Monteiro, a defender uma mudança radical no futebol moçambicano. O presidente da Associação Distrital de Futebol de Mussoril, na província de Nampula, anuncia que a agremiação vai financiar a construção de muros de vedação de dois campos localizados na Vila Sede. Carlos Semedo pede aos agentes econômicos locais para abraçarem a iniciativa que visa melhorar as condições dos dois recintos desportivos. Semedo lembra que, até a época passada, as vedações dos campos de futebol, onde se realizam as partidas de alta competição em Mussoril, eram feitas com recurso ao material precário. Decorre de 25 a 29 deste mês, nas cidades de Inhambane e Damaxis, a fase provincial dos Jogos Desportivos Escolares. O certame vai reunir mais de 1.500 pessoas, dentre as quais atletas, treinadores e pessoal de apoio. Lembre-se que Inhambane vai acomodar, neste ano, o Festival Nacional dos Jogos Desportivos Escolares. Fora de portas, o Sporting confirmou a contratação de Rodrigo Zalazar ao Braga por 30 milhões de euros. O internacional uruguaio assina por 5 épocas e fica blindado por uma cláusula de rescisão de 80 milhões de euros. Em comunicado, o clube bracarense também confirmou o negócio, o qual foi feito sem intermediários. Rodrigo Zalazar torna-se assim no jogador mais caro de sempre dos Leões, batendo recorde que era detido pelo Uruguai Luís Soares. Foram as notícias. Um bom fim de semana.
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0: Estimado vinte, receba as nossas cordiais saudações, cá estamos para mais um encontro referente às jogadas do fim de semana. E hoje, a partir do emissor provincial do Niassa, vamos dizer que mais de 1.500 atletas da faixa etária juvenil da cidade e distrito de Lixinga do Niassa serão envolvidos em atividades de formação desportiva ainda este ano. O distrito de Mecanhelas no Niassa pode falhar este ano a realização do Campeonato Recreativo Distrital de Futebol em Masculinos. Alguns assuntos para acompanhar neste espaço reservado ao desporto. Convosco, Sampaio Vitor, na condução deste espaço, e Adolfo Sadik na sonorização. Votos de uma perfeita audição. 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Comecemos por falar sobre aquilo que vai ser a agenda para o fim de semana. Arranca este fim de semana a terceira jornada do Campeonato Nacional da 2ª Divisão, fase provincial do Niassa. E, entretanto, amanhã, sábado, 16 de maio de 2026, no Campo Municipal 1º de Maio de Lixinga, pelas 15 horas, o Mochenga Futebol Clube terá pela frente o Ferroviário de Lixinga B. Já no campo municipal, 25 de abril, de Metangula, a base naval de Metangula terá pela frente Águias Especiais de Lixinga. E no campo municipal, 1º de maio de Lixinga, no dia 17 de maio de 2026, o clube da Universidade Pedagógica do Niassa terá pela frente a Associação JJ Ara Norte. Já no domingo, 17 de maio de 2026, no campo de Nsaka, pelas 14 horas, o Real de Quamba vai medir forças Águias Especiais de Marupa. Ainda no domingo, 17 de maio de 2026, no campo municipal 1º de maio de Mecanhelas, pelas 14 horas e 30 minutos, a União Desportiva de Mecanhelas terá pela frente a União Desportiva da Barreira de Mandimba. Tal como fizemos referência, mais de 1.500 atletas da faixa etária juvenil da cidade e distrito de Lixinga do Niassa serão envolvidos em atividades de formação desportiva ainda este ano. Januário Eduardo.
1: Trata-se de adolescentes e jovens que serão dotados de conhecimento sobre futebol 11 nas fases de sub-12, 15, 17 e sub-20. O presidente da Associação do Desporto Recreativo na cidade e distrito de Lixinga no Niassa, Ernesto Samuel, diz que a iniciativa visa massificar a prática desportiva e ocupar os adolescentes jovens nos seus tempos livres. Ernesto Samuel referiu que neste momento estão em curso os trabalhos de inscrição dos atletas e as formações iniciam em junho próximo com uma duração de 6 meses. A fonte, no entanto, apela aos pais encarregados de educação interessados na formação desportiva dos seus educandos a inscreveram antes do início do processo de formação.
2: Pedir para que os encarregados continuem a deixar os seus meninos a irem jogar. Isto porque desporto é saúde. Um menino sem saúde não é um menino feliz. Nós, o nosso desejo é ver cada menino mais feliz.
1: Ernesto Samuel, presidente da Associação do Desporto Recreativo na cidade e distrito de Lixinga no Niassa, e a formação de atletas juvenis em matérias de práticas desportivas na cidade e distrito de Lixinga no Niassa.
0: O distrito de Mecanhelas no Niassa pode falhar este ano a realização do Campeonato Recreativo Distrital de Futebol em Masculinos. A reportagem por Abdul Zacarias.
3: Em causa está a falta de condições materiais e financeiras por parte das equipas que militam no recreativo da modalidade naquela região sul do Niassa. O presidente da Associação Distrital de Futebol de Mecanhelas, Daniel Balame, disse que face a esta situação, o distrito vai realizar apenas torneios quadrangulares com vista a encontrar equipas que irão representar Mecanhelas na fase final do provincial recreativo.
4: O recreativo nós não vamos conseguir realizar este ano. O que estamos a fazer é, ao nível interno, termos algumas taças.
3: Em contrapartida, as dificuldades materiais e financeiras não vão afetar os planos para a realização do campeonato recreativo em femininos.
4: O campeonato feminino é sim, porque nós estamos ainda à procura de parceiros, deve acontecer. Então estamos a pensar, se calhar, essa interrupção que nos avizinha, tentarmos promover essas duas fases, o campeonato BDEC e o campeonato feminino.
3: Daniel Mbalame, presidente da Associação Distrital de Futebol de Mecanhelas, e os planos de realização do Campeonato Recreativo de Futebol Feminino naquela divisão administrativa.
0: O Conselho Municipal de Marupa no Liança e o Governo Distrital Local estão de mãos dadas na massificação do desporto na região. A informação por Raimundo Matola.
5: Para o efeito, o Conselho Municipal de Marupa reabilitou o campo polivalente local, onde neste momento são praticadas as modalidades de basquetebol, futsal, voleibol e handebol. Os trabalhos, que custaram à edilidade mais de 4 milhões de meticais, consistiram na reparação do piso, colocação de iluminação, construção de bancadas, casas de banho, água e outros elementos que conferem melhores condições para a prática do desporto. O presidente do Conselho Municipal de Marupa, Rashid Bonaus, disse igualmente que o campo de futebol 2 de maio beneficiou de trabalhos de reabilitação.
6: Estamos quase a nos esforçar, dentro do nosso plano, para já o aumento das infraestruturas desportivas, porque Marupa é uma das vilas quase que temos apostado a esta atividade, porque os nossos jovens também têm muita vontade de sempre praticarem quase esta atividade desportiva. Por isso que temos nosso estádio, que nós ainda garantimos a condição, e temos aqui o salão polivalente também, que já garantimos também a condição, já conseguimos colocar lá uma sombra quase que vai garantir o divertimento desses nossos jovens.
5: A par destes esforços, o governo do distrito de Marupa tem vindo a distribuir materiais desportivos e reparar infraestruturas desportivas em todos os postos administrativos. Além de ocupar os jovens nos seus tempos livres, a administradora Luísa Kalima disse que o desafio do governo visa massificar a prática do desporto e tornar Marupa uma referência nesta área.
7: Nós temos aqui no nosso distrito o handebol, temos o basquetebol, temos o futebol. Estamos a fomentar também o atletismo, mesmo o bal, que é um desporto tradicional, aqui ao nível do nosso distrito estamos a fomentar. E penso que vamos com muita força reforçar o trabalho já iniciado no ano passado, que é a introdução do mini basquete, porque nós pensamos que as crianças são o futuro, né, desta nação, assim igualmente como os jovens. Então estamos a fazer um trabalho muito grande para introduzir esta modalidade e nos próximos jogos escolares, não só em outros campeonatos, Marupa esteja representado com esta modalidade de bola ao cesto.
5: Luísa Kalima, administradora do distrito de Marupa no Niassa, e as ações de massificação de atividades desportivas naquele ponto da província.
0: A Associação de Futebol da cidade e distrito de Lixinga no Niassa garante que tudo está a ser feito para que o campeonato de futebol infanto-juvenil arranque no próximo mês de junho. Abdul Zacarias.
3: O presidente da Associação Distrital de Futebol da cidade e distrito de Lixinga, Ernesto Samuel, disse que para o presente ano, esta agremiação vai promover esta modalidade nos escalões de sub-12, sub-15, sub-17 e sub-20, cujas inscrições já estão em curso. Ernesto Samuel pede, no entanto, às equipas interessadas a fazerem as inscrições e não deixar para a última hora.
2: O distrito de Lixinga está se preparando da melhor forma, de modos a responder e corresponder daquilo que são as exigências das equipas para a competição. Nesta fase, estamos num momento de inscrição das equipas. Conseguimos 12 equipas inscritas, das quais 3 são do sub-12, outras 3 são do sub-15 e as restantes 6 são do sub-17. Estamos a trabalhar no sentido de mobilizar as equipas a se inscreverem, quanto cedo melhor ainda, para não dificultar o processo de andamento do nosso campeonato.
3: Ernesto Samuel, presidente da Associação de Futebol da cidade e distrito de Lixinga, nos escalões de formação e o estágio atual em preparação para o arranque da temporada futebolística.
0: O Ouvinte do RM Desporto, cá estamos então para ter uma conversa aqui com o reeleito presidente da Associação Provincial de Atletismo aqui na província do Niassa, o senhor Drijon, com quem nós agradecemos pelo fato de ter acedido ao nosso convite. É bem-vindo à rádio. Quais são os desafios depois de ter sido eleito, mais uma vez, para dirigir a Associação Provincial de Atletismo?
8: Por de princípio, nós tínhamos o desafio de realizarmos a Assembleia. Finalmente, graças a Deus, conseguimos realizar a nossa Assembleia. Então, esse era o primeiro desafio. Indo exatamente à pergunta que me coloca, nós como desafio, como associação, é novo elenco, há muita mudança, então as mudanças são mudanças. Então, e daí, a parte do elenco, mesmo o próprio elenco, muita gente já não está lá, há muita juventude. O atletismo é prático, então os desafios são maiores, desde a prática da própria modalidade, a promoção da própria modalidade a nível da província, a nível da cidade, a nível das escolas. Também é um desafio para os novos membros. Eles praticavam o atletismo, mas não estavam inseridos como membro da associação. Então, há muitos desafios. Um dos desafios é voltarmos a encontrar alguém ou pessoas de boa vontade a ajudar a nossa modalidade, que é tão fácil de ajudar, porque essa modalidade não exige muito, não esfuma, porque eu falo de nome próprio, já fui atleta, hoje o presidente. Então, nunca exigi muito às pessoas que me apoiavam na altura. Queria o básico, esse básico que nós estamos a precisar nesse momento para que a nossa associação continue a caminhar, convinha caminhando o mais melhor.
0: Para já, em termos daquilo que são as dificuldades com que vocês se debatem?
8: Nós, como dificuldades, são várias. Para começar, a nossa sede, eu na altura me recordo quando o presidente Chafi, que a verdade de já saudar, ele foi um presidente muito proativo, ajudou-nos muito, mas sempre eu na altura era atleta, quando reabilitou um dos edifícios na cidade de Lexinga, e eu sempre dizia que aquele edifício para nós estava num local errado, estava deslocado.
0: Exato.
8: Mas eu na altura era atleta, os mais velhos não quiseram ouvir, mas hoje nós estamos a sentir os efeitos. Então, eu sempre pedi que a nossa sede da associação estivesse na pista de atletismo. Uhum. Porque os problemas de atletismo são problemas muito rápidos em resolver. Não são protestos que é preciso deixar para amanhã. Não. São coisas rápidas e então precisa de uma sede junto à pista, que é para resolver e sair um consenso. Os atletas têm alguns minutos a descansar ou uma hora para voltarem a competir. E lá onde está, nós estamos deslocados, nós nunca usamos aquela sede. Esse é o meu desafio. E se aparecesse alguém a nos apoiar, a construir uma mini sede lá junto à pista, dentro do muro, isso para nós seria um ganho, estaríamos muito felizes, porque precisamos de reunir. E como o casamento, se a gente não fala, o casamento não anda. Então nós precisamos reunir-nos, sempre estamos a reunir. Graças a Deus, a direção professora da Juventude de Emprego do Desporto, em nome do próprio diretor, ele tem sido, assim como chefe do departamento do desporto, eles nos apoiam em termos de ideias, sala, então nunca mostraram dificuldades quando queremos reunir naquela instituição. Desde já saudar a eles. Então, voltando mesmo aos desafios, o Niassa sempre foi espelho do atletismo a nível do país, sem tirar medo aos outros. Mas no meu tempo, eu sempre que fosse para fora, saía com vitórias. Então, nós queremos continuar a melhorar os nossos trabalhos, a descobrir mais talentos nas escolas, porque a associação, sem a matéria-prima, que são os atletas, nós não somos nada. A associação não tem atletas. Atletas estão nas escolas, estão o povo. Então, precisamos. Tudo isso é um desafio. Nós vamos ter que realizar mais eventos de caráter comitativo, porque precisamos de caçar talento nas escolas, como eu vinha dizendo. A nossa maior matéria está nas escolas primárias até as secundárias. Então, esse é um desafio grande, esse é um novo elenco, é um novo ano para nós. Tem muita juventude no elenco e não só. Nós já realizamos as nossas eleições. Também a federação terá suas eleições, mas eu não quero falar muito deles, porque também eles estejam organizados, para nós também sermos organizados.
0: Em quantos distritos é que estão representados?
8: Nós, por enquanto, nós, me recordo do elenco passado, ou mandato passado, nós teríamos conseguido criar 5 núcleos, também agora não me traz, se é Mandimba, Lixinga, 2 núcleos, Escola da Amizade, Escola de Muxenga, Sanga e Nipepe. Por enquanto estamos representados. O nosso sonho mesmo era
0: expandir
8: toda a província, porque o atletismo não só pratica-se nesses 5 distritos que eu mencionei, o atletismo é praticado em todos os distritos do país todo. E aí está a modalidade em maio. Ninguém vai praticar qualquer tipo de modalidade. Até inclusive xadrez que se joga sentado. Precisa do atletismo. Para tu mexeres bem os dados, tens que mover os dedos, as mãos.
0: Exato, então, exato.
8: Há que, de princípio, realizar algum exercício físico para praticar o xadrez. Então, estou a dizer que sem atletismo, as outras modalidades, elas não andam. Porque atletismo é mais. É mais, mas temos muitas dificuldades. Nós não somos muito apoiados. Como eu vinha dizendo, tu vais a uma loja pedires apoio, encontras a resposta do gerente ou do representante, não, isso é uma sucursal. A nossa sede está no Maputo, está na Beira, está na Pula, é complicado. Então, na vira, arrasca no atletismo. Niassa já foi, né? Já foi grande no atletismo. Aliás, nós ainda continuamos, tivemos exemplo vivo do atleta Nazareno, que viveu no Maputo 2 anos, no nosso mandato passado. Ele agora voltou para casa, mas esteve lá representado pelo Niassa. Saiu dessa associação, saiu dessas mesmas pessoas que hoje estão a dirigir o atletismo. Então, nós estamos aqui para voltar a continuar e a melhorar mais o atletismo. Uhum. Só que precisamos de um pouco de apoio. Quer dizer, nós estamos a pedir. Há muitas empresas que estão a surgir na nossa província. Temos a Sementes do Niassa.
0: Niassa, exato.
8: Temos a Grafite NPEP. Então, nós vamos criando condições, enviar cartas para essas empresas, no sentido de nos apoiarem. E não só também, contamos com a mão do governo, porque sem a mão do governo, mesmo que a gente lance esses pedidos todos, nós não teremos esses apoios todos que nós também precisamos.
0: Exato. Drijon, o que é que se pode avançar em relação àquilo que são exatamente necessidades que vocês precisam?
8: Nós, de princípio, precisamos quase tudo. Digo isso por quê? Porque a nossa pista, nesse momento, está num estado muito avançado de degradação.
0: Degradação, exato.
8: Esse é o primeiro ponto. Nós, aquela pista, aquele empreendimento, lutamos muito para Niassa ter aquela pista. Graças a Deus, em 2008, 2009, no âmbito da preparação dos Jogos Desportivos Escolares de 2009, foi construída aquela pista, mas também nós, como associação, apoiamos. Porque descobrimos aquele sítio, aquela pista estaria na Macula, mas agora está ao pé da UP. É lá onde o terreno estava mais bom, era mais barrado construir a pista, o bairro de Chuaula, aqui na Macula. Na Macula tem uma inclinação muito maior, gastaria-se mais. E, então, esse é o primeiro ponto. O primeiro desafio é esse. Nós precisamos daquela pista já melhorada. Aliás, depois do desempenho, nós temos um melhor espaço. Em termos de espaço, nosso espaço é maior. Cabe para todas as modalidades que se decidiram onde construir as suas sedes. Há muito espaço. Ou mais um campo anexo. Ou construir-se empreendimento para, se calhar, alojar quando há eventos desportivos. Então, nós temos muito espaço. Mas precisamos de um apoio ou de alguém de boa vontade, sim, junto ao governo, para nos apoiar a requalificar aquela nossa pista, porque está muito mal. Para quem viu 2009 e ver hoje a pista, é triste. Uhum. Esse é o primeiro desafio. E temos outros vários desafios, como eu dizia, descobrindo novos talentos. Já temos, sim, os atletas, mas agora precisamos. Isso é contínuo. Hoje nós geramos, ontem nós geramos atletas, hoje somos presidentes. E esses hoje que estão no topo, amanhã serão membros ou da associação ou podem aposentar-se. Então precisamos de novos talentos. Há um desafio, vamos trabalhar, no sentido de encontrar essas questões todas que estou aqui a mencionar.
0: Sim. Em termos de material?
8: Material, nós precisamos de material. O material é sempre crucial. Por ser material, ninguém faz nada. Não precisamos de tacos de partida, precisamos de equipamentos. Esses núcleos, tu não vais criar um núcleo ou vais a um distrito para criar um núcleo sem que vais com o material mesmo que deixa que seja deixe coletas para a iniciação. Então, também esse é um desafio. Se encontrássemos alguém que nos apoiasse em material desportivo, só falar de coletas, spikes, calções, tacos de partida, então seria bom, seria bom. Bolas de arremesso são materiais importantes. Testemunhos. Sim.
0: Muito bem, estamos aqui em conversa com o Dri John, que é o recém-eleito para a Associação Provincial de Atletismo. Estamos aqui então a falar em torno daquilo que são os desafios impostos a esta agremiação desportiva. Em termos de últimas considerações.
8: Mais uma vez, eu volto ainda a pedir que nós, este novo elenco, tem caras novas. Primeiro quero agradecer a Deus por ter nos concedido esse espaço para a gente conseguir conversar. Sem ele as coisas não andam. Então, e desafiar os meus membros que viemos para trabalhar. Dizia o chefe do departamento do desporto que o atletismo, o elenco não pode viver do atletismo, mas sim o atletismo viver do elenco. Sim. Então, é por aí. Obrigado.
0: Obrigado. Mantivemos então aqui a conversa com o presidente da Associação Provincial de Atletismo, o Dri John, a quem nós também agradecemos pela pronta resposta ao nosso convite. Até ao próximo encontro.

0: Estado pautado neste espaço reservado às jogadas do fim de semana. Um forte abraço de Sampaio Vitor e Adolfo Sadik. Fique bem.
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2: Vitória 34 minutos, estivemos em Niassa para acompanharmos então as jogadas do fim de semana. Seguimos com mais música na rádio de todos, votos de continuação de uma ótima escuta.

São 20h55, às 21 horas vamos pontuar o essencial da informação desportiva. Continue connosco, continue com a número 1 desportiva em Moçambique.

0: São 21 horas em toda a República de Moçambique. Avançamos para as notícias desta hora com o jornalista Belisário Macamo.
1: Boa noite, os Mambinhas realizaram hoje um treino de recuperação após a goleada sofrida ontem na estreia na Copa Africana das Nações diante da Tanzânia por 3 bolas sem resposta. Um resultado que, entretanto, não acaba com a esperança da nossa seleção no certame, no entender do chefe da delegação do nosso país. O repórter Mércio João, enviado especial da RM Desporto a Rabat, tem os detalhes.
2: O chefe da delegação moçambicana no CAN de futebol sub-17 que decorre em Rabat, no Marrocos, acredita no alcance de um melhor resultado da seleção nacional no jogo da segunda jornada diante do Mali no domingo. José Luís diz que, apesar da derrota no primeiro embate do certame continental, a turma moçambicana apresenta um leque de atletas com qualidade para derrotar a seleção do Mali. Sobre o desaire da jornada passada, o chefe da missão moçambicana neste CAN diz ser normal que o percurso não tenha começado como desejado, mas a expectativa é fazer contas felizes no fim desta campanha.
3: Um resultado que está fora da nossa expectativa, mas pronto, infelizmente é o que nós vimos. Não vale a pena lamentarmos, o que temos que fazer é a equipa técnica e os atletas reinventarem-se e preparar o próximo jogo.
2: Zé Luís, chefe da delegação moçambicana no CAN de futebol sub-17 que decorre em Rabat, Marrocos. É Riama do Desporto, Mércio João, na cobertura do CAN de futebol sub-17 que acontece aqui em Rabat, Marrocos.
1: A jornada 4 de Moçambola arranca neste domingo com 2 partidas e para cartaz ampliado no Songo, União Desportiva campeã nacional, tem visita da Associação Black Bulls vice-campeã. Na capital provincial de Sofala, o Ferroviário da Beira bate-se com o Costa do Sol. A ronda prossegue na segunda-feira com a recepção do Xingal ao Ferroviário de Maputo, na Vila do Sungo. Na terça-feira, a Associação Desportiva de Vilanculo volta a entrar em ação. 2 jornadas depois, enfrentando o Ferroviário de Nampula no campo Valdemar de Oliveira Fernandes, na cidade da Machis. Na quarta-feira, outro regresso, no caso, o do Ferroviário de Lixinga, que vai medir forças com a Associação Desportiva de Pemba no Estádio Municipal, 1º de maio. A quarta jornada só fecha no domingo, dia 24, quando se defrontarem Liga Desportiva de Sofala e Machacane no campo do Ferroviário da Beira. O Ferroviário de Nacala é o líder com 9 pontos. Dário Monteiro defende a mudança do paradigma do futebol no nosso país. Na opinião do antigo capitão da Seleção Nacional, Moçambique precisa de profissionalizar e tornar comercial o futebol. O agora treinador diz que esta transformação deve ser assumida por todos os atores do futebol nacional.
4: É muito importante nós percebermos que o futebol não é só massificar. Andamos a massificar. Essa é que é a realidade. Desde 75 que se massifica o futebol no país. Nós temos que mudar o paradigma do nosso futebol. O nosso futebol não pode ser prática desportiva. Tem que deixar de ser prática desportiva para ser atividade financeira. A partir do momento em que nós mudarmos o nosso futebol de prática desportiva, já fomos prática desportiva durante 50 anos. Chega. Agora temos que ser atividade económica. O futebol em todo o mundo é atividade econômica. Só em Moçambique que não é. Tem que haver mudança de paradigma. Eu acho que isso é muito importante. Enquanto nós não batermos nessa vertente, dificilmente vamos ter o quê? Vamos ter treinadores capacitados para poderem fazer essa transformação do jogador, do futebolista moçambicano. Porque quem faz a transformação do futebolista é o treinador, não é o dirigente, não é o empresário. Até podes identificar, dizer, tem um talento espetacular. Sim, mas é o treinador que trabalha com ele. Temos que mudar.
1: Antigo capitão da Seleção Nacional de Futebol, Dário Monteiro, a defender uma mudança radical no futebol moçambicano. O presidente da Associação Distrital de Futebol de Mussoril, na província de Nampula, anuncia que a agremiação vai financiar a construção de muros de vedação de 2 campos localizados na Vila Sede. Carlos Semedo pede aos agentes económicos locais para abraçarem a iniciativa que visa melhorar as condições dos 2 recintos desportivos. Semedo lembra que, até a época passada, as vedações dos campos de futebol, onde se realizam as partidas de alta competição em Mussoril, eram feitas com recurso ao material precário. Decorre de 25 a 29 deste mês, nas cidades de Inhambane e Damaxis, a fase provincial dos Jogos Desportivos Escolares. O certame vai reunir mais de 1.500 pessoas, dentre as quais atletas, treinadores e pessoal de apoio. Lembre-se que Inhambane vai acomodar, neste ano, o Festival Nacional dos Jogos Desportivos Escolares. Fora de portas, o Sporting confirmou a contratação de Rodrigo Zalazar ao Braga por 30 milhões de euros. O internacional uruguaio assina por 5 épocas e fica blindado por uma cláusula de rescisão de 80 milhões de euros. Em comunicado, o clube bracarense também confirmou o negócio, o qual foi feito sem intermediários. Rodrigo Zalazar torna-se assim no jogador mais caro de sempre dos Leões, batendo recorde que era detido pelo Uruguai, Luís Soares. Foram as notícias. Um bom fim de semana.

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2: Vinte e uma horas, 8 minutos, o ponto final ao espaço que iniciou às 15 horas. Recebo um forte abraço de Carlos Matussi, com a promessa de cá voltar domingo a partir das 18 horas para mais uma convivência radiofónica através do canal desportivo da Rádio Moçambique. Já a seguir vão poder ficar com Agostinho Lais.

Muito bem, campeões, são neste momento 21h26. Boa noite, sejam bem-vindos a mais um encontro a esta altura. Aproveito e desejo um bom regresso a casa depois de ter já cumprido com as suas atividades, portanto, ao Carlos Matus, portanto, esteve consigo das 21, ou melhor, das 15h às 21h. Portanto, hoje é dia 15 de maio para o ano 2026. Nós somos o canal desportivo da Rádio Moçambique. Atenção, quando forem 23 horas, vamos trazer, portanto, o resumo informativo, tanto para os nossos campeões aqui no canal dos campeões. Recordo que chegamos até si através da frequência 93.1 FM. Portanto, esta é uma emissão que vai até a meia-noite e será conduzida por Agostinho Laíssa. Quem deseja uma boa escuta, acima de tudo, tenham todos um ótimo fim de semana. São 21 horas e 27 minutos.

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são então os primeiros sons que trago para si para esta noite de fim de semana, noite de sexta-feira, hoje dia 15 de maio para o ano 2026, são 21 horas e 38 minutos, primeiro com esse Xadedo para a suíte Estabu e depois esse Nothing Can Come Between Us e no meio dela esteve também Joy Sams. Portanto, com esse Coming to My Life, tanto aqui no canal desportivo da Rádio Moçambique. Atenção, às 23 teremos o resumo informativo, o espaço em que reservamos, para trazermos aqui então toda a informação que fomos difundindo ao longo do dia. Portanto, num compacto diário, poderá então acompanhar a essa altura aqui no canal dos campeões. São 21 horas e 39 minutos. Boa noite. Bom fim de semana.

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3: 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São neste momento 22 horas em Moçambique.

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0: Cordiais saudações, sejam bem-vindos a mais uma edição do nosso programa. Num contexto em que o desporto é cada vez mais reconhecido como ferramenta de inclusão social, educação e saúde, é essencial compreender o papel das autoridades locais, dos clubes, associações e demais atores envolvidos na dinamização do desporto de base, portanto, do desporto nas comunidades. Para nos ajudar a aprofundar este tema, temos aqui nos estúdios do RM Desporto um especialista na matéria, o mestre Salazar Picardo, quadro do Conselho Municipal de Maputo. Muito obrigado por aceitar o nosso convite. Para já, vamos começar solicitando o mestre que faça uma definição. O que é efetivamente o desporto comunitário e qual a sua relevância no contexto das comunidades locais?
1: Muito obrigado pelo convite e saúdo a si e aos ouvintes
0: aqui do RM Desporto, e
1: da Antena Nacional. Bom, vamos começar por contextualizar o desporto comunitário. Na verdade, o projeto do desporto comunitário vem num âmbito maior. A nível internacional, tem uma organização denominada TAFISA, que é literalmente, paralelamente, um Comitê Olímpico Internacional para Desportos Não Federados.
0: Exatamente.
1: Então, é aí onde se enquadra o desporto para todos. A nível nacional, nós temos a legislação, que a lei do desporto já prevê também, para além do desporto de alta competição, o desporto nas Forças Armadas, estabelecimento de ensino e formação e nos locais de residência. É aí onde entramos no desporto comunitário.
0: Exatamente.
1: O desporto comunitário é o desporto praticado nas comunidades, geralmente não com fins competitivos de alto rendimento, com o objetivo de socialização, de buscar coesão e inclusão dentro dos membros dessa mesma comunidade. É um desporto muito importante, na medida em que traz a noção de pertença de um grupo, a pertença do seu bairro e, principalmente, a pertença em redor de uma prática saudável, que é o desporto. Então, enquadramos o desporto comunitário nesse âmbito, principalmente enaltecendo os seus objetivos, que são nobres.
0: Então, professor, aí estamos a falar da inclusão, do bem-estar da comunidade local e, por que não, da intervenção também no que se refere à atividade social e da saúde das populações. Quais, então, na sua opinião, são os principais desafios que as estruturas locais enfrentam para garantir o desenvolvimento deste desporto comunitário que prima pela inclusão, pelo bem-estar e pela participação ativa da comunidade?
1: Pois, para chegarmos aos desafios, temos de ver a característica principal desse desporto, que é, como disse há pouco tempo, inclusivo. Inclusivo, o que quer dizer?
0: Desporto que para todos.
1: É para todos. Não há discriminação de nenhum tipo.
0: Exatamente.
1: Ou seja, pessoas com deficiência. Não tem segregação de idades. Então, uma das coisas que se vê muito é quando os pais e as crianças, os avós, fazem o mesmo jogo. Não tem que ser necessariamente futebol.
0: É uma participação integrada.
1: Integrada.
0: Todos, independentemente da idade.
1: E tem que ser acessível a todos. As regras são simplificadas exatamente para dar oportunidade que todos estejam envolvidos na atividade. Pessoas com deficiência devem estar lá. É claro, atendendo à sua limitação. Os materiais são adaptados em função disso. Portanto, não precisamos ter uma bola oficial número 5 de futebol.
0: Exatamente.
1: Basta ser um objeto redondo e que toda a gente tenha acesso a isso. Então, que desafios se colocam? Um dos desafios que se coloca é a disponibilização de local da prática da atividade. Em outras cidades, em Moçambique também, pode ser usada a via pública para atividades, ou seja, determinar-se que num dia, num sábado ou numa segunda-feira, uma avenida é fechada para a prática dessa atividade. E são todos convocados para lá.
0: A exemplo do que o Conselho Municipal costuma fazer aqui na Praça da Independência.
1: Na Praça da Independência. Então, há uma gestão do tráfego viário para permitir que a atividade decorra normalmente. Mas também podemos fechar, por exemplo, a Avenida Eduardo Mondlane, numa sessão, permitindo que o fluxo do rodoviário corra, mas que a atividade também decorra em segurança. Portanto, local de prática é importante. Ter pessoas que orientam a tal atividade é importante, pessoas formadas, atenção, porque está a lidar com pessoas de diferentes idades, de diferentes crenças, porque a religião aí não é discriminada, de diferente condição física, então tem que ser uma pessoa preparada para lidar com essa diversidade na atividade. Temos que ter material. Como disse, o material não tem que ser obrigatoriamente oficial.
0: Coloca-se como uma questão de fundo, a questão de financiamento?
1: Financiamento.
0: Agora, há uma outra questão que eu gostaria aqui de colocar, que tem a ver com infraestruturas desportivas. Uma desculpa que é muitas vezes apresentada como uma grande limitante para o desenvolvimento desta atividade comunitária. Será verdade?
1: Em parte sim. Não, se falarmos da cidade de Maputo.
0: É, em grande parte das cidades.
1: Das cidades.
0: Exato.
1: Porque não temos
0: se
1: essa visão.
0: Tornaram um betão.
1: Tornaram um betão, isso é verdade. Grande parte das cidades, eles têm um programa chamado Smart Cities, ou seja, cidades inteligentes.
0: Exatamente.
1: E aí eles criam espaços, mas muito reduzidos, para a prática de atividade física. Ou seja, num espaço pequeno, que não é
0: espaços para o desporto,
1: para o
0: espaços
1: verdes. Ou seja, num espaço de 5x5, que não é um campo de basquete, mas eles colocam uma tabela lá e todos jogam para aquela tabela. E se falamos da cidade de Maputo, nós temos... Em Estado de Maputo, 64 campos municipais.
0: 64 campos?
1: São campos e espaços municipais. Todos eles protegidos com plantas topográficas. E as pessoas têm acesso, principalmente aos fins de semana, para a sua prática.
0: Quais as principais modalidades que envolvem estes 64 campos?
1: Na cidade de Maputo, principalmente futebol 11. Em função do tamanho, eles jogam 8 para 8, 7 para 7. Como um exemplo típico é do Campinho de Mafalala, que muita gente sabe.
0: Que é histórico.
1: É histórico. Então
0: temos Xamanculo.
1: Temos Xamanculo também. Então,
0: temos o Zimpeto.
1: O Zimpeto também.
0: Que até tem um campo municipal, né, lá da zona.
1: É o único que nós temos relevado, mas tentamos fazer melhor para todos os lados. Então, esses campos estão divididos em todos os distritos municipais. E a função principal é atender os munícipes para a prática de qualquer tipo de atividade física, seja orientada para a saúde ou para o desporto para todos.
0: O país tem, efetivamente, políticas públicas claras em relação a esta componente do desporto para todos. Eu sei que existia uma direção nacional, por exemplo, que se dedicava exclusivamente a esta área. Hoje, naturalmente, que ainda existe esta componente. Se existem, efetivamente, políticas claras, qual é a dificuldade que a base tem em desenvolver esta ação, como primeiro aspecto? Segundo, como podem os municípios e outras estruturas administrativas locais, como podem garantir, por exemplo, esta questão tão sensível da ocupação de espaços para a construção de infraestruturas desportivas, a questão da reabilitação desses espaços e também, por que não, a questão da gestão eficaz destas infraestruturas?
1: Existem políticas, sim. Por isso estamos a falar de legislação.
0: Exato.
1: E da estruturação do Estado, no caso do governo, para atender preocupações.
0: Exato.
1: O que está em falta, e acho que é possível fazer, é termos programas feitos para atender a tal política. E um programa nacional, que depois pode passar para todas as províncias, porque é nacional, e os municípios, porque é um ente político do Estado. Também pode adotar, querendo.
0: Exato. É. Professor, nós temos então, como sempre acontece, a possibilidade de o nosso convidado escolher uma música para oferecer ao nosso auditório. Neste caso, qual é a escolha?
1: Vamos ao Bob Love.
0: Bob Love.
1: Bob Love.
0: Qual é a mensagem?
1: É solidariedade. E isso é importante para... pelo menos para o sucesso do desporto para todos, é muito importante.
0: O então, título?
1: Qualquer de Bob Love.
0: Bob Love. Tem sempre esta mensagem,
1: mensagem de
0: estarmos sempre juntos. Aliás, é o princípio de fair play.
1: De fair play.
0: Mauro, vamos então a esta proposta do professor Salazar Picardo.

0: Estamos já na segunda parte do nosso programa, o tema que é a importância da prática do desporto no seio das comunidades, ao nível dos bairros, ao nível das nossas vilas, enfim, porque desporto, costumamos dizer aqui no nosso programa, é saúde. Professor, na sequência da questão anterior, eu gostaria que abordasse aqui alguma experiência relativamente à questão das parcerias público-privadas ou envolvimento da própria comunidade no que diz respeito à manutenção dos espaços e, por que não, até ao nível dos bairros, a construção, a manutenção partilhada e também há alguns exemplos visíveis, por exemplo, a nível da cidade de Maputo. Como é que funciona esta questão da parceria público-privada? Como é que funciona esta questão do envolvimento da comunidade na manutenção destes espaços do Desporto para Todos?
1: No geral, O programa Desporto para Todos deviam estar muito envolvidas, devia estar envolvida a componente social das grandes empresas. Então, se houver parceria público-privada, seria melhor, mas não havendo aquela contribuição das grandes empresas, ou de até pequenas, médias empresas, que chamam de responsabilidade social, fazia um bom complemento para a implementação de programas comunitários. Por duas razões. Tem uma abrangência maior, né? Tem um público acessível e é o último consumidor de maior parte dos produtos. A experiência que temos na cidade de Maputo, embora tivesse limite de idade, é o que já foi o Bebeque. Não era de alta competição, era um desporto para todos, para uma determinada idade. Atualmente, em Maputo tem um torneio chamado Torneio Infantes Juvenil da cidade de Maputo, que está a decorrer em todos os bairros. Olha, é impressionante. Estão 92% dos bairros a participarem. Dos 63 bairros, 92% está a participar. Nesse momento estamos a falar de 156 equipas de bairros. É masculino. E 52 equipas femininas dos bairros a jogarem. Então não é pouca a população.
0: Exatamente.
1: Estamos a falar de mais ou menos 4 mil e pouco crianças que estão a praticar o futebol 11 na cidade de Maputo, nesse projeto que é desporto comunitário.
0: Comunitário, exato.
1: É claro que tem fases, vai eliminando, mas tentamos colocar a maior parte do tempo desse campeonato na fase do bairro. Porque é mais tempo as crianças já...
0: O movimento leva mais tempo e ocupa as crianças.
1: Então, as fases seguintes, que é a fase distrital e a fase da cidade, são relativamente curtas, mas para permitir que a maior parte do tempo as crianças estejam ocupadas. E uma das vantagens disso, estou a trazer a experiência, é que quando começamos, tínhamos poucos apoios das entidades. Porque a atividade está em curso, já começa a manifestar esse apoio. Porque estão a ver o que está a acontecer. Então, é isso que se pretende às vezes. Quando temos uma iniciativa, é que acreditamos que é para o benefício da maioria iniciar. E depois há complementos que vêm dando mais suporte e mais força ao programa. A nossa sorte é que, como disse, temos 64 campos municipais. Como se geram os campos? Os campos têm uma comissão de gestão, todos. E são quatro elementos eleitos na comunidade.
0: Tem que ser uma participação direta da própria comunidade.
1: Então, o presidente e o vice-presidente têm que ser residentes no quarteirão onde se localiza o campo. Esta é a condição primária. E o chefe do quarteirão e o secretário do bairro, por inerência de funções, fazem parte da gestão. Mas não são eles que comandam, porque o presidente e o vice-presidente devem ser nem chefe de quarteirão, nem secretário de bairro. Então, a comunidade tem o controle dos campos. É por isso que houve estabilização da usurpação, né? Da possibilidade de serem usurpados os campos, porque a comunidade protege os campos. Então, esta é a melhor política para você, para uma instituição, para o município, para o Estado, ter uma gestão mais coerente. Porque eles defendem, porque é propriedade deles do espaço. Embora seja municipal, eles fazem essa proteção.
0: Exato. Professor, fica claro de que a presença de grandes projetos das multinacionais em determinados pontos do país pode ser uma oportunidade estratégica para o desenvolvimento do desporto comunitário, não
1: é? É imprescindível a presença deles?
0: Agora, diz que haja vontade nesse sentido. Parece-me que esta é a grande questão, porque o que notamos é que a responsabilidade social nem sempre acontece.
1: Pois, é que é preciso apresentar projetos.
0: Exatamente.
1: E projetos
0: junto dessas
1: entidades. Exatamente. E projetos muito bem concebidos, que tenham aprovação. Né? Às vezes, algumas entidades, algumas empresas, querem um formato que eles já têm para submeter o projeto. E aí é preciso submeter-se ao tal formato. É claro que o formato é apenas é dar forma ao documento. Porque os elementos essenciais do projeto, a pessoa que tem o projeto já tem em mente, ou pelo menos já está no papel. Não é lamentação, mas às vezes é muito pouco aderido quando eu desporto para a comunidade.
0: Né?
1: Mas acreditem, é o melhor palco para expor produtos, marcas, porque está diretamente envolvido a comunidade em todas as faixas etárias.
0: Por exemplo, eu estou a imaginar que impacto é que teria numa comunidade se uma destas instituições com capacidade para tal, para a construção de um pavilhão polivalente, não do nível de alta competição, participando em projetos, por exemplo, de formação de treinadores ou monitores voluntários locais, ou a questão da organização de torneios, como fez referência, que impacto é que isto teria na iniciação desportiva dos nossos miúdos? Estava a ler uma notícia: em Mágoa, o governador inaugurou um complexo avaliado em 4 milhões de meticais. Eu acho que, em termos de responsabilidade, é um pavilhão polivalente. Quer dizer, aquela comunidade, professor, estava em festa, porque tinha, de facto, para aquela localidade é um grande projeto em termos de movimentação desportiva. Este é o grande impacto social que esta parceria público-privada traz para as comunidades.
1: Pois, nós temos um exemplo de uma parceria, acho que por causa da política não vamos mencionar, mas é uma instituição bancária.
0: Não, podemos fazer referência ao...
1: O FNB construiu um campo de salão.
0: Exatamente.
1: Com dimensão oficial. Um campo...
0: Não estamos a falar de publicidade, naturalmente. É no âmbito da responsabilidade
1: social.
0: Exato.
1: Um campo de vôlei de praia e uma estação de parkour na escola Filipe Saúl Tembe, na Catembe. É a única escola que tem. Aliás, é o único local na Catembe que tem campos de dimensão oficial. Então, isso é muito importante.
0: É no âmbito da parceria desta instituição com a comunidade da Catembe.
1: Com o município de Maputo, que escolheram a construção. Não quiseram fazer outra coisa senão a construção. E nós temos que ser pela construção. Catembe tem falta de campos oficiais.
0: Exatamente.
1: Então, tem lá as balizas, tem as tabelas móveis. Então, é um campo bem construído e está lá disponível para a prática e tem sido muito usado. Então, esse é o tipo de responsabilidade social que vale a pena investir. Comprar bolas, sim, é importante, mas a bola tem uma duração muito curta. Né? É duração curta. Aliás, as bolas atuais são 1000 chutes. Exato. E a bola perde-se automaticamente. Então tem que ter uma quantidade maior de bolas para que o projeto continue a andar. Mas sim, um bom investimento que pode ser feito é na construção ou reabilitação de infraestruturas para práticas de rendimento da atividade física e desportiva.
0: Há esta parceria ao nível, por exemplo, das associações, a nível da Associação Nacional dos Municípios? Eu sinto, por exemplo, que a componente desportiva, tirando Maputo e Cidade da Beira, são poucos municípios a nível nacional com esta projeção em termos de desenvolvimento do desporto comunitário. O que é que falta, efetivamente? É uma questão de prioridades? É uma questão de sensibilidade? Qual é a grande dificuldade?
1: Bom, eu tive o cuidado de ler a maior parte dos manifestos de diferentes atores políticos de muitos municípios. Quase todos lá fazem referência ao desporto. Agora, isso é manifesto. Não tenho ciência do que depois passou para o os planos de desenvolvimento municipais.
0: Uhum.
1: De qualquer das formas, é evidente que alguns municípios têm maior destaque no desenvolvimento dessas atividades. Os outros, acho que é preciso também colocar ou pedir apoio a pessoas que entendem de elaboração de projetos esportivos para apresentar.
0: Uhum.
1: Às vezes, né, temos em vista na cidade de Maputo organizar um torneio de damas.
0: Uhum.
1: E de jogos tradicionais. Isso acho que qualquer município pode fazer.
0: Pode fazer, né?
1: Porque até os jogadores já estão lá. É só organizar e ter um movimento mais ou menos organizado. E com alguma sistematização e valorização daqueles que ganham lá. Porque são esses pequenos heróis que fazem a comunidade. Né? São referências comunitárias que vale a pena ter. O conselho que se pode dar,
0: uhum,
1: aos municípios todos é que se elaborem projetos e tenham ousadia de apresentar a diferentes atores econômicos e sociais também para que sejam implementados. E é preciso convencer.
0: Projetos credíveis.
1: Credíveis. E convencer, porque o documento em si até tem que apresentar, reforçar a importância.
0: O documento não fala.
1: Não, sim, às vezes o documento só escrito é difícil compreender. Porque um projeto mais ou menos bem elaborado, resumidamente, são 3 folhas bem compactas, mas se quer desenvolver, pode chegar a 12, 20 folhas, dependendo de como escrevemos.
0: Professor, estamos nos momentos finais do nosso programa. De acordo com aquilo que temos feito referência neste espaço, o desporto é muito mais do que a competição, é a qualidade de vida, a prevenção de doenças, o fortalecimento do convívio. O professor dizia que temos de estar todos juntos e é por via deste espírito comum que estimulamos a convivência saudável. Que grandes desafios o professor poderia colocar ao nosso auditório, perspectivando, projetando naturalmente aquilo que os municípios devem fazer para as suas comunidades no que diz respeito à prática da atividade física, criação de condições para termos espaços e, por que não, a manutenção desses mesmos espaços?
1: Os municípios têm uma grande autonomia para a disponibilização de espaço de prática de atividade física.
0: Uhum.
1: Tanto mais que são os municípios que emitem a documentação necessária para a existência desses espaços.
0: Uhum.
1: Então, o maior conselho é que esses espaços indicados sejam regularizados. Regularizado o quê? É ter planta topográfica e ter mais seguro, ter a certidão para que ninguém usurpe. E depois e promover a eleição ou indicação de gestores que cuidem desse campo.
0: Exato.
1: A esperança que temos é que os mais próximos do campo são os que mais protegem o campo. E depois os próprios municípios criarem programas.
0: Exatamente.
1: Né? Programas de preferência de longo curso, de longo termo, para que tenham os seus municípios sempre em atividade. E nesse grande programa ter eventos que são periódicos.
0: Exato.
1: Né? E toda a gente ter como referência. Aliás, o desporto para todo na Europa é usado como elemento de turismo muito importante. Né? É claro, é um aparato que se usa, que é montado.
0: Exato.
1: Para que todos os anos, olha, no distrito municipal tal ou no município X, tem um evento anual que acontece no período determinado e que toda a gente vai para lá concorrer.
0: Exato.
1: Como parte da responsabilidade, mais uma vez, do FNB, toda a gente sabe que no momento da celebração do Dia da Cidade é uma corrida muito, muito interessante. E toda a gente
0: vamos ter em novembro.
1: E vamos ter em novembro.
0: Exato.
1: Se não for muita antecipação, vai ser dia 3 de novembro.
0: Exato.
1: Então, uma semana antes do dia 10.
0: Agradecemos profundamente a presença, uma vez mais aqui nos nossos estúdios, do mestre Salazar Picardo e os contributos valiosos que trouxe aqui para o nosso auditório sobre o papel das estruturas locais no desenvolvimento do desporto comunitário. Caro ouvinte, ficou claro que, apesar dos inúmeros desafios, há caminhos possíveis através da articulação de esforços, da valorização dos recursos locais e do compromisso de cada um de nós para, efetivamente, levar a cabo esse desporto comunitário. Caro ouvinte, continue conosco para mais um programa onde o desporto é mais do que a competição. O desporto é inclusão, o desporto é saúde, o desporto é cidadania. Despedem-se o mestre Salazar Picardo, Mauro Jamisse, que esteve na sonorização, e José Durbeck. Até a próxima edição.
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1: Boa noite, os Mambinhas realizaram hoje um treino de recuperação após a goleada sofrida ontem na estreia na Copa Africana das Nações diante da Tanzânia por 3 bolas sem resposta. Um resultado que, entretanto, não acaba com a esperança da nossa seleção no certame, no entender do chefe da delegação do nosso país. Repórter Mércio João, enviado especial da RM Desporto a Rabat, tem os detalhes.
2: O chefe da delegação moçambicana no CAN de futebol sub-17 que decorre em Rabat, no Marrocos, acredita no alcance de um melhor resultado da seleção nacional no jogo da segunda jornada diante do Mali no domingo. José Luiz diz que, apesar da derrota no primeiro embate do certame continental, a turma moçambicana apresenta um leque de atletas com qualidade para derrotar a seleção do Mali. Sobre o desaire da jornada passada, o chefe da missão moçambicana neste CAN diz ser normal que o percurso não tenha começado como desejado, mas a expectativa é fazer contas felizes no fim desta campanha.
3: Um resultado que está fora da nossa expectativa, mas pronto, infelizmente é o que nós vimos. Não vale a pena lamentarmos. O que temos que fazer é a equipa técnica e os atletas reinventarem-se e preparar o próximo jogo.
2: Zé Luiz, chefe da delegação moçambicana no CAN de futebol sub-17 que decorre em Rabat, Marrocos. A RM Desporto, Mércio João, na cobertura do CAN de futebol sub-17 que acontece aqui em Rabat, Marrocos.
1: O jogo frente ao Mali, próximo adversário, realiza-se no próximo domingo. Para o comentador Alexandre Zandamela, mais do que problemas defensivos, a seleção nacional denotou ontem falta de experiência internacional.
4: A questão da experiência internacional. Eu não sei desde quando é que os jogadores do Mali, da Angola, da Zambia, só para falar do nosso grupo, estão juntos. Quantos jogadores têm jogos internacionais nessas seleções? Não sei. Mas o que posso dizer é que na nossa seleção, poucos, ou então nenhum mesmo, têm jogos internacionais nas pernas. Portanto, só a seleção sub-17. Não participaram em nenhuma competição de sub-15, como das categorias inferiores, e então esta é a sua primeira aparição pública ao nível internacional. Portanto, não vou aqui buscar a questão da defesa. Sofremos 3 gols, né? Foram 9
5: nos 3 jogos de preparação.
4: E mais 3 agora, são 12 jogos, portanto, em 4 jogos. Não vou buscar a defesa como sendo ela culpada. Se há alguma culpa, é todo um conjunto.
5: A falta de coordenação entre os setores.
4: Exatamente, é todo um conjunto, porque num jogo de futebol, quando se apanha goleadas ou quando se perde, não é apenas olhar para a defesa ou para o guarda-redes. Há toda uma questão de organização desde o guarda-redes até o ataque, ou desde o ataque até o guarda-redes. Então, tudo isso tem que ser equacionado e não nós atirarmos as culpas para a defesa. Então, as fragilidades são as fragilidades gerais e elas acabaram por impactar, sobretudo na defesa, porque é onde, digamos, são os últimos homens, e é onde até pode ter o guarda-redes sofreu, se cair o golo, os colombianos têm sofrido. Tudo isso, toda essa narrativa pode vir ao de cima. Mas, para mim, são as fragilidades que se notam nesta equipe.
1: O comentador Miguel Vaz, sem rodeios, diz que a nossa seleção é a mais fraca do Grupo C.
6: Temos que ser pragmáticos a fazer esta análise. É, na minha opinião, no nosso grupo, é a equipa mais fraca, como equipa Moçambique. A equipa da Tanzânia, em termos futebolísticos, não deve muito à seleção do Mali. Por aquilo que
5: boa
6: vi.
5: Boa capacidade física,
6: boa capacidade técnica, bom entrosamento técnico-tático. Portanto, é uma equipe onde, se não disserem que é sub-17, podemos estar a pensar que são jogadores acima do sub-17, pela forma.
5: Ontem alguns jogadores ali deixaram algumas dúvidas em termos de complexão física.
4: Se passaram os exames,
5: quem sou eu?
6: Estou a ver o guarda-redes da seleção de Angola. Parece parecemos camaradas. Pronto, mas
5: quem somos nós?
6: Também é usado do nosso lado. Não vamos dizer que Moçambique com bola, equipa muito fraca. Com bola.
5: Mesmo fim de jogo, não.
6: Muito fraca, portanto, como equipa de futebol, explanando aquilo que é preciso explanar em termos de futebol, muito fraca e muito má sem bola. Fraca com bola, muito má ou má sem bola. Quando uma equipa passa o jogo a andar a correr atrás da bola. Faz com que a equipa se espalhe.
1: Comentador RM Desporto, Miguel Vaz, hoje no programa é Desporto. A jornada 4 do Moçambola, Campeonato Nacional de Futebol, arranca depois de amanhã com duas partidas e para cartaz ampliado no Songo, a União Desportiva, campeã nacional, tem a visita da Associação Black Bulls vice-campeã. Na capital provincial de Sofala, o Ferroviário da Beira bate-se com o Costa do Sol. A ronda prossegue na segunda-feira com a recepção do Xingal de Teta ao Ferroviário de Maputo na Vila do Songo. Na terça-feira, a Associação Desportiva de Vilanculo volta a entrar em ação duas jornadas depois, enfrentando o Ferroviário de Nampula no campo Valdemar de Oliveira Fernandes, na cidade da Maxixe. Na quarta-feira, outro regresso, no caso do Ferroviário de Lixinga, que vai medir forças com a Associação Desportiva de Pemba no Estádio Municipal 1º de Maio. A quarta jornada só encerra no domingo, dia 24, quando se defrontarem Liga Desportiva de Sofala e Machaquene no campo do Ferroviário da Beira. Lembro que o Ferroviário de Nacala é o comandante do campeonato com pleno de vitórias. 3 jogos, 3 tantas vitórias. Tem 9 pontos. E o antigo capitão dos Mambas, Dário Monteiro, entende que é necessária uma mudança do paradigma do futebol moçambicano. O agora treinador é da opinião de que o futebol nacional passa a ser profissional e comercial. Repórter Castro Jorge.
7: O antigo capitão da Seleção Nacional e goleador dos Mambas, Dário Monteiro, defende a mudança do paradigma do futebol nacional para que deixe de ser meramente recreativo e passe verdadeiramente a profissional e comercial. O treinador de futebol acredita que esta mudança seja importante para a inversão do cenário atual por que passa o futebol no nosso país. Dário Monteiro defende que a profissionalização deve ser assumida por todos os intervenientes do fenómeno futebolístico para que o país possa crescer e ombrear em pé de igualdade com as grandes ligas mundiais. Dário Monteiro defende por isso que o futebol nacional deve deixar de ser recreativo e passar a ser mais comercial.
8: É muito importante nós percebermos que o futebol não é só massificar. Andamos a massificar. Essa é que é a realidade. Desde 75 que se massifica o futebol no país. Nós temos que mudar o paradigma do nosso futebol. O nosso futebol não pode ser prática desportiva. Tem que deixar de ser prática desportiva para ser atividade financeira. A partir do momento em que nós mudarmos o nosso futebol de prática desportiva, já fomos prática desportiva durante 50 anos. Chega. Agora temos que ser atividade econômica. O futebol em todo o mundo é atividade econômica. Só em Moçambique que não é. Tem que haver mudança de paradigma. Eu acho que isso é muito importante. Enquanto nós não batermos nessa vertente, dificilmente vamos ter o quê? Vamos ter treinadores capacitados para poderem fazer essa transformação do jogador, do futebolista moçambicano. Porque quem faz a transformação do futebolista é o treinador. Não é o dirigente, não é o empresário. Até podes identificar, dizer, tem um talento espetacular. Sim, mas é o treinador que trabalha com ele. Temos que mudar. Enquanto não acontecer, porque tu não podes contratar treinadores com capacidade para virem trabalhar no teu futebol, se não consegues pagar. Por isso é que eu digo que futebol tem que ser uma atividade económica.
7: Treinador de futebol e antigo capitão dos Mambas, mas também goleador da Seleção Nacional, Dário Monteiro, e a necessidade da inversão do sentido e do cenário do futebolístico moçambicano para que o mesmo possa conhecer dias melhores. Dário acredita que, tornando o Moçambola comercial, muitas outras marcas desta área irão associar-se à maior festa do futebol nacional.
1: Antigo capitão dos Mambas, Dário Monteiro, defende a mudança do paradigma do futebol moçambicano. O agora treinador é da opinião de que o futebol nacional passe a ser profissional e comercial. Com recursos financeiros próprios, a Associação Distrital de Futebol de Mussoril, na província de Nampula, prepara-se para construir muros de vedação em 2 campos da Vila Sede.
9: A Associação Distrital de Futebol de Mussoril, em Nampula, garante a disponibilidade de dinheiro para a construção de muros de vedação de 2 campos da modalidade, localizado na Vila Sede. O presidente da Associação Distrital de Futebol de Mussoril, Carlos Semedo, disse que o dinheiro provém de receitas locais e pede pessoas de boa vontade a abraçar a causa do desporto, dando o seu apoio para o melhoramento dos campos que acolhem os jogos.
10: Nós lá temos vários campos e nós estamos interagindo com os clubes que têm os campos para fazerem uma vedação de capim, mas aquilo não resulta. Logo ao fim da época, os campos vão todos de novo, tem que se fazer novo investimento. Mas o Conselho Municipal lá de Mussoril cedeu-nos um espaço e nós estamos a trabalhar. Se o município nos ajudar, devemos dizer, nós temos um pequeno valor que conseguimos arrecadar no ano passado, com a receita dos jogos no campeonato, e guardamos alguma parte. Então, o que queremos fazer? Queremos queremos fazer uma vedação, uma fundação numa primeira fase. Então, sabe que pedir enquanto você não tem é complicado. Então, a guerra que temos agora é tentar fazer uma fundação. Temos alguns apoios, já fizemos, e algumas pessoas responderam positivamente. Alguém nos prometeu já 2.000 blocos.
9: O pedido de Carlos Semedo é extensivo igualmente às entidades governamentais do Distrito de Mussuril e do Conselho Municipal Local.
10: Talvez quando fizermos a vedação, o município ver, porque em termos do governo, talvez o município, né, mas o governo é complicado. Mas como vamos lá para frente, vai chegar uma altura que as associações vão ter a palavra para dizer, acho que nesta altura vamos ter apoio. Mas há esta situação, é complicado. Nos distritos, os governos distritais não ajudam as associações. Primeiro, para a própria associação ter peso, precisa que o governo também suporte aquela associação. Então, nós como associação sentimos-nos afastados. A gente apresenta um projeto. Quando chega aquele momento para mexer aquela questão, o próprio governo também quer fazer a mesma coisa igual. Quer dizer, parece estarmos a competir entre a associação e o governo. Então fica um pouco complicado.
9: Carlos Semedo, presidente da Associação Distrital de Futebol de Mussuril e os projetos de melhoria das infraestruturas desportivas daquela divisão administrativa de Nampula.
1: A Associação Distrital de Futebol de Mussuril, na província de Nampula, prepara-se para construir muros de vedação em dois campos, localizados na Vila Sede. Fora de portas, o Sporting confirmou a contratação de Rodrigo Salazar ao Braga por 30 milhões de euros. O internacional uruguaio assina por 5 épocas e fica blindado por uma cláusula de rescisão de 80 milhões de euros. Em comunicado, o clube bracarense também confirmou o negócio, o qual foi feito sem intermediários. Este foi o resumo informativo para esta sexta-feira. Um abraço de Samuel Elias e de Belisário Macam. Tenha um bom fim de semana.
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